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1: Acabou a amizade, agora eu vou bloquear você e tudo bem. E não me liga mais não, viu? Pega meu nome errado.
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0: sobrecarga física e mental de quem tem a guarda da criança ou adolescente, caso seja comprovado o abandono afetivo por parte do pai ou da mãe. A relatora do projeto, deputada Laura Carneiro, do PSD do Rio de Janeiro, explica os diversos danos causados pelo abandono. No adulto responsável pela guarda do menor, pode gerar sobrecarga física e mental, capaz de afetar, inclusive, a capacidade de prover as necessidades da criança ou do adolescente. Já nos filhos, o abandono afetivo pode causar problemas de autoestima, ansiedade, depressão e dificuldades para estabelecer relacionamentos saudáveis. O texto aprovado mantém os critérios já existentes entre a necessidade de quem recebe e a possibilidade de quem paga. Ou seja, tanto as necessidades do filho quanto as possibilidades financeiras do genitor que paga a pensão devem ser consideradas. A proposta que estabelece o abandono afetivo entre os critérios para definir o valor da pensão alimentícia segue para análise no Senado. Da Rádio Câmara de Brasília, Kate Nayane.
1: Lúcio Moschini, do PL de Rondônia, propõe a reunião obrigatória de processos que discutam usucapião, posse ou propriedade referentes ao mesmo imóvel. A proposta determina que esses feitos sejam julgados conjuntamente, exceto para ações que já tenham sentença.
2: Lúcio Moschini frisa que a medida evita decisões judiciais conflitantes e garante segurança jurídica em disputas imobiliárias. Nos casos em que a junção não for possível por questões de competência, o texto estabelece que as ações correlatas fiquem suspensas até o julgamento da questão principal.
1: Luciano Amaral, do PSD de Alagoas, pede esclarecimentos ao Ministério da Justiça sobre interlocuções entre a empresa de investimento esportivo SME e membros do Conselho Administrativo de Defesa Econômica. Ele quer investigar se houve tentativa de reverter uma punição antitruste.
2: Luciano Amaral afirma que o presidente da empresa enviou e-mails a clubes de futebol sugerindo proximidade com o CAD. O parlamentar ressalta que a apuração é indispensável para preservar a transparência e resguardar a imagem de imparcialidade do órgão regulador.
1: Daniel Agrobon, do PSD de Goiás, é autor de projeto que permite aos cidadãos bloquear preventivamente seu CPF contra a contratação de empréstimos ou abertura de contas. A proposta garante ao consumidor o direito de ativar e desativar o bloqueio, seja por modalidade, limite de valor ou período determinado.
2: Daniel Agrobon argumenta que a medida dá mais autonomia ao cidadão para se proteger das fraudes digitais. Ele acrescenta que caso os bancos descumpram a restrição imposta pelo titular do CPF e efetuem uma operação indevida, devem devolver em dobro o valor do prejuízo causado.
3: Política.
1: Eli Borges, do Republicanos, do Tocantins, elogia a atuação da Frente Parlamentar Evangélica na Câmara. O deputado comenta que o grupo atuou em pautas relacionadas à liberdade religiosa, à educação e à defesa da família.
4: Nós retiramos em todos os momentos a doutrinação ideológica nas escolas. Nós conseguimos garantir, nos termos da lei, ampliar esta segurança para que a liberdade religiosa não fosse confrontada por alguma decisão judicial. Nós conseguimos evoluir nas questões orçamentárias do governo, que vinham com recursos, por exemplo, para uma criança mudar de sexo aos 8 anos de idade, e garantido isso pelo recurso do SUS.
2: Eli Borges cita ainda a ampliação da imunidade tributária para igrejas e a atuação da frente contra propostas relacionadas ao aborto e a mudanças nas regras sobre a autoridade dos pais na educação dos filhos. Ele acredita que essas ações fortaleceram os valores defendidos pela bancada evangélica.
1: Termina agora o jornal Câmara dos Deputados, produzido pela Rádio Câmara, com trabalhos técnicos de Wellington Teles e apresentação de Luciana Vieira e Val Monteiro. Boa noite.
2: A Voz do Brasil volta amanhã. Uma boa noite para você.
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Oi, paixãozinha, boa noite, eu sou o Edu. Já tô aqui com você nessa noite de terça-feira, dia 29 de setembro. Seja bem-vinda, seja bem-vindo ao nosso Cantinho do Amor. A partir de agora a gente fala de amor, a gente sonha acordado com quem a gente gosta. A gente faz a nossa conexão de corações. Você conecta o seu coração ao coração de quem você mais gosta. Fica à vontade para participar. Venha, entre, fica aqui no nosso cantinho. Se aconchegue. Mande seu recado pelo 9198-409-6019. Ou então grave o seu áudio também para você participar com a gente. A partir de agora eu quero ficar aqui pertinho de você, quero a sua companhia no programa mais romântico de todos os tempos. E é tão fácil a gente poder falar de amor, a gente se conectar com o amor, porque de repente alguém que não fazia parte do plano, mas de plano nenhum seu, começa a caber nos detalhes, vira a mensagem que você procura sem perceber. A companhia que faz 2 horas parecerem 20 minutos e a pessoa para quem você começa a guardar coisas do dia. O inesperado fica sério quando, sem combinar nada, a vida começa a abrir espaço. O tipo de amor mais lindo é você se apaixonar no momento mais inesperado da pessoa mais inesperada, sem química forçada, apenas uma conexão pura, criada por si mesmo. A partir de agora, seja bem-vinda, seja bem-vindo, vem ficar aqui com a gente. Está começando o programa mais romântico de todos os tempos, o nosso Love Songs. Fique à vontade, viu, para participar com a gente mais uma noite juntos. Hoje é terça-feira, a última terça-feira do mês de setembro. 9198-409-6019. E a gente vai abrir o programa de hoje com um grande clássico de 1990. Poison. Agora 10h11, horário de Brasília. Um ótimo final de noite para você.

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A Nativa é muito mais amor com Norah Jones, Don't Know Why. Agora 10h29, horário em Brasília. Esse é o nosso Love Songs, é o programa mais romântico de todos os tempos. Seja bem-vinda, seja bem-vindo aqui ao nosso Cantinho do Amor. Você que ligou o rádio agora, põe o Edu aí no seu rádio. Me leva junto com você, de carona, no seu carro. Põe o Edu no seu fone de ouvido. Fica aqui comigo até acabar o programa. Põe o Edu na sua caixinha de som. Para hoje à noite, a gente tem um moletom da Nativa, da coleção 2026. É um moletom preto lindão, você vai amar. Tem camiseta da Nativa, coleção 2026. Aproveitar o dia e o bom da vida. Em outra camiseta está escrito brindar um novo encontro ou explorar o mundo e viajar sem limites. E junto com a camiseta da nossa coleção nova, tem um kit com shampoo e condicionador de 500ml da Isabelles Cosméticos. Tem caixa de som, speaker com Bluetooth. E para fechar o Love Songs, já na madrugada de quarta-feira, vamos chegar no meinho da semana e tem necessaire e 4 mini perfumes da Amaca, com fragrâncias com alta fixação. Então se inscreva, manda pra gente seu nome completo, a cidade de onde você está ouvindo Love Songs, a sua data de nascimento, com o ano que você nasceu. E não esquece de escrever também, né? Aproveita para abrir o seu coração, deixa o seu coração ditar para você as palavras da sua declaração de amor para quem você mais ama. Tô aqui esperando você, participe, 9198-409-6019. Tá só no comecinho da nossa noite.

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6: Oi? Oi, coraçãozinho. Tá tudo bem com você? Tá só no comecinho, o programa mais romântico de todos os tempos. Venha ficar aqui com a gente, entre, fique à vontade no nosso cantinho do amor, se aconchegue. Abra o seu coração, mande aquela declaração de amor pelo 9198-409-6019. Tem uma frase que diz assim: eu não quero pele com pele, se não existir alma com alma. No nosso momento de conexão de corações, de pensamento, a gente levar o pensamento até onde está a pessoa que a gente mais gosta. E escrever, mandar aquela declaração de amor. Então fica à vontade para participar, a noite está só começando. Esse é o nosso Love Songs, o programa mais romântico de todos os tempos, 10h38, horário em Brasília. E agora tem João Bosco e Vinícius. Um ótimo final de noite para você.

0: A Nativa é muito mais amor. Ivete Sangalo, Se Eu Não Te Amasse Tanto Assim. Música do Herbert Viana, que ele fez pro seu grande amor, a Lucy. Depois daquele acidente que eles tiveram de ultraleve, ela acabou falecendo e tal. Ele compôs essa música, essa linda melodia. Agora faltam 3 minutinhos para as 11 da noite, horário em Brasília. Atenção, Maria José Ramalho Rodrigues, do 9771. Parabéns, hein? Tá ganhando o nosso moletom da Nativa Coleção 2026. É preto, é maravilhoso. Maria José, a partir de amanhã, quarta-feira, 5 dias úteis, para buscar o seu presentão aqui na Nativa, tá bom? Não esquece de trazer um documento seu. Na próxima hora a gente tem camiseta da Nativa e o kit com shampoo e condicionador de 500ml da Isabelle's Cosméticos esperando por você. Eu também te espero, hein? Aqui no nosso Cantinho do Amor.
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4: 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Coraçãozinho. Oi, meu anjinho lindo, tudo bem com você? Oi, amorzinho. Como é que tá esse seu finalzinho de noite? Tá tudo bem? Então participe, abra o seu coração, mande aquela declaração de amor. Escreva. 9198-409-6019. Agora 11:04, horário em Brasília. Tem uma frase que diz assim: quando o amor é só no corpo, não vai ficar nada depois. Gostou? Então participe, mande seu recado, tô aqui te esperando. Enquanto você escreve, a gente ouve No Mercy. Um ótimo final de noite, com as músicas mais românticas de todos os tempos. Baby Come Back, do Love Songs, da Nativa.

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0: Não tive muito mais amor, apenas mais uma de amor. Daniel, música do Lulu Santos. Agora 11h20, horário em Brasília. Boa noite, Edu. Tudo bem, meu querido? Tudo jóia. Quero falar pro meu amor. Eu gosto muito dele. É a Jade Kelly. Ele sabe muito bem disso. Ele tá aqui do meu ladinho, ouvindo música, as músicas lindas que você toca. É a Jade Kelly. Pro seu grande amor. Cuidem bem de vocês para mim. Continuem aqui ligadinhos no Cantinho do Amor. A Silvia Helena também está participando. Silvia Helena Mariano. Oi, Edu, boa noite. Eu quero falar para o meu maridão, Emerson Moreira, que eu amo muito, viu? E quero agradecer pela nossa família, pelos nossos filhos, e que seja eterno o nosso amor e a nossa união. Nós somos aqui de Andradas, Minas Gerais. Se possível, toca uma música pra gente. Ela pediu a música, já anotei pra gente tocar mais tarde. Vamos ver se dá tempo, viu? Estamos aqui ouvindo vocês também, a Silvia Helena e o seu grande amor, o Emerson Moreira. Tem mais um recadinho do coração, Edu. Aqui é o Luan. Eu sou de Cabo Frio, no Rio de Janeiro. Manda um abraço pra mim aqui, viu? Eu sou fã desse programa. Eu ouço todas as noites. A sua voz faz esse programa ficar melhor do que já é. Obrigado, viu? Eu que te agradeço. Pediu também o Rick Astley, assim que der a gente vai tocar. E o Josemir tá mandando um beijo para sua querida esposa Maria José. Para todo mundo aqui no nosso Cantinho do Amor, fica à vontade para participar. Manda seu recado do coração, 9198-409-6019.
1: Meu nome é Ana Maria.
0: Oi, Ana.
1: O meu recadinho hoje vai para o meu maridão César. César, eu quero te dizer que nesses 42 anos de convivência de casados, quero te dizer que continuo te amando, te amando, te amando, te amando, te respeitando toda a minha vida. E quero que vivamos juntos até que a morte nos separe.

0: Não tive muito mais amor. Take That, Back for Good. A banda do qual fazia parte o Robin Williams, que inclusive vai se apresentar no Brasil no final desse ano. Agora 11h32, horário em Brasília. Daqui a pouquinho tem muito mais pra você. Tem mais recados do coração. Tem você participando com a gente. 9198-409-6019. Tô te esperando.
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Anjinho lindo, estamos de volta com o nosso Love Songs, com o programa mais romântico de todos os tempos. Seja bem-vinda, seja bem-vindo. Você que ligou o rádio agora, vem ficar aqui com a gente, entre, fica à vontade no nosso cantinho do amor, se aconchegue. Abre o seu coração, conta como é que tá esse coraçãozinho aí, tá batendo disparado, tá apaixonado, apaixonado. Tá com ele um pouquinho partido, tá tristinho, mas aproveita. Escreve aquilo que você está sentindo agora e manda aquela declaração de amor para quem você mais gosta. 9198-409-6019. 11:38, horário em Brasília. Bruno e Marrone.

0: A Nativa é muito mais amor com Ed Brito e Samuel, Romance Rosa. Versão de Juan Luiz Guerra com Romance Rosa. Agora faltam 12 minutinhos para meia-noite, horário em Brasília. Esse é o nosso Love Songs. Você pode ficar à vontade para mandar o seu recado do coração, recado apaixonado para quem você mais gosta. 9198-409-6019. Tem um recado para Bruna. É do Rafael. Meu amor, desde que você entrou na minha vida, tudo ficou muito mais bonito. O seu sorriso ilumina os meus dias, o seu abraço acalma o meu coração e o seu carinho faz com que eu me sinta a pessoa mais feliz do mundo. Eu escolheria você em todos os momentos, viu? Em todas as vidas e em todos os recomeços. Te amar é uma das coisas mais lindas que já me aconteceu. O recado agora é para Tainá. É do Rodolfo. Você é aquele pensamento que aparece no meio do dia e faz o meu coração sorrir. É o meu desejo de bom dia, é o meu último pensamento antes de dormir e a pessoa que eu quero ao meu lado em cada capítulo da minha vida. Se eu pudesse fazer um pedido ao universo, eu pediria apenas mais tempo ao seu lado. Com você, até os momentos mais simples se tornam inesquecíveis. E eu te amo mais do que as palavras conseguem explicar. Recado agora é pra Júlia.
1: Aqui quem fala é o Cauê e eu gostaria de mandar um recado pra minha namorada Júlia. Queria dizer, amor, que eu te amo mais que tudo nesse mundo. Eu sou eternamente grato por tudo que você faz por mim, de verdade mesmo. E eu sou completamente apaixonado por você. Estou morrendo de saudades. Beijão, meu amor.

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0: A Nativa é muito mais amor, um grande sucesso dos anos 80 com a Rosana Fiengo. O amor e o poder. Agora falta um minuto para meia-noite, horário em Brasília. A quarta-feira já mandou recado que tá chegando, já tá bem aqui pertinho. Para chegar e ficar aqui com a gente. Tem presente agora para você, Mercedes Cristina Torres de Souza, do 3518. Parabéns, minha linda, um beijo do Sicaro para você. Você tá ganhando o segundo kit de hoje. A camiseta da nossa coleção 2026 aqui da Nativa e um kit com shampoo e condicionador de 500ml da Isabelles Cosméticos. É só trazer um documento seu a partir de quarta-feira, tá bom? 5 dias úteis para você. Na próxima hora tem a caixa de som speaker, aquela que tem Bluetooth. Então se inscreva e aproveite para mandar o seu recado apaixonado do coração. Espera daí, eu espero você daqui. Já já tem muito mais no nosso Love Songs.
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9: Oi, paixãozinha, bom dia. Agora meia-noite e seis. Já chegamos na madrugada de quarta-feira. Hoje, dia 30 de setembro, último dia do mês 9. Setembro tá indo embora. Já estamos na primavera e vamos começar o mês de outubro. Já amanhã. Seja bem-vinda, seja bem-vindo. Vem ficar aqui com a gente no nosso cantinho do amor. Entre, fique à vontade, se aconchegue. Abre seu coração, escreva aquela declaração de amor. Estou aqui te esperando. 9198-409-6019. A gente não volta para a mesma idade. A gente não pisa duas vezes no mesmo dia. E nem acorda sendo exatamente quem a gente foi ontem. A vida, ela não avisa. Ela passa. Por isso, escolha sempre ficar onde faz sentido pra você. Esse é o nosso Love Songs, o programa mais romântico do seu final de noite, comecinho de madrugada, como essa de quarta-feira, meio da semana. A gente ouve agora a P.A.D. com o vocal do Jim Diamond. Meia-noite e sete, horário de Brasília. Bom dia.

A Nativa é muito mais amor, com Zezé de Camargo e Luciano pra sempre. Agora meia-noite e 21, já estamos na quarta-feira, dia 30 de setembro. E nós tocamos agora há pouco, Falando das Paredes, com Chitãozinho e Chororó. E hoje, dia 30, é aniversário do Durval de Lima, o Chororó, mais conhecido como o pai da Sandy e do Júnior. Chororó completando 69 anos de idade. Chitãozinho é mais velho, completou em maio 72. Um grande abraço a essa dupla incrível, maravilhosa, que todos nós aqui gostamos. Você que ama o sertanejo, ama também Chitãozinho e Chororó. Parabéns ao Chororó, que é o aniversariante do dia. Meia-noite 21, a gente continua ouvindo as músicas mais românticas de todos os tempos. Agora a gente volta para ouvir a Blitz. Nos anos 80 ainda, a dois passos do paraíso. Bom dia. Uma ótima quarta-feira para você aqui no nosso Love Songs.

A Radioatividade leva até vocês mais um programa da série a série. Dedique uma canção a quem você ama. Eu tenho aqui em minhas mãos uma carta. Uma carta de um ouvinte que nos escreve e assina com um singelo pseudônimo de Mariposa Apaixonada de Guadalupe.

0: Ela tiver muito mais amor, a Blitz, a Dois Passos do Paraíso, a banda que é oriunda de um grupo de teatro chamado Asdrúbal Trouxe o Trombone. Eles eram um grupo de performance teatral e de repente viraram banda, a Blitz. Inclusive fazia parte desse Asdrúbal Trouxe o Trombone, além do Evandro Mesquita, que é o vocalista da Blitz. A Regina Casé, grande atriz. Luiz Fernando Guimarães, também um excelente, extraordinário ator. E muitos outros também. Agora, meia-noite 26, horário em Brasília. Tem um recado agora para você, Juliana. O recado é do André Luiz. Você chegou na minha vida e fez tudo ficar muito mais bonito. O seu sorriso hoje é o meu lugar favorito. O seu abraço é o meu porto seguro. E o seu amor é o sentimento mais lindo que eu já conheci. Se eu pudesse escolher uma pessoa para amar todos os dias, com certeza eu escolho você, sem pensar duas vezes. A Thaís manda um beijo para o Gabriel. Meu amorzinho, quando eu penso em você, meu coração acelera e um sorriso aparece sem que eu perceba. Você é aquele tipo de pessoa que transforma dias comuns em momentos inesquecíveis. Eu quero estar ao seu lado, nos dias bons, nos dias difíceis e em todos aqueles pequenos momentos que fazem a vida valer a pena. Te amar é uma das coisas mais bonitas que já me aconteceu.
1: Eu queria hoje mandar um recado para o meu amor,
0: mande.
1: Antônio. Meu querido, você é um presente na minha vida e eu quero partilhar a vida inteirinha ao seu lado. Um beijo, meu amor. Te amo muito, muito.
0: O recado da Natália para o Antônio. Cuidem bem de vocês para mim. Agora tem Madonna, Luiz Chicon, Spanish Eyes, no cantinho do amor, no nosso Love Songs. Bom dia.

0: Ah, não tive muito mais amor, Amelinha, mulher nova, bonita e carinhosa, faz o homem gemer sem sentir dor. Agora meia-noite 52, horário em Brasília. E você tá aqui com a gente, o nosso Love Songs. Um recado agora pra você, Mari. É do Ricardo. Eu não preciso de estrelas no céu pra acreditar em coisas bonitas, viu? Porque eu tenho você para iluminar a minha vida. Esse seu jeitinho, seu carinho e até as suas pequenas manias fazem meu coração se apaixonar ainda mais. Eu quero que você saiba que entre tantas pessoas no mundo, meu coração encontrou em você o lugar onde ele quer ficar. Tem um recado aqui do Paulo para a Luna. Meu amorzinho. Cada momento ao seu lado transforma um dia comum em uma lembrança inesquecível. O seu sorriso acalma o meu coração. O seu abraço é o meu lugar favorito. E a sua presença torna tudo muito mais bonito. Eu te amo mais do que as palavras podem explicar.
1: Boa noite, Edu Melo.
0: Boa noite.
1: Meu nome é Cláudio.
0: Oi, Cláudio.
1: E meu recadinho de hoje vai para minha esposa, Érica. Em cada dia que passa, meu amor por você só multiplica. E sou eternamente grato por ter você ao meu lado, como minha esposa e melhor amiga. Seu sorriso ilumina meus dias e seu amor é a força que me impulsiona a ser uma pessoa melhor a cada instante. Você é, sem dúvida, o meu maior presente.
0: Ó, oh, Cláudia e Érica, que linda declaração, hein, Cláudia? Cuidem bem de vocês, pra mim. Eduardo Costa.

A Nativa é muito mais amor com Mrs. Mr. Broken Wings, fechando mais uma hora do nosso Love Songs, o nosso cantinho do amor. Tem presente agora pra você, viu, Amanda Alves, do 7819. Oh, Amanda, minha linda, um beijo adocicado pra você. Essa caixa de som speaker com Bluetooth é sua, viu? Já estamos na quarta-feira, dia 30 de setembro, último dia do mês 9. Então, a partir de hoje, 5 dias úteis para buscar a sua caixa de som. Põe o Edu aí na sua caixa de som. Põe o Edu no seu rádio. Fica aqui comigo. Temos mais uma horinha juntos. Daqui a pouquinho tem muito mais para você aqui no nosso Cantinho do Amor. Agora, 1:01, horário de Brasília.

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1: Oi, paixãozinha, bom dia. Agora 5 horário em Brasília, estamos de volta com o programa mais romântico de todos os tempos. O nosso Love Songs. E você fica aqui com a gente também mais uma horinha. Entre, fica à vontade, se aconchegue. Mande seu recado do coração pelo 9198-409-6019. Talvez amar seja descobrir que ninguém chega inteiro até nós. Todos carregam ausências, medos, coisas que ainda não aprenderam a nomear. E amar não é consertar todas essas coisas, não. Amar é não usar essas fragilidades contra quem confiou em você. Quem confiou o suficiente para mostrar todas essas fragilidades para você. Então que o amor chegue com vontade de ficar. Que o amor faça planos sem medo. E transforme os dias comuns em lembranças que a gente vai querer guardar para sempre. Seja bem-vinda, seja bem-vindo ao nosso Cantinho do Amor. Esse é o programa mais romântico no seu final de noite, comecinho de madrugada, como a de hoje, quarta-feira, hoje dia 30 de setembro, agora 1h06. Tá tudo bem com você aí? Dá tempo de você participar, de você mandar o seu recado do coração, de você ficar aqui, de você citar aquela música, que é a música de vocês, de você pensar em quem você mais gosta. 9198-409-6019 é o nosso número para você ficar à vontade, entrar aqui no nosso Cantinho do Amor e participar do programa mais romântico de todos os tempos.

0: Nativa Abba Fernando aqui no nosso Cantinho do Amor. Esse é o nosso Love Songs, esse é o programa mais romântico de todos os tempos e você participa com a gente também, fica à vontade. 9198-409-6019 para você participar aqui no nosso Cantinho do Amor. A Luciene pro Edson. Você chegou e trouxe luz, trouxe carinho e um sentido novo para os meus dias. E quando eu penso em felicidade, é o seu rosto que aparece na minha mente. Eu quero estar ao seu lado nos momentos bons, nos difíceis e em todos os capítulos da nossa história. Tem um recado agora para o Luciano e é da Elizabeth. Se eu pudesse escolher novamente, eu ia escolher você em todas as vidas que houver, em todos os caminhos e em todos os momentos. O meu coração encontrou no seu o seu lar, e nada no mundo é capaz de mudar o que eu sinto por você. É por isso que eu sempre te digo, meu amor, eu te amo infinitamente.
1: Meu nome é Ivete. Recadinho de hoje vai para o meu esposo Márcio. Quero dizer para ele que não só hoje, sendo meu aniversário, como todos os dias da minha vida, eu quero passar bem ao seu ladinho. A nossa vidinha de casar, nossa família. E sempre Ivete, assim, nos amando cada dia mais.
0: Ivete, Márcio, e parabéns para você, viu? Seja um novo ciclo de muito amor.

0: A Nativa é muito mais amor com roupa nova aqui no nosso Cantinho do Amor, começo, meio e fim, no programa mais romântico de todos os tempos. Agora 1h43, daqui a pouquinho tem o amigo velho, Rafa Guidotti, Mano Velho e Mano Novo, no Forró Nativa. Recado para Ana Lúcia, recado do Beto. Eu não sei explicar o que você fez comigo. Eu só sei que depois de você, o meu coração nunca mais foi o mesmo. É por isso que eu sempre falo para você que eu quero o seu abraço, o seu carinho, o seu sorriso e quero principalmente você bem pertinho de mim. Você é o meu pensamento favorito e o sentimento mais bonito que alguém pode ter. Um recado para o Lucas, da Gabriela. Se eu pudesse escolher um lugar para estar agora, seria com certeza com você. Porque só você tem um jeito de fazer o meu coração acelerar. E ao mesmo tempo você me traz paz. Uma paz que eu não encontro em nenhum outro lugar. Recado para Júlia, Júlia Custer, do Antônio Carlos. Você é aquela pessoa que eu quero mimar. Eu quero abraçar apertado e lembrar todos os dias o quanto você é especial. Meu coração fica bobo quando eu penso em você. E quanto mais eu te conheço, mais vontade eu tenho de ficar do seu ladinho. Você virou o meu cantinho favorito no mundo. É por isso que eu desejo uma ótima quarta-feira para você, com tudo aquilo que você tem de direito, viu? Que o seu dia seja perfeito. E não esquece, eu gosto muito de você. O recado agora é pro Thiago.
1: Meu amor, vai esse recadinho aí pra você hoje. Quero dizer que ano que vem, em fevereiro, completamos aí nossos 23 anos de muita cumplicidade, muito amor. Saiba que eu estou aqui sempre à disposição pra conseguirmos todos os nossos objetivos. Saiba que eu te amo muito, muito, muito. Temos nossos desafios, mas graças a Deus você é o meu amor, tá? Muito obrigada por tudo. E o recadinho aí de hoje vai para o Thiago Nogueira Reis.
0: É a Maria Marta que tá mandando um recado pro Thiago. Oh, coisa linda. Aproveitem bastante, viu, esses 23 anos. E venham muito mais vocês dois juntinhos. Esse é o nosso Love Song. Agora tem Bruno e Marrone. Faltam 15 minutos para as duas.

0: Nativa, Henrique e Juliano, O Amor dos Outros, pra fechar o nosso Love Songs. Daqui a pouquinho, já ouviu aí, né? Que vai começar já já o Forró Nativa. É o sinal aqui, né? Que vai começar o nosso Forró Nativa com um amigo velho, um mano novo e um mano velho. Mas pra gente fechar o Love Songs com chave de ouro, tem Necessaire da Nativa, 4 mini perfumes da Amaca, com fragrâncias com alta fixação e aquele cheirinho de sucesso. É pra você, Ginalva Ferreira Alves, do 4781. Oi, Ginalva. Ô, minha linda, um beijo do Cicado pra você. Parabéns, viu? A partir de hoje, 5 dias úteis para trazer um documento seu. A gente espera você aqui na Nativa. Hoje à noite, quarta-feira, já chegamos no meinho da semana. Depois só quinta, sexta. E mais um final de semana, mas hoje à noite a gente vai estar aqui com você. O nosso cantinho do amor, eu vou reabri-lo para esperar você chegar. Beijo para quem é de beijo. Abraço para quem é de abraço. Cuida bem de você para mim. Bom descanso, uma linda quarta-feira para todo mundo. Vem aí o Rafa Guidotti, amigo velho, mano novo. E o Forró Nativa começa coladinho com o Love Songs. E eu te espero hoje à noite aqui no nosso Cantinho do Amor com mais um Love Songs, o programa mais romântico de todos os tempos. Tchau, gente. Forró Nativa tá chegando.
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0: Começou, Brasil! Quarta-feira! Quarta-feira, 30 de setembro! 30 de setembro, Brasil! Estamos começando o Forró Nativa! Nesse meio de semana, bora que bora! Bora! Venha ser feliz a madrugada todinha! Curtir as melhores músicas, o melhor bate-papo e ainda a sua participação para deixar o programa ainda mais gostoso. Você pode, a partir de agora, mandar a sua mensagem. Pode escrever que eu leio aqui no ar, tá bom? Pode escrever que eu leio a sua mensagem aqui no ar, com todo prazer. Então capricha, ou grave um áudio, mas se você for gravar, é até 30 segundos no máximo. 30 segundos no máximo de gravação de áudio, tá bom? Capricha, grave animado, solte a voz, em lugar não muito barulhento. E se for a primeira vez que você estiver ouvindo a rádio, conta pra gente. É a primeira vez ouvindo o programa? Conta pra gente. Ah, você ouve há muitos anos, mas é a primeira vez participando? Conta pra gente na mensagem! Então já vai preparando aí pra salvar o nosso número, hein? O número do WhatsApp pra quem nunca conseguiu anotar, agora vai, porque eu vou falar uma vez, normal, e depois repetir devagarzinho para você conseguir salvar o nosso número aí como WhatsApp da Nativa e participar quando você quiser aqui do Forró Nativa e de todos os programas da Nativa, combinado? Olha a hora, Brasil! 2:10, bom dia! Eu sou o Rafael Guidotti, o amigo velho, o carequinha mais lindo, cheiroso, charmoso e gostoso do Brasil!
1: Ai.
0: Bora! E a galera, e o auditório, e a plateia mais bonita, alegre e animada do Brasil! Ó, então anote nosso WhatsApp. Criançada, cadê você, criançada? Começou o Forró Nativa! Então venha, anote o WhatsApp que é esse, 9198-409-6019. São esses números, somente esses números que você deve aí salvar, ok? Não vai tirar número nenhum e nem acrescenta número a mais. Salva do jeito que a gente fala aqui no ar, pra dar certo, combinado? Então anote.
2: Bom dia!
0: 91
2: Eu venho aqui lhes desejar bom dia.
0: 98
2: Bom dia. Eu venho aqui
0: 409-6019. Repetindo pra você, salva o nosso WhatsApp aí, meu! Ô louco, bicho!
2: Epa!
0: 91
2: Bom dia pro sol.
0: 98
2: Animais.
0: 409 60 19. Tá valendo a sua participação, mandando o seu bom dia. Vamos botar pra torar, Brasil!
3: Bota pra torar!
0: Alô, mano velho, alô, mano novo. Olha o meu chocalho aqui, cadê os sininhos da alegria, os sininhos da felicidade daí? São 2:12, mano velho.
4: E valeu boi pintado. Segura no rabo do boi, bicho mole condenado. Meus amigos e minhas amigas e meus amigos, meus conterrâneos, minhas conterrâneas, alô senhoras e senhores, trabalhadores e trabalhadoras do Brasil, emplacamos, chegamos à quarta-feira, já é quarta-feira, dia 30 de setembro do ano 2026, a estação é a primavera em full low. Primavera em Flores. Que bacana, que legal. Uma ótima quarta-feira. 4 horas de muito forró, muita comunicação, muita vibração. É o estado de espírito de Mano Velho, Mano Novo, do povo brasileiro. Aceitem os cumprimentos do Mano Velho, Amorim Filhos. Eu nasci nas catingueiras entrançadas de Cipó. Viajei de caminhão junto com a Decotó. Não sou locutor modelo, mas tô aqui sem cabelo, vivendo do meu gogó. Diretamente de Souza, diretamente do Vale dos Dinossauros, na gloriosa, na histórica, na inesquecível, P-A-P-A-R-A, Raíbe Abá, Balanceia, Paraíba. Opa! Gente, tá aqui o querido Mano Novo, esse querido Duarte. 43 anos de comunicação de Mano Velho, Mano Novo.
1: Mesmo.
4: Bom dia, bom dia, bom dia, Mano Novo.
1: Bom dia, Mano Velho.
4: Mano Novo, está tudo certo e correto. Triochente, Tridagota Serena, Mano Novo.
1: Tô nitroante,
4: acachapante.
1: Acachapante.
4: Muito bem, Mano Novo. Então hoje teremos aqui muita participação da galera, pessoal aqui no Zap Zap, pergunta ao Mano Velho, as minhas pesquisas, as minhas palestras e as infames do Mano Novo. Mano Novo, qual é a produção de hoje, Mano Novo?
1: Aliás, muito infame.
4: Hoje vai passar do exagero, Mano Novo.
1: As mais infames.
4: Vai passar da linha limítrofe, Mano
1: hoje
4: Novo.
1: Hoje vai é pra agoniar.
4: É pra agoniar o povo. E me agoniar também, né, Mano Novo?
1: Agoniar daqui a pouquinho no Forró Nativo.
4: Daqui a pouquinho, bacana.
1: São pilhérias, potocas,
4: e piadas.
1: É
4: boa. Mano Novo, então dê bom dia pro bacharal do Brasil, Mano Novo.
1: Mas com prazer, bom dia, gente, Pedra 90.
4: Moral total na quarta-feira, bacharal. E aquele bom dia respeitoso, carinhoso, sanguinolento para todas as mulheres do Brasil.
1: Calientemente.
4: Olha o rabo do jacaré, Isabel.
1: Bom dia, minhas queridas.
4: Começou o Forró Nativo, é quarta-feira, meu Brasil.

Brasil. Muita mulher, muita alegria, muito futebol, muita cachaça. Agora o importante é a gente cantar o Brasil, cara. O cara de Recife canta Recife. O cara de Porto Alegre canta o Rio Grande do Sul. O cara lá de Rio Branco canta o Acre. Ó, agora eu sou de Recife. Eu tenho que puxar a sardinha pro meu lado, não é? Vem, vem a Recife, vem. Eu quero que

0: O inocente, tão inocente, coitadinho.
1: E as perguntas também são muito inocentes.
0: Muito inocentes, Mano Novo, tá certo.
1: A primeira pergunta de hoje.
0: Diga, Mano Novo.
1: O Batman pegou seu bate-sapato social.
0: Sim, Mano Novo.
1: E seu bate-blazer.
0: Tudo bate.
1: Aonde ele foi?
0: Foi bater papo, né, Mano Novo?
1: Não, mano velho.
0: Não, não.
1: Ele foi a um batizado.
0: Ai, meu Deus do céu, olha, tá vendo aí? Eu mereço. Eu vou pegar um foguete.
1: Um batizado, mano
0: velho. Vou pegar
1: o
0: foguete do Elon Musk e vou lá pra Marte depois dessa aqui. O batizado, tá vendo, mano? As infames do Mano Novo. Que vergonha. Gente, daqui a pouquinho no Fornativa... Olha, eu vou falar... Mano, você conhece Mossoró? Mossoró, né, Mano Novo?
1: Conheço.
0: Mossoró é a segunda maior cidade do Rio Grande do Norte. É Natal, a capital, aí vem Mossoró, e ali colado com Mossoró, Parnamirim. Que Parnamirim, que é aqui na Grande Natal, cresceu demais também Parnamirim. Então, Mossoró, Mano Novo, vai ter, no ano que vem, uma grande surpresa para quem mora lá em Mossoró, em toda a região oeste do Rio Grande do Norte. Vai ter voo direto, olha só, vai ter voo direto de Mossoró para Cumbica, para Guarulhos, São Paulo.
1: Opa!
0: Olha, então, eu vou contar a história aqui, que no ano que vem, em 2027, Mossoró terá 3 voos semanais saindo de Mossoró, do aeroporto de Serra Rosado, para Cumbica, Guarulhos, voo direto non-stop. E 3 voos semanais também de Guarulhos para Mossoró. Então, essa é a grande notícia para você que é do Rio Grande do Norte e que mora em São Paulo e que, quer dizer, quando que vem, você vai de asa dura de Cumbica, Guarulhos, direto para Mossoró, no RN. Que bacana, viu? É o Fornativa, Mano Velho e Mano Novo, meu Brasil.

0: 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Fala, Mano Novo!
1: 2 litros de leite atravessaram a rua.
0: 2 litros de leite atravessaram a rua.
1: E foram atropelados.
0: Coitado, foram atropelados, Mano.
1: Um deles morreu.
0: Ai, ai, ai, ai.
1: E
0: ai.
1: O outro não. Por quê, Mano Velho?
0: Porque pulou de banda. Torei de banda, né, Mano?
1: Não, Mano
0: Velho.
1: Não, véio.
0: O que aconteceu?
1: Porque um deles era longa vida, ai, Mano Velho.
0: O outro era longa.
1: Era longa vida.
0: Que besteira,
1: mano,
0: que infame. Era longa vida. Você tá igual agora que tem a IA na internet, né? Ah. Tem uns menininhos, bebês conversando aqui, aquelas coisinhas infames, então você só falta ter voz de criança, viu, Mano?
1: Só.
0: Ai, ai, ai, ai, ai, viu? Meus amigos do Rio Grande do Norte, Mossoró, RN, terá voos diretos para São Paulo Guarulhos no ano que vem, 2027. A cidade de Mossoró, oeste do Rio Grande do Norte, terá, a partir de junho de 2027, uma ligação aérea direta com o Aeroporto Internacional de Cumbica, em Guarulhos. A nova rota será operada pela empresa Latam, com 3 frequências semanais, de ida e de volta. A previsão foi anunciada pelo governo do Rio Grande do Norte. As passagens devem começar a ser comercializadas em novembro agora deste ano, hein? A nova ligação permitirá que passageiros de Mossoró e cidades daquela região oeste e Potiguar cheguem diretamente ao principal aeroporto do Brasil, que é Cumbica. A partir de Guarulhos, será possível fazer conexões para outros destinos do Brasil e também para voos no exterior pela Latam. Olha que bacana, hein? Daqui a pouquinho eu vou trazer mais detalhes. Olha, Mossoró, no Rio Grande do Norte. Em Mossoró, capital do Rio Grande do Norte, é 12h. Se não foi, eu segue. Forró Nativa, Mano Velho, Mano.

0: Eita, mano, a galera do Rio Grande do Norte tá acesa, gostou da notícia, tá vendo
1: aqui? É mesmo, é mesmo.
0: Bacana demais, é porque Mossoró sempre foi uma cidade importante, mas ainda não estava assim sendo servida por aviões a jato comerciais, porque apesar de ser uma cidade grande, mas a empresa aérea, ela estuda o perfil econômico da região. E ainda não cabia, durante muitas décadas, um avião assim para levar 100, 120, 140 passageiros. Então, por exemplo, durante muito tempo, avião Bandeirante serviu Mossoró, que levava aqui 19 passageiros. É, por exemplo, tem a Azul, com o avião, o Cessna Caravan, leva só 9 passageiros. E atualmente a Azul também opera em Mossoró com o avião ATR-72, um avião que leva 70 passageiros. É um avião turbo-hélice, é o máximo. Mas aí, como desenvolvimento da região oeste do Rio Grande do Norte, a Latam estudou e viu que o perfil do passageiro daquela região já permite um avião para 140, 150, 160 passageiros. Então, essa realidade em Mossoró vai acontecer no ano que vem, 2027, hein? Então, veja bem, no início dos voos, ainda está dependendo da conclusão dos trâmites e das aprovações necessárias dos órgãos competentes. A nova operação ocorre enquanto o aeroporto de Serrosado, tem uma família Rosado, que os nomes é tudo em francês, Dizuí de Serrosado, Vantan Rosado, Van Rosado, então esse dizesse de Serrosado, é o nome, passa por uma reforma e ampliação. As obras são conduzidas pela Infraero e têm investimento superior a 80 milhões de reais, segundo o governo do estado do Rio Grande do Norte. Daqui a pouco eu vou falar do aeroporto de Mossoró. Vai ter jato ano que vem. Mano Novo, fala das infames, Mano Novo.
1: O que um macaco com a pasta de executivo...
0: Mano Novo.
1: Em cima de uma árvore.
0: Árvore, era o executivo de galho, né, Mano Novo?
1: O que é um macaco com a pasta de executivo em cima de uma árvore.
0: É um macaco executivo, tá no galho, quebrando o galho.
1: Não, é um mico empresário, Mano Reis.
0: É um mico empresário. Com a pasta 007, eu aqui tem que aguentar. Eu nasci há 10 mil anos atrás. Tem que aguentar as infames do Mano Novo. Ai, meu pai eterno, é o forró nativa, meu Brasil.

0: praia também, viu? Saudade de água salgada, da areia do mar, aquela brisa. Oh, que delícia! Pediram ontem essa música, ó. Chegou atrasado, mas tocamos. Luiz Gonzaga, deixa a tanga voar às 2h37. Gostaram do começo do programa? Os brega aí que nós tocamos? Ovelha, Amado Batista, abrimos com Reginaldo Rossi, botamos pra torar!
1: Bota pra torar!
0: Agora, quem vai botar pra torar é vocês. Daqui pra frente, quem faz a programação musical é só o ouvinte do Forró Nativa. Participando com a gente, 9198-409-6019, dando seu bom dia, 2h37.
2: Bom dia, bom dia, Rafael Guidotti.
0: Dia.
2: Toca pra nós o Edgar Mão Branca. O mundo se acabar em forró.
0: Olha.
2: Bom dia pra todos os manos, pro mano velho e pro mano novo também.
0: Boa!
2: É o Jonas Caçambeiro.
0: Boa! Boa, Jonas! Aquele abraço pra você, hein? Tudo de bom, bom dia!
3: Bom dia, mano velho. Bom dia, mano novo. Bom dia, Rafael. Quem tá falando é o Oziel aqui de Tangará, Rio Grande do Norte. Passou uma música aí pra nós de Edgar Mão Branca. O nome da música é Coisinha pra Comer. Vou oferecer pra você e a todos os ouvintes da rádio. Valeu, um abraço.
0: Valeu.
3: Todos os dias.
0: Tamo junto.
4: Bom dia, mano novo. Bom dia, mano velho. Bom dia, mano Rafa.
0: Dia.
4: Bom dia para todos os guerreiros da madrugada. Vigia, padeiros, porteiros, zeladores. Bom dia para Esmeraldo Carreteiro. Bom dia para todos os carreteiros, caminhoneiros do Brasil. Mano Rafa, eu queria hoje ouvir aquela música Feliz Aniversário, meu amor. Ofereço para minha esposa Vitória, que está fazendo aniversário hoje. Beleza,
0: olha,
4: meu querido?
0: Beleza.
4: Zé Faustino, um abraço, fica com Deus.
0: Valeu, Zé Faustino, parabéns para a esposa, que Deus abençoe. Muita saúde, alegria, que o sonho sempre se realiza, felicidades. Aproveitem bastante o dia, 2h39.
5: Tinha um cachorrinho chamado de Pitoco, cachorro ensinado, também muito louco. Ei, Vitor, bom dia, tudo beleza com você, meu
0: beleza.
5: Amigo?
0: Beleza.
5: Tudo certinho?
0: Certo.
5: Ô, Vitor, toca aí o Alazan, aquela música que fala A Lua.
0: A Lua.
5: Eu mereço aquela menina lá que reclamou ontem aí, beleza? Falar pra ela assim, deixa de amargura, vem brincar com nós. Valeu, Vidote, bom
0: tá
5: dia
0: vendo?
5: Pra todo mundo.
0: Eu ia falar, um abraço, Reinaldo. Eu ia antes atender vocês, eu ia mandar falar isso, esqueci. Vocês não vão ficar brigando comigo hoje, né, gente? Por favor, hein? Antes foi a treta da saga de vaqueiro, agora é a treta da mesa 14. Ai, ai, ai, ui, ui, hein? Ai, ai, ai, ui, ui. Mas não é, que ela deve ter ligado o rádio no momento que tava tocando músicas mais atuais, onde o pessoal tava pedindo mesa 14 e tal. Mas a gente toca, né? Ontem nós tocamos várias antigas de Calcinha Preta, Limão com Mel, Mastruz, Magníficos, entre outras, né? Vira e mexe tá tocando, é que... É diversificado, nunca vai ser o programa igual. É claro que tem uma ou outra que a gente sempre toca mais porque pede muito, que nem Saga do Vaqueiro, às vezes tem 10, 15, 20 pedidos. A mesa 14, esses dias, né, desde o final de semana passado até esse começo de semana, tem dias que tem 6, 7 pedidos. Se às vezes é só um ou dois, eu dou até preferência para outra pessoa que eu não atendi ainda durante a semana, nos últimos dias. Mas se começa a ter 2, 3, 4, 5, 6 pedidos da mesma música... Aí eu tenho que tocar, né, gente? Aí tem que tocar, uai. Eita, eita, eita. Cuida, cuida.
6: O amigo rei, eu quero café.
0: Quero café.
6: Bom dia, amigo rei, que é o Jonas Padeiro da Brasilândia. Amigo rei, procura a música do Sivaldo Andrade, que eu te falei, amigo rei. Ele toca um bando de ritmo, amigo rei. Ele toca trio nordestino, ele toca um bocado de ritmo. Ele é da hora, amigo rei.
0: Tá bom. Sivaldo de Andrade, é isso que você quer ouvir? Já faz tempo que você está pedindo, né? Então eu vou tocar Sivaldo Andrade, é isso, Jonas? Sivaldo, é Sivaldo Andrade. Boa, vou tocar. Pode ficar aí. Em minutos eu vou tocar. Vai ser a próxima, inclusive, tá bom, Jonas? Já faz alguns dias que você tá pedindo aí, vamos tocar o Sivaldo. Eu não conheço, vamos ouvir.
2: Bom dia, Rafael. Bom dia, mano velho. Bom dia, mano novo.
0: Bom dia
2: a todos os ouvintes da Nativa. Mais uma vez curtindo o Forró Nativo. Francisco por aqui, passando na rodovia Oeste Luiz, sentido Osasco.
0: Opa!
2: Rafael, toca pra nós. Espetinho da Galega aí, pra nós começar a madrugada aqui. E um abraço aí a todos os caminhoneiros.
0: Valeu, valeu, valeu, meu amigo. Obrigado, viu? Bora que bora, então, participando. 9198-409-6019. Bora participar, bora pedir música. É claro que não dá tempo de atender todo mundo. Vocês já estão percebendo aí quanta gente já entrou no ar. E tem mais ou menos umas 40 ainda para entrar. Só em 40 minutos de programa. É brincadeira, meu. Que coisa boa. Bom dia, Forró Nativa, grande Rafael Guidotti. A mensagem vai para você, amigo. Programação Melhor Companhia. Rafa, você é sensacional. As pessoas não têm noção do quanto é importante sua companhia. Sou o Vanderlei. Ô, Vanderlei, um abraço para você, meu amigo. Que Deus abençoe você também, viu? Tenha uma linda e ótima quarta-feira, um lindo e ótimo mês de outubro, né? Que já tá chegando. Temos setembro ainda mais hoje só. Amanhã já entra outubro. E tamo junto e misturado.
7: Bom dia, Rádio Nativa. Bom dia, amigo velho.
0: Bom dia.
7: Bom dia, mano velho, mano novo. Eu gostaria de ouvir Jorge de Altinho. Rio Una, ofereço para todos os motoristas do nosso Brasil.
0: Valeu.
7: Estou falando aqui de Goianazes.
0: Goianazes.
7: Zé Miguel da Silva.
0: Ô, Zé Miguel.
7: Passou de Pernambuco.
0: Boa.
7: Ótima programação para todos nós.
0: Para todos nós, Zé Miguel, obrigado,
8: bom dia,
0: viu?
8: Bom dia, mano velho, bom dia, mano novo, bom dia, Rafa.
0: Bom dia.
8: Quem fala é o Cícero de Paranapuã, terra natal de São José do Belmonte, Pernambuco. O Rafa, já é como aí? Toca para nós a saga do vaqueiro, estamos aqui junto misturado.
0: Boa.
8: Hoje é a primeira vez que eu tô falando nesse novo número.
0: Olha.
8: Sempre estamos participando, mas hoje, primeira vez. Se tiver como aí, ó, ofereça aí para todos o controle de queimada do Grupo Colombo S.A. Deus lhe abençoe, muito obrigado.
0: Valeu, eu que agradeço, obrigado aí. Pedido para Saga de Vaqueiro. Bom dia, manos. Rafael Guidotti, bom dia, Nativa. Zé da Roça, por cá, motorista carreteiro. Tô aqui na Rodovia dos Bandeirantes. Toca para nós, Luizinho e Amazã, a Loura e a Morena. E tchau, obrigado. Bom dia, Rafael, tudo bem? Josuel de Agudos, toca a música do Caju e Castanho, o Povo Feio. Manda para esse Povo Feio, Jaimim, Meneghel, William. Estamos no preparo do solo na Dexco, é isso? Deus abençoe, Deus abençoe. Oi, bom dia, bom dia, bom dia.
9: Bom dia, mano velho, bom dia, mano. Bom dia a todos do Forró Nativa. Um abraço para todos os vigilantes. Um salve para todos os seguranças da madrugada. E Deus nos abençoe nessa madrugada, nosso dia.
0: Amém.
9: Eu gostaria de pedir uma música de Chuva de Honestidade, de Flávio Leandro. Toca aí pra nós, por favor.
0: Boa, boa, boa, maravilha. Bom dia, Rafael Vital Santos, o Forró Nativa começou com tudo, hein? Recife, minha cidade, com Rossi. Olha, Rafael, e a temperatura agora 22 graus em São Paulo, 2h45, diga bom dia.
10: Bom dia, Brasil. Bom dia, Nativa. Bom dia, mano velho. Bom dia, mano novo. Bom dia, Kelly, aqui, Guidotti. Aqui é o amigo velho aqui da Terra Mãe do Brasil, é Carvalho. Se puder colocar aí pra gente ouvir aí aquela música de Magníficos, Verdadeiro Amor. A gente agradece. Um forte abraço, meu querido. Estamos sempre coladinho com vocês.
0: Valeu, Wilber Carvalho de Porto Seguro. Oi, bom dia.
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0: Ih, olha lá! Já levei a primeira carcada da madrugada! Já levei a primeira carcada da madrugada! Ah, Brasil! Olha ele aí, ó, Sivaldo Andrade. Vamos curtir. Vamos lá, hein, Jonas? Quero só ver, hein? Você que pediu aí, ó.

0: Vibrando, vibrando, você vai ligando aqui na Nativa. Olha aqui o zap da Nativa, 9198-409-609. 9198-409-609. Aqui o Guidotti atende você, bota no ar, faz o meio de campo, a vibração e você participa. E você também pode participar da sessão Pergunte ao Mano Velho. Faça uma pergunta para o Mano Velho que eu vou responder com todo carinho, tá legal? Então o zap da Nativa você grava e manda aqui 9198-409-609. 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E vamos continuar no Rio Grande do Norte, em Mossoró. Então, gente, o projeto lá do aeroporto. O projeto inclui um novo terminal com capacidade para até 300 passageiros simultâneos, além de intervenções na pista de pouso e decolagem, por exemplo, taxiamento e no pátio dos aviões, pátio de aeronaves. Também estão sendo instalados novos sistemas de sinalização e balizamento noturno e ampliadas as áreas de embarque e desembarque. Olha, rapaz, estão caprichando lá no aeroporto de Mossoró para esse avanço. É um avanço muito grande. Então, Natal terá, pelo exemplo, o aeroporto já continua, o aeroporto de Parnamirim, e agora um segundo aeroporto na sua segunda maior cidade, em Mossoró, RN. Mano Novo! Tenha cuidado com o que vai falar aí, Mano Novo.
1: Por que que o elefante não pega fogo?
0: Ah, elefante, porque ele é cinza, né? Ele é cinzento, né, Mano Novo?
1: Exatamente.
0: Pois é, viu?
1: Porque ele já é cinza.
0: Ele já é cinza. Seu cinza já é cinza?
1: É isso aí.
0: Ele não pega fogo, não, viu?
1: É isso aí, Mano Novo.
0: Aliás, tem o elefante Sandro, ele viveu durante 40 anos no zoológico de Sorocaba. E aí, achava que ele estava frustrado, estava estressado. Então, um movimento foi feito para tirar o Sandro do zoológico Sorocaba e mandar para um ambiente destinado a elefantes na Chapada dos Guimarães, em Mato Grosso, a 1.600 quilômetros de Sorocaba. Então, fizeram toda a movimentação. A população de Sorocaba protestou, teve polícia, teve gás de pimenta, mas o Sandro foi. E o Sandro está gostando lá onde ele está, nesse paraíso, lá na Chapada dos Guimarães. Nesse ambiente já existem 6 elefantas, 6 fêmeas. E Sandro é o primeiro macho. Então já faz aí umas semanas que ele está lá, está se adaptando, já está se soltando. Ele é musculoso, entendeu? E ele ainda não encontrou as elefantas. Então os veterinários estão dando tempo para ele se adaptar ao ambiente. Ainda tem que fazer um tratamento das patas, cuidar dos dentes, tomar lá uns medicamentos, e ele vai soltando. Então ele já sai, toma banho de areia, de terra, entendeu? Já foi numa lagoa, está soltando. E as fêmeas já estão agitadas, porque é uma vibração, como tem macho na área. Em breve, Sandro e as elefantas. Vai ser emocionante o encontro dos paquidermes, lembrados aqui no Forró Nativa, com Mano Velho e Mano Novo.
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0: Participe aqui da programação do Forró Nativa. Aqui, Mano Novo, mandar um grande abraço ao nosso diretor-geral, nosso CEO, o Mano Rei, o Marcelo Siqueira. Ô, Marcelo Siqueira. Ô, Marcelo Siqueira, já uns 30 dias eu tenho uma surpresa pra você. Vou fazer uma surpresa pra você. Eu encomendei uma surpresa pra você. Falei, tô aguardando a surpresa. Eis que esta semana... E tive a surpresa, não é verdade? O Marcelo Siqueira encontrou o Mano Velho, Mano Nuz, assim, olha, foi na sala dele, no gabinete dele, abriu lá um armário, numa gaveta, ele tira a surpresa. Qual foi a surpresa do nosso diretor-geral, do nosso CEO, o Mano Rei, Marcelo Siqueira? Uma camiseta retrô, gente, uma camiseta GG retrô, entendeu? De primeira linha, muito bem confeccionada, em homenagem à extinta Varig, a Varig, Varig, Varig, Varig. Eu não sei como é que ele conseguiu, ele encomendou, fizeram essa camiseta, é azul com as cores da Varig, e na estampa, na caixa dos peitos, um avião Douglas DC-3. O DC-3 é o avião que usa aqui no final do Forró Nativa. Então, essa belíssima camiseta, com a imagem, a figura, a reprodução da imagem de um Douglas DC-3. Presentaço, aço, aço, aço aqui, muito bacana, viu? E também para o Mano Novo, ele não esqueceu o Mano Novo, para o Mano Novo ele deu uma camiseta, a mesma camiseta, mas é uma homenagem à extinta empresa VASP. Na camiseta do Mano Novo tem a figura, tem a reprodução de vários aviões que voaram pela VASP. Então, mostra ali, por exemplo, um 737-100, um 727, um 7, por exemplo, o Airbus, o MD-11, entendeu? E o 707. Então, veja, foi a frota da VASP, a extinta empresa VASP. Então, a camiseta do Mano Novo tem 5 aviões que voaram na VASP. E a minha da Vale, que tem o Douglas DC-3. Meu querido Marcelo Siqueira, vai para usar o Farrábios de Mano Velho, Mano Novo, essas duas camisetas, a minha e também a do Mano Novo, para lembrar do tempo que a gente voava de Varg, Varg, Varg, VASP, a empresa de São Paulo para o Brasil. Gostou da camiseta, Mano Novo?
1: Belíssima.
0: Belíssima camiseta, né, Mano Novo?
1: Ah, vai ser uma lembrança, assim...
0: Inesquecível, né?
1: Inesquecível.
0: Obrigado, Marcelo Siqueira.
1: Obrigado, Siqueira.
0: Mano Rei. Valeu. E as infames do Mano Novo.
1: Flamengo e Bangu...
0: Ah, Mano Novo.
1: Terminaram o jogo em 0-0.
0: Flamengo e Bangu, 0-0.
1: Quem fez o gol?
0: O Manga, não foi o Manga que fez o gol?
1: Não.
0: Foi 0-0, Mano Novo.
1: Quem fez o gol foi a Volkswagen, Mano. Ah, que...
0: Olha que desvio de rota, mas, meu Deus do céu. Olha, Flamengo e Bangu, 0-0, quem fez o gol? Aí o povo não teve gol. Foi a Volkswagen que fez o gol, pelo amor.
1: Volkswagen, Mano.
0: Aguenta, Bastião.
1: Aguenta, o Mano Mercadoria.
0: Novo no forró.

0: 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Estamos aqui no Forró Nativa desta quarta-feira. Vibra aí, hein? Quarta-feira, dia 30, mudou a folhinha, dia 30 de setembro. É a primavera brasileira, estamos aqui. 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E eu conto no Imossoró, do Rio Grande do Norte. Segundo o governo do Rio Grande do Norte, as mudanças permitirão que o aeroporto receba aeronaves maiores, até para 180 passageiros, como o Boeing 737, o Airbus A320. A previsão é que as obras sejam concluídas até o final de outubro agora, hein? Atualmente, a principal companhia aérea que opera voos comerciais regulares no aeroporto de Mossoró é a Azul Linhas Aéreas, que realiza rotas diretas para o Recife, Pernambuco. O avião utilizado nessa rota é o turbo-hélice ATR-72, com capacidade para 70 passageiros. Daqui a pouco eu vou falar das cidades perto de Mossoró, cujos moradores serão beneficiados com esse avião do ano que vem, um jato direto para a Cubica. Eu falo daqui a pouquinho, que agora eu chamo o Mano Novo para mais infames no ar, Mano Novo.
1: É, se cachorro tivesse religião,
0: Mano Novo,
1: qual seria, Mano Velho?
0: Pastor alemão, né, Mano Novo?
1: Não.
0: Não, Mano Novo?
1: Cão doblé, Mano Velho.
0: Ai, meu Deus do céu.
1: Cão doblé, Mano
0: Ai,
1: Velho.
0: Aguenta, Bastião.
1: Tome tento,
0: aguenta,
1: Mano
0: Bastião.
1: Velho.
0: Aguenta, Bastião. É o Mano Novo se firmando, gente.
1: É, só as clássicas aqui.
0: Aqui no Forró Nativa, meu Brasil.

0: Eita, pau Pereiro, que princesa já roncou. Eita, Paraíba, mulher macho, senhor. Você sabe, mano novo, que no Nordeste inteiro, né, verdade? Depois que a banda Mastruz com Leite gravou, lá em 1972, a música Meu Vaqueiro, Meu Peão, então foi que a expressão Valeu Boi se popularizou. Que a expressão Valeu Boi sempre existiu nas vaquejadas. É quando o vaqueiro derruba o boi na faixa, entendeu? Numa vaquejada. Então, quando o boi cai com as quatro patas dentro da faixa e olhando para cima, as patas para cima, o juiz de pista fala, valeu o boi, entendeu? Mas depois que a banda Mastruz com Leite gravou, o meu vaqueiro, o meu peão, conquistou meu coração na pista da paixão e valeu o boi, então popularizou demais o valeu o boi. E no Rio Grande do Norte, na região do Siridó, o povo tem uma maneira assim, quando o cara está participando de um programa de rádio, fala assim, está ouvindo a rádio lá de a Rádio Rural de Corras Novas, o programa Boi na Pista, todo domingo, do meio-dia às duas, eu escuto. Um abraço para toda a galera aí da Rádio Rural de Corras Novas. Então, ouvindo, participou, diz assim, ô, oh, estou ouvindo aqui a cavalgada de Jardim Siridó, um abraço, meu comunicador, e valeu, boi! E a vaca também. E valeu boi. E a vaca também. Valeu boi e a vaca também. Fala aí as infames, mano novo.
1: Mais uma.
0: Diga.
1: O que dá o cruzamento de pão, queijo e o macaco, mano novo?
0: Ai, meu Deus do céu. É o macaco prego, mano novo?
1: Não.
0: O que é, mano novo?
1: Dá o chimpanzé, mano
0: novo. Ai, ai, ai, ai. Eita, tá bom.
1: Chimpanzé, mano novo.
0: Eu mereço. Terezinha.
1: Tome mais uma.
0: Aguenta, mano novo. Chimpanzé.
1: Chimpanzé.
0: Pai eterno, viu? Atenção você do Rio Grande do Norte, vou falar de muitas cidades do oeste do Rio Grande do Norte, cujos moradores poderão viajar de jato ano que vem de Mossoró para Cumbica. Quando os aviões maiores começarem a operar em Mossoró, os voos atrairão passageiros de cidades Mossoró, Pau dos Ferros, Açu, Apodi, Martins, Areia Branca, Tibau, Baraúna, Governador de Ser Rosado, Grossos, Serra do Mel, Macau, Alexandria, Luiz Gomes, São Miguel, Porto Alegre, o Marizal, Patu, Messias Targindo, Olho d'Água dos Borges, Pendências, Porto do Mangue, Ipanguaçu, São Rafael, Augusto Severo, Janduís, Paraú, Triunfo Potiguar, Upanema, Francisco Dantas, Itaú, José da Penha, Marcelino Vieira, Paraná, Pilões, Riacho da Cruz, São Francisco do Oeste, Água Nova, Coronel João Pessoa, Encanto, Luiz Gomes, Venha Ver, Almina Afonso, Antônio Martins, Frutuoso Gomes, João Dias, Lucrécia, Rafael Godeiro, Serrinha dos Pintos, Alto do Rodrigues, Carnaubais, Itajá e Jucurutu. Gente, são 92 cidades da região oeste que seus moradores no ano que vem poderão viajar de jato de Mossoró para São Paulo. Que bacana, que legal! Vivo a

0: E vamos cantar, ô meu vaqueiro, meu peão, conquistou meu pai, conquistou meu coração na pista da paixão. E valeu boi, e a vaca também. Estamos aqui no Forró Nativa dessa quarta-feira. Participe aqui, é o Zap da Nativa, 9198-409-609. 9198-409-609. E a sessão Pergunta ao Mano Velho. Hoje teremos Pergunta ao Mano Velho. Você faz a sua pergunta, qualquer assunto, eu respondo para você com todo carinho, com toda educação. Muito bacana, muito legal, viu? Gente, Mano Novo, você tá caprichando aí no besteiro. O besteiro de hoje é que as infames de Pilheres, piadas e potocas, né, Mano Novo?
1: É, hoje tô castigando aqui,
0: tá,
1: viu,
0: Mano? Você tá castigando o seu irmão aqui, viu?
1: É verdade.
0: Ai, meu Deus do céu.
1: Por que que a plantinha não fala?
0: Por que a plantinha não fala? Porque ela é muda, Mano Novo.
1: É isso mesmo.
0: A plantinha não fala porque ela é uma muda.
1: Porque ela é uma mudinha.
0: É uma mudinha, né?
1: É, exatamente. Ai, Mano Velho.
0: Uma mudinha. Então você.
1: Simples
0: que,
1: assim.
0: Você que gosta de mudinha.
1: Uhum.
0: Então agora na primavera é a época boa de você plantar mudas. Então tem muita gente. Porque tem lugar que prefeituras, secretarias, que elas doam mudas de plantas da Mata Atlântica. Então procure. Né, você que vai muito para o interior, tem sítio, fazenda, tem um parente, leve de presente umas mudas para plantar. Né? A gente precisa reflorestar esse planeta. É bom demais. A primavera é a estação bacana, indicada para você replantar. Tem muitos empresários que replantam milhares e milhares de mudas, e muita gente já está se dando muito bem, porque as mudas crescem, desenvolvem, e de repente é bom para a passarada, para os animais, para os lençóis freáticos. É bom demais, hein? Meus amigos e minhas amigas, enquanto você planta mudas, aqui na Cidade Grande a coisa ferve. Cidade Grande é assim mesmo. E São Paulo extrapola todas as estatísticas do Brasil, da América Latina e do mundo. São Paulo é São Paulo, cidade única, é inacreditável. Tem uma das maiores cidades do mundo hoje, entendeu? E também é uma cidade de números assim. Primeiro que é a cidade mais rica, é o estado mais rico. Agora tem um detalhe que vou passar para vocês, vocês não vão acreditar. Frota de veículos em São Paulo passou de 10 milhões. Nós temos aqui em São Paulo, no município de São Paulo, mais de 10 milhões de automóveis. Pelo amor de Deus, hein? Gente, São Paulo acaba de ultrapassar uma marca impressionante no que se refere ao trânsito. Trânsito em suas ruas. 10 milhões de veículos registrados. Segundo o levantamento da Secretaria Nacional de Trânsito, a frota paulistana chegou a 10 milhões e 100 mil veículos em julho de 2026, hein? Dados sensacionais. Daqui a

0: pouquinho, eu vou falar para você, por exemplo, há 20 anos atrás, quantos veículos tínhamos em São Paulo? E quanto temos hoje? Hoje temos 10 milhões e 100 mil. E há 20 anos atrás, daqui a pouco eu falo no Forró Nativa, que eu estou convocando o Mano Novo para mais pesquisas infames, Mano Novo.
1: O que o tomate foi fazer no banco?
0: Ah, banco de tomate foi virar extrato, não foi,
1: foi
0: Mano Novo?
1: Foi tirar extrato.
0: Tudo bom, Mano Novo.
1: Simples assim.
0: Eu quero virar extrato de tomate. Eu não aguento as infames de Mano Novo. Eu vou para a África virar extrato de tomate da Zika. No Forró Nativa de quarta-feira, meu Brasil.

Macho velho, macho velho, macho velho, hehe, meu povo, olha o seu vavai. É ele, Genival Lacerda.

0: É um olha, essa música aí, né, foi lançada na década de 80. Pois é, foi na década de 80 quem compôs essa música aí. Foi o Genival Lacerda e o João Gonçalves. Olha a hora, 3h31 agora. Tamo junto e misturado, hein? Tamo junto e misturado nessa madrugada de quarta-feira. Último dia do mês de setembro. 30 de setembro. Bora participar, dá o seu bom dia.
1: Bom dia, Nativo. Bom dia, mano velho. Bom dia, mano. Aqui é Walter Cid Montanha. Manda a música aí pra nós. Meio-dia. Mastruz College. Obrigado, um abraço, tchau.
0: Valeu, obrigado, Valdeci. Meio-dia com Mastruz com Leite, 3h31.
2: Bom dia, Rafael Guidotti. Bom dia, mano velho, mano novo. Aqui é a Mana Sonâmbula de Poá. Eu quero ouvir o Dantas. Abre a cancela do meu coração, do seu coração.
0: Beijo, Ivonete! Olha aqui, bom dia a todos os comedores de Calanco Farinha. Aqui é o Jair de Tatuí. Toca uma música, se possível, qualquer uma de Fernando Mendes, que tá com amnésia, isso? Muito bem! Quem mais tá por aqui também? Bom dia, Nativa, tô na Bahia curtindo vocês. Toca a música do Jades e Jadson, toca um João Mineiro e Marciano. Eu morava no Paraisópolis, em São Paulo. Muito bem, muito bem. Oi, bom dia!
3: Bom dia, Rafael Guidotti, que é o Lindomar de Barbalha, Ceará. Pergunta para Mano Velho. Eu gostaria de saber se ele ouviu falar já na Chapada do Araripe e nas nascentes que tem ao redor da Chapada do Araripe, no Cariri.
0: Boa, boa! Vamos caminhar a mensagem para ele, hein? Vamos encaminhar a mensagem aí, mano velho. Bora que bora. Bom dia.
4: Olá, Rafael. Bom dia, bom dia, bom dia, Rafael. Bom dia aí, mano velho, mano novo. Bom dia a todos aí da Nativa FM. João Paulo por cá, viu? Eu, Nápoles, Bahia, Extremo Sul. Mandando um abraço aí pra toda a galera da Puxada do Eucalipto, Veracel. Vamos que vamos. Aquele abraço a todos, dias e sem exceções. Tudo bom.
0: Valeu, tudo de bom!
5: Tem uma galera grande de plugada na Nativa, rapaz. Vai ser Joãozinho, Carlinha, tem um bocado de gente curtindo esses programas seu aí. Com muito carinho aí. Dedico essa música pra galera toda aí que tá plugada nessa hora aqui, curtindo o seu programa. Grande abraço.
0: Valeu, um grande abraço. Bom dia, Guidotti. Orivaldo de Pirassununga, um abração, meu amigo. Vamos juntos, a madrugada dentro. Você aí, eu aqui na Fazenda São José, em Pirassununga, fazendo segurança, sempre com a Nativa. Toca pra gente Chuva de Honestidade, de Flávio Leandro. Muito boa, vamos tocar.
6: Bom dia, Rafa Guidotti. Aqui é o Nilson Alves de Anápolis, Bahia. Opa. Quer que você olhe essa música, a Mesa 14? Essa música vai pra S do táxi da Rodoviária, o filho dele, Zenaide, do Projeto Maravilha e Nelson. Ok? Pra você e família e todos que estão sintonizando na Nativa FM. Um bom dia pra você e um abraço.
0: Valeu, Nilson. Olha aqui, ó. Sou o Cardoso, porteiro, toca pra mim, Reginaldo Rossi, qualquer uma dele. Maravilha. A gente abriu com uma dele hoje, né? Foi a primeira do programa, que foi Recife, Minha Cidade. Muito bem, bom dia.
7: Bom dia, Nativa. Bom dia, mano. Vai, mano novo. Reginaldo da Brasilândia. Vamos finalizar nossa madrugada tocando aquela música gostosa do Gonzagão, Luiz Gonzaga. Eu falei, tipo, Camaleão, porteiro.
0: Valeu, um abraço.
8: Bom dia, mano velho, bom dia, mano novo. Bom dia, Rafael.
0: Opa.
8: Coloca uma música pra gente ouvir aí, Rafael. O PSN tá tocando, Rafael. Pelados de Santo, Romano Assassina. Ofereço pra Sibéria do Coqueiro, Santa Emília. Muito obrigado, Rafael. Fica com Deus aí. Mano velho, o senhor já entrevistou o Roberto Carlos, fala pra mim, mano velho. Muito obrigado.
0: Valeu, obrigado, 3h35.
9: Bom dia, galera Nativa. Aqui é o Tchola. Manda pra nós aí um modão de calcinha preta, Se o Vento Levou. Parece pra galera dos pagodos aqui, a colheita do palito doce.
0: Boa!
9: Nesse exato momento nós tá aqui à procura do sapatão do garageiro. Perdeu de novo, na paiada.
0: Eita!
9: É o terceiro par já esse ano. Pelo amor de Deus, hein, garageiro? Não dá conta do ser, não.
0: Oi, sapatão difícil.
9: Do pé, homem.
0: Tá doido? Oi, bom dia, bom dia!
10: Oi, gente, bom dia! Feliz quarta-feira, uma quarta-feira de alegria, com
0: Amém.
10: Deus no coração. Tô ligadinha aqui em vocês. Pronta pra fazer caminhada, gente? Bora lá, gente! Tchau, tchau!
0: Tchau, tchau, Neia! Boa caminhada pra você, menina!
11: Bom dia, mano velho! Bom dia, mano novo! Aqui é o Rodrigo, da cidade de Boituva. Toca uma música aí do cantor Adelino Nascimento. Pode ser qualquer uma. Vou oferecer para todos os carreteiros aí. Tô indo agora para a cidade de Minas Gerais.
0: Boa!
11: Muito obrigado aí.
0: Valeu, tudo de bom pra você!
12: Bom dia, mano velho, mano novo. Aqui é Rosemary aqui do bairro do Retiro. Ligadinha, ligadinha na Nativa aí, curtindo os musicão aí. Né? Mano velho, mano novo. Gostaria de oferecer a próxima música que vai tocar aí. Oferecer a toda a minha família aqui, a família Silva, a família Almeida do bairro do Retiro. Principalmente para o esposo Natal, filha Roslene, Nalva e Natanael. E a todos os ouvintes que estão curtindo a Nativa. Só ligadinho, ligadinho no Nativa aí.
0: Valeu, obrigado, lindona!
13: Oi, bom dia para todos da rádio.
0: Bom dia.
13: Me chamo Isaura e gostaria de ouvir um fórum de Fala Mansa.
0: Fala Mansa, maravilha, vamos tocar Fala Mansa, é bom demais. Oi, oi, oi, bom dia.
14: Bom dia, mano velho, bom dia, mano novo, bom dia, Rafael de Dote.
0: Ô,
14: bom
0: papá.
14: Dia, de AC, Alberto Carreteiro. Toca pra nós aí, por favor, Genival Lacerda.
0: Ah lá.
14: Sibirina Chique Chique. Eu ofereci pra todos, tapetão preto. Tchau, obrigado.
0: Tchau, obrigado, valeu. Bom dia a vocês, João Sabino. Cidade de Itobi, São Paulo, primeira vez participando, acompanhava mais de 10 anos atrás, parei porque tinha parado de trabalhar à noite, agora voltei e estou acompanhando novamente. Toca Mastruz com Leite, a saga de um vaqueiro, tamo junto, oferece aí para todos os vigilantes e caminhoneiros. Boa madrugada para nós, Leandro de Tatuí, toca para nós o Forró Sacode, Edredom. Oi, bom dia!
15: Bom dia, bom dia, bom dia, bom dia! Rafael Guidote! Zé Brito, São Carlos na área, Guidote!
0: Ô, Zé!
15: Ô, Guidote, toca aí aquela provocação de vizinho
0: Boa.
15: Com a maçã, Guidote! Bom dia, mano velho, mano novo! Essa moçada, Guidote! É terrível! Tô na escuta aqui já, amigão!
0: Boa,
15: Tamo
0: Zé.
15: Junto, um abraço!
0: Você!

0: Ei, minha gente, o assunto tá bom demais, é muito carro. Como é que São Paulo chega a 10 milhões e 100 mil carros? Meus amigos, em agosto, deixa eu ver aqui. Olha, em 2026, em São Paulo existiam 4 milhões e 300 mil carros. Há 20 anos atrás, São Paulo tinha 4 milhões e 300 mil automóveis. Quer dizer, em duas décadas, a frota mais do que dobrou. Em agosto deste ano, agosto do mês passado, a média de congestionamento chegou a 460 quilômetros, o maior índice para o mês desde 475 quilômetros registrados em 2019. No dia 24 de junho deste ano, a medição de lentidão chegou a impressionantes 1.690 quilômetros no início da noite. Então, veja bem, marque a data. 24 de junho deste ano, a medição de lentidão no trânsito de São Paulo, na boca da noite, foi 1.690 quilômetros. Olha o que é São Paulo, meus amigos. Para quem depende de transporte coletivo, o problema de locomoção é maior ainda. Os ônibus paulistanos circulam com velocidade média de aproximadamente 12,7 km por hora, ou no máximo até 13. Na hora do vamos ver, do rush, um ônibus de São Paulo, em média, roda 13 km por hora. Haja espera, você a pé chega em casa mais ligeiro. Ai, ai, ai, ui, ui. Fala, Mano Novo.
1: Me responda.
0: Diga.
1: O que a galinha foi fazer na igreja?
0: A galinha Carijó foi se batizar, não foi, Mano Novo?
1: Foi não, Mano.
0: Não, foi véio. Fazer o quê, Mano Novo?
1: Assistir a missa do galo.
0: Ai, assistir a missa do galo.
1: É,
0: eu
1: Mano
0: sou a
1: véio.
0: Viúva do galo, galo aí, o galinho você.
1: Se oriente,
0: forró,
1: Mano.
0: Forró, nativa, meus amigos. Tem que aguentar, Brasil.

0: Flávio Leandro, linda essa música, né? Chuva de necessidade. Olha a hora! 3:48 3:48 Você participando com a gente, 91984096019. Bora que bora, bom dia!
1: Bom dia, mano, velho. Bom dia, mano. E bom dia, Rafael Vidós.
0: Bom dia!
1: E toda a galerinha que tá de pé já a essa hora. Pra fazer o pãozinho de cada dia.
0: Ô, papai!
1: É isso mesmo, um abração pra galerinha da Bahia.
0: Ô, Bahia!
1: Do Sócia. Um abraço, toca pra nós aí, me enganei com minha noiva de Amazon.
0: Amazon.
1: Bom dia pra nós.
0: Valeu, bom dia pra nós. Bom dia, Rafael, aqui é Maria de Inhumas. Boa, Maria. Tem que desenhar. Ela desenhou pra esse locutor que não conseguia falar. Falava Inhumas, né? Agora ela separou. Inhumas. Uma vez ela mandou áudio, mesmo assim eu não consegui falar. Agora tá desenhado, se eu não entendesse, eu pedia pra sair. Eu pedia pra, opa, substituição aqui, ó, técnico. Aí, ó, bom dia, Rafael, aqui é Maria de Inhumas. Passando pra gente desejar um feliz quarta-feira, que Jesus e Maria abençoem nosso dia. Beijo, uma ótima quarta-feira. Vamos ver se amanhã eu vou lembrar desse Inhumas, dessa separação.
2: De bom, dia, mano, véio, bom dia, mano, bom dia, Rafinha,
0: Bom dia.
2: Ofereceu a música pra mim hoje aí, Fabrício, Isídio.
0: Ô, Fabrício.
2: Feliz aniversário, meu amor, que Deus me dê todo o tempo em sua vida. Hoje é meu aniversário, fazendo...
0: Olha aí.
2: 46 anos.
0: Boa.
2: Obrigado, Papai do Céu. Obrigado, Nativa, a melhor do Brasil.
0: Amém, amém, amém. Que Deus abençoe você também. Tem, né, acho que é a esposa do, né, do... Tô precisando tomar ômega. Zé Faustino, né, é isso? Tô fazendo aniversário hoje também. Então, vamos fazer o seguinte, na volta do intervalo, a gente vai tocar, então... parabéns, meu amor, pra você, pra você, pra você e pra você, pra todos os aniversariantes na sintonia, tá bom? Na volta do intervalo a gente toca, combinado? Vamos lá com mais ouvintes participando com a gente, são 3:50, diga bom dia.
3: Bom dia, Rafael Guidotti, bom dia, mano velho, bom dia, mano novo, bom dia a todos os ouvintes do Forró Nativa FM. Que é Aguinaldo de Sampa, da cidade de Cajamar. Gostaria que você tocasse pra mim, o Amado Batista, Se For Por Amor, a todos que tivessem sintonizado.
0: Valeu, Aguinaldo, um abraço pra você. Oi, oi, oi, oi, oi, oi, bom dia.
4: Bom dia, mano velho, bom dia, mano novo, bom dia, Rafael Guidotti. Aqui
0: dia.
4: É a Adriana Jadamantina. Tô aqui fazendo meus bolinhos, meus quitutes, pra depois da manhãzinha já começar a vender, né?
0: Boa!
4: E desejo a todos uma ótima quarta-feira, linda, feliz e abençoada. Beijo pra todo mundo, gente. Fiquem com Deus. Beijo, beijo. Toca aí, Frank Aguiar, pra gente. Beijo, Rafael.
0: Beijo, beijo, Adriana. Boas receitas e boas vendas pra você, viu? Oi!
5: Bom dia, bom dia, bom dia, Rádio Nativa. Bom dia, Mano Velho, Mano Novo. Bom dia, Rafael Guidotti, meu patrão. Bom dia pra nós. Rafael, aqui é Ivan de Guaianazes, mais uma vez ouvindo o Milhão da Madrugada. O ouvinte pediu para tocar uma do Adelino Nascimento aí. Aproveita para tocar dele, Secretária da Beira do Cais. Fui.
0: Secretária. Tá, vou anotar aqui para ver se eu consigo encontrá-la, viu? Valeu, obrigado. 3:52
6: Bom dia, Rafael. Bom dia, Nativa. Rafael, se for preciso, toca pra nós aí. Alcimar Monteiro, você quer namorar comigo?
0: Essa é boa. Você quer namorar comigo? Boa. Bom dia, Rafael Guidotti, mano velho, mano novo. Abraço da Marli Torres e Bauru. Sempre ligadinha. Bom dia, mano Guidotti. Estamos juntos aqui de Uberlândia, Minas Gerais. Carlos Magalhães. Valeu, Carlão. Um abraço pra você. Tudo de bom.
7: Bom dia, mano velho. Bom dia, mano novo. Bom dia, Rafael Guidotti.
0: Bom dia.
7: Sou Fabrício de Rio Claro.
0: Mano,
7: de Carreteiro. Quarta-feira abençoada, renovada pra nós aí. Que Deus abençoe a todos aí. Queria pedir uma música com Frank Aguiar. Bota Taxista. Oferecer a todos que estiver na escuta aí. E a todos os motoristas. né, no Tapetão Preto aí.
0: Boa.
7: E a todos os conterrâneos aí de Itaberaba, na Bahia. Deus abençoe a todos aí. Ótima quarta-feira abençoada. Estamos por cá. Contato direcionado ali. Jaguariúna. Deus quiser. Logo, logo nós estamos por lá.
0: Boa. Valeu, boa, boa viagem aí, viu?
8: Ô, amigo velho! Oh, bom dia! Bom dia, mano novo! Bom dia, mano velho! Luiz Gustavo de Lins. Passando aqui na Marechal Rondon, Trevo de Avaí.
0: Oh.
8: Você acha que é só na terra do tio Sam que tem Avaí?
0: É.
8: Aqui também, no interior de São Paulo, tem o Avaí. Tô em busca do Lins. Mano velho, toca pra nós, maninha do Brega. Quarta-feira, chegou, coisa linda. Deus abençoe, bom trabalho a todos.
0: Valeu, Luiz, um abraço, bom trabalho.
9: Bom dia, bom dia, bom dia, povo abençoado. Bom dia, Rafa. Quanto tempo não ouço forró.
0: Aí, ó.
9: Pedido por mim. E aí, mano, bom dia pra Dilson, nem pelo na Bahia. Aqui é Damiana, de São Miguel Paulista. Rafa, até hoje, meus bom dia não sou Urupuá ainda.
0: Olha aí, tá indo.
9: Mas eu tenho calma, quando o horário político passar, vai dar certo. Beijo, Rafa.
0: Beijo aí, foi pro ar, menina, Maria Damiana. Olá, bom dia, meu nome é Luísa, eu sou de Afogados, da Ingazeira, interior de Pernambuco. Esta é minha primeira vez participando e gostaria de ouvir a música Me Usa, Banda Magníficos. Boa, vamos tocar já já, viu, Luísa? Um beijo pra você. Alô, pessoal de Afogados, da Ingazeira, interior de Pernambuco, você é meu.
10: Bom dia, bom dia, bom dia, mano velho, bom dia, mano novo, bom dia, mano B, bom dia, Rafael. E dó de Maria José Gomes. Você não mandou nem um coraçãozinho pra mim, nem um joinha pra mim ontem, né? É, mas consegui ver com dança. Sou muito feliz pra você, pra todo mundo da Vitor Rádio Maravilhosa, minha rádio nativa, forró nativa. Uma ótima quarta-feira abençoada pra todos nós. Beijo, meus lindos. Fiquem com Deus.
0: Um beijo. Olha a Mavelúcia aqui, ó. A Mavelúcia tá por aqui. Ela é do Jardim São Paulo de Guaianazes, pediu Amazã. Já tocamos, né? A Lua, e já a gente toca a provocação de vizinha que também pediram aqui, né? Isso é sucesso!
11: Bom dia, bom dia. Edivaldo, não falo de Santa Catarina. Os catarinenses também aqui hoje, né?
0: Rapaz, não dá pra te ouvir. Tenta gravar de novo, não consegui identificar o que tu falou, menino. Cuida, cuida! Quarta-feira, 30 de setembro de 2026, agora 3h56, Forró Nativa volta já.
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0: 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Mano velho, mano novo, a marca do sucesso. E eu te encontro.

0: vamos falar de mais números aqui do trânsito de São Paulo. Porque o carro, o automóvel, é um sonho de consumo do brasileiro, entendeu? Então, em São Paulo, imagine aqui, o cara quer ter um carro, ele não quer saber, pode ser antigo, meio uso, seminovo, novo, zero. O negócio é o carro é o sonho de consumo. Não tem quem tire isso do brasileiro. Então, veja bem. Os corredores e faixas exclusivas de ônibus são justamente instrumentos para romper essa lógica. Eles permitem que o transporte coletivo tenha prioridade sobre o automóvel e tornem o ônibus mais competitivo. Há muito tempo que fizeram os corredores exclusivos, mas eles não resolvem. Ora, se chega a 13 km por hora, então mesmo com o corredor e tudo, como é que fica aí? Não é verdade que a cidade é um nó. São Paulo é a personalidade de São Paulo. São Paulo, gente, vocês não vão acreditar, não vão acreditar. Olha aqui, São Paulo tem mais de 12 milhões de habitantes. Nova York, nos Estados Unidos, tem 8 milhões e 500 mil habitantes. Então, São Paulo com 12 milhões. Nova York tem 8 milhões e meio de habitantes. E o Nova York, se São Paulo tem 10 milhões e 100 mil, Nova York tem 2 milhões e 200 mil automóveis. Nova York, nos Estados Unidos, a capital do mundo, só tem 2 milhões e 200 mil veículos. Nova York possui 399 quilômetros de metrô e 472 estações. São Paulo tem cerca de 111 quilômetros de metrô e só tem 98 estações na rede metroviária. Então você vai compreender, porque Nova York é mais tranquilo do que São Paulo. Então lá, que é a capital do mundo, todo mundo vai para Nova York. Mas a cidade tem 8 milhões e meio de habitantes. Agora, tem 2 milhões e 200 mil automóveis. Mas o metrô de Nova York tem 399 quilômetros. O de São Paulo só tem 111. O metrô de Nova York tem 472 estações. O metrô de São Paulo tem 98. Então, o povo ainda vai muito para ônibus. Por isso que demora tanto, hein? É travado esse trânsito. No dia que São Paulo tiver 300 quilômetros de metrô e pelo menos umas 350 estações, aí São Paulo será mais humana. O carro vai ficar na garagem ou no terminal. Vamos, você vai viver isso? Será que vai? É São Paulo. Fala aí, mano, nós infames do Mano Novo.
1: A mais inocente de todas.
0: Vixe, nossa, eu tô com medo.
1: Por que que a mata é virgem?
0: Por que a mata é virgem? Porque o machado corta, né, Mano Novo?
1: É porque o vento é fresco.
0: Ah, quer dizer, a mata é virgem... Porque o vento é fresco.
1: Porque o vento é fresco. É isso, meu...

0: 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As infames do mano, mais mano novo, mais mano novo.
1: O que é que cai em pé e corre deitado?
0: Ah, mano, é a chuva, mano.
1: Não, não.
0: Não cai em pé e corre deitado,
1: não,
0: é a chuva?
1: Não é a chuva, não.
0: O que é, mano?
1: É uma minhoca de paraquedas, mano velho.
0: Ai, meu Deus, ele inventa, ele bota uma minhoca de paraquedas.
1: É uma minhoca de paraquedas,
0: que
1: mano
0: besteira,
1: velho.
0: Que besteira, é essa?
1: Tá vendo?
0: Mano? Ai, ai, ai, tem que aguentar. Fazer o quê? É, mano novo, no 2026, hein? Gente, qual é a frota de veículos do Brasil? Quantos automóveis temos no Brasil? Gente, o Brasil tem cerca de 124 milhões de veículos registrados no total, sendo 60 milhões especificamente de automóveis, carros de passeio. Nós temos, então, de 124 milhões, 60 milhões são carros de passeio. No total geral de veículos, são 124 milhões de unidades, considerando motos, caminhões, ônibus, caminhonetes e outras categorias. O Brasil conta com uma grande quantidade de motocicletas. Nós temos no Brasil 24 milhões de motocicletas. Olha que legal, hein? Daqui a pouquinho eu vou contar aqui no Forró Nativa quais são as capitais e cidades importantes do Brasil que tem mais automóveis. Onde tem mais automóveis? Vou contar daqui a pouquinho. Enquanto o Mano Novo traz mais uma besteirinha de nada, né, Mano Novo?
1: Mais uma?
0: Diga, Mano Novo.
1: Por que que a Coca-Cola e a Fanta se dão muito bem?
0: Porque são primas, Fanta e Coca, né, Mano Novo?
1: É porque se a Fanta quebra, a Coca-Cola, mano.
0: Ai, ai, ai, ai, ai, gente, eu nasci. Essa pra foi... ter que aguentar dessa quarta-feira.
1: Foi lasqueira.
0: Dia 30 de setembro, quer dizer que. Então, enquanto a Fanta quebra.
1: A Coca-Cola.
0: Tome Coca-Cola. Escute o Forró Nativa, como no velho e mano novo.

0: Alô, alô, gente querida do meu Brasil. Vamos embora, simbora, simbora. Nessa quarta-feira histórica, semana no meio, não é verdade? E a primavera, todo mundo aqui comunicando com o Mano Velho, Mano Novo, Rafael Guidotti. Olha, você tem a sessão, pergunta ao Mano Velho, 9198-409-609. Mano Novo tem ouvindo aqui, a Maísa, que é uma amiga, ela faz pilates com o Mano Novo e com a Mana Baby, toda terça e quarta-feira, né, Mano Novo?
1: Isso.
0: É uma nobre cozinheira, é uma cozinheira baiana ela, viu? Acompanha todo dia.

0: numa sala de reboco, o Assum Preto, entendeu? Quer dizer, Tropeiros da Borborema, tem várias músicas. E outra que eu adoro ouvir sempre é a banda Mastros com Leite, com a música A Saga do Vaqueiro. Essa eu nunca canso de escutar. Mas gosto muito de ouvir, por exemplo, Trio Nordestino, a voz do Lindu, cantando forró pesado, naquele São João, capital do forró, Petrolina, Juazeiro. É muita coisa bacana. Zé Cacau, É Proibido Cochilar, Por Debaixo dos Panos, Homem com H. Rapaz, é muita coisa boa. Então, Maísa, viva o forró nativa, a sessão Pergunta ao Mano Velho. Obrigado, hein, Maísa. Quero que você volte aqui com mais perguntas. Mano Novo, mais uma infame aí, Mano Novo.
1: Mano Velho.
0: Diga.
1: Por que que... não é bom guardar o quibe no freezer.
0: Porque não é bom guardar o quibe no freezer? Porque ele empedra, né, Mano Novo?
1: É porque lá dentro ele esfirra, Mano Velho.
0: Ai, meu Deus do céu. Lá dentro ele esfirra.
1: Lá dentro ele
0: aguenta
1: esfirra.
0: Aguenta o quibe, aguenta. Tome quibe, Mano Novo.
1: Tome quibe.
0: Tome quibe no ar, no Forró Nativa, quarta-feira, Brasil.

Ana... Alô, alô, minha gente querida do todo o Brasil, de Mãe Preta e Pai João. 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Então, eu prometi falar para vocês, justamente, a frota de veículos do Brasil. Então, quais são as cidades brasileiras que têm mais automóveis? Bem, obviamente, São Paulo extrapola todos os números. São Paulo tem uma frota de veículos de 10 milhões e 100 mil carros, entre automóveis, ônibus, caminhões, tratores...

0: por exemplo, toco, truco, não é verdade? Muito bem. Depois de São Paulo, vem o Rio de Janeiro. A frota de automóveis no Rio de Janeiro é de 3 milhões e 100 mil carros. Quer dizer, São Paulo tem mais de 3 vezes mais carros do que o Rio de Janeiro. Depois vem Belo Horizonte, com a frota de 2 milhões e 600 mil veículos. Brasília, Distrito Federal, uma frota de 2 milhões de automóveis. Curitiba, no Paraná, uma frota de 1 milhão e 700 mil automóveis. Goiânia, em Goiás, uma frota de 1 milhão e 300 mil. Fortaleza, no Ceará, tem uma frota de 1 milhão e 240 mil veículos. Salvador, na Bahia, 1 milhão e 50 mil veículos. Porto Alegre, 920 mil veículos em Porto Alegre. Daqui a pouquinho eu falo de mais cidades cujas frotas são automóveis demais. Mas São Paulo ninguém segura. 10 milhões e 100 mil é carro demais. Mais pesquisa aí, Mano Novo!
1: Porque, que pesquisa, hein?
0: Que pesquisa. Olha, ele leva horas e horas pesquisando e chega a essa conclusão, né, Mano Novo?
1: Por que o galo canta de olhos fechados?
0: Ah, pra não esquecer a letra, né, Mano Novo?
1: Exatamente.
0: Quando o galo canta, ele fecha os olhos pra não esquecer a letra, né,
1: verdade? É que ele já sabe a letra da música de cor.
0: Por isso que nós temos aqui no Forna o nosso galinho, como é que é? É o Caruso. Ô, Guido, bota o Caruso aí pra cantar. Caruso cantando aqui, ele fecha os olhos, canta longamente. Segura, Caruso, do Forró Nativa, Brasil.

comecei a caprichar no fole velho pra ver se ela dava fé de mim. Mas ela nem fé deu. E eu pensei comigo, está danada. Se aparecer aqui um colega pra me dar uma ajuda, eu vou aí pra tu ver o que é bom pra tosse. Aí apareceu o Anselmo. Ô Anselmo, pega essa sanfona aqui. Anselmo pegou a sanfoninha. Aí eu fui na banca de Samarica. Samarica tem cerveja? Bote um cálice. Serginha é essa, Samarica? Só tem escuma? Oxê, cerveja quente é assim mesmo. Ah, pô, bota duas encangadas aí no fundo do pote, que eu volto mais tarde. Aí me botei pro salão com mais de mil. Cheguei perto dela e disse: que má pergunta, vai me ser que é a Carolina?

quero hino, vamos acular. Ela respondeu, bora. Chegamos na banca de Samarica. Samarica, cerrejinha. Ela botou uma, nós bebemos. Bota mais uma. Ela botou a outra, nós bebemos. Tem que Samarica, bota mais duas encangadas aí no fundo do pote, que nós vamos gostar mais tarde. Aí voltamos pro salão. Aí já não tava mais fazendo aquelas misérias todas mais não. Aí nós já tava sereno. Nós já tava daquele jeito. Maior felicidade. Aí Zé de Bahia chegou, bateu a mão no meu ombro e disse, Gonzaga, acabou a festa. Eu digo, oxe, acabou a festa? Acabou pra você. Você agora vai tocar. Você que é o tocador, você tá aqui fazendo arte, tá fazendo até teatro e vai tocar. Depois tá certo. Aí eu cheguei perto do Anselmo e disse, Anselmo, passa a sanfona pra cá e vai dançar com Carolina. Mas não vou pra longe não, hein? Fica dançando aqui em volta de mim. Aí Anselmo achou, foi bom. Aí eu caprichei. De vez em quando, Anselmo passava por perto de mim assim, Carolina dava uma rabanada de vestido pra rebater, eu cobria a sanfona. E eu sentia só aquele cheirinho de fulô de amor. Maior felicidade. Aí Zé de Bahia gritou de lá, é 5 mil réis, tá na hora da cota. É 5 mil réis, quem não pagar não dança. É 5 mil réis, não, tá conversando? Oxê, não quero cocoré nem choro baixo. É 5 mil réis, 5 mil réis, 5 mil réis, 5 mil réis. Também foi ligeiro, fez a cota, chegou perto dele e disse, o teu tá aqui. Eu disse, sério, passa a sanfona aí pra Pedro minha garrafa. Sanfona na mão, Pedro minha garrafa. Aí eu saí, Zé de Bahia me deu os 40. Aí eu saí com Carolina e Anselmo. Vamos contar o dinheiro, Anselmo? É 20 pra tu e 20 pra eu. Eu vou contar. Pronto. Um pra eu, um pra tu, um pra eu. Um pra eu, um pra tu, um pra eu. Anselmo!

Marcelo. Aqui tá o teu, aqui tá o meu. Agora tu vai voltar a tocar até de manhã. Guarda minha sanfona amanhã que eu vou buscar, hein? E eu já vou com Carolina. Ai, chegamos na banca de Samarica. Samarica, Serreginha, Serreginha.

Tava amarrada, cheguei perto da aguinha, acochei assim, passei a perna, joguei Carolina na garupa e saímos escondidos pelos fundos, fomos embora. Aí Carolina diz pra mim: olha, gozada, ah, puxa mesmo que a cabuleira vem atrás. Parece que eles estão querendo botar gosto ruim no nosso amor. Digo, tu diga isso, Carolina. Sabe o que é isso?

0: riacho estava cheio, rapaz. Aí a égua refugou a água. E agora, Carolina, vamos esconder dentro das moitas, aí por dentro dos matos. Aí nós entramos no mato, a negrada vinha atrás e riscou também na beira do rio. Aí nós escutamos, foi o converseiro deles. É, sumiram, se encantaram, se escafederam. Vamos caçar eles. Vamos voltar pro samba, que ainda tem umas duas horas de forró. É mesmo, vamos voltar. A cabroeira voltou e nós três ali dentro das moitas. Eu, Carolina e minha égua. E ali nós três, escutando a cantiga das águas, tirei a sela e lavei a égua.
1: Foi aqui que pediram, Luiz Gonzaga, Carolina Conká. Só pedindo bom, o pessoal tá aqui, tá animado, o pessoal tá aqui, tá com tudo. E você participando pelo nosso WhatsApp, dando seu bom dia, 9198-409-6019. Bom dia pro Edson Miguel de Guarulhos na sintonia. Quem mais tá por aqui? Bom dia, estamos trabalhando aqui na Vila Yolanda. Eu, Antônio e o Eduardo, estamos no Parque 650 Osasco. Toca um aí do Frank. Boa, muito bem. Quem mais tá mandando mensagem também? Vamos lá. Boa, boa, bom dia.
2: Bom dia, Forró Nativa. Bom dia, Mano Velho, Mano Novo, Mano Baby. Bom dia, Mano Rafa. Aqui é a Dio.
1: Oi, Dio.
2: Ô, mano, são músicas lindas, né? E tem que tocar sempre no Forró Nativa, a música do Luiz Gonzaga.
1: É bom, né?
2: A Saga do Vaqueiro, também gosto muito.
1: Muito
2: Toca
1: bom.
2: Toca pra nós hoje aí a música do Dantas.
1: Vamos tocar.
2: Vendaval da Paixão.
1: É a próxima.
2: Menina, e todos os ouvintes, o Forró Nativa.
1: Boa,
2: beijo,
1: Dio. Oi, bom dia.
3: Bom dia, mano velho. Bom dia, mano novo. Bom dia, mana baby. Bom dia, amigo velho.
1: Bom dia.
3: Aqui é o Francisco.
1: Ô, Francisco.
3: Motorista da Metrópole Paulista.
1: Tudo bom?
3: E tô aqui ouvindo a Nativa e gostaria muito de ouvir com o trio nordestino cortando o bolo para oferecer para todos os aniversariantes do dia.
1: Boa.
3: E para todos os ouvintes da Nativa. Um abraço para todos. Fui.
1: Valeu, Francisco. Fui. Trio Nordestino cortando bolo.
4: Bom dia, mano velho. Bom dia, mano novo. Bom dia, mana baby. Bom dia, menino Guidoso.
1: Oi.
4: Já estou aqui indo trabalhar. Hoje é dia de presencial. Ligadinha no forró. Menino Guidote, toca pra mim aquela do Calcinha Preta, que faltou o leitinho pro filhinho.
1: Ah.
4: Um beijo, meu The Best.
1: Um beijo, The Best. Beijo, Toninha. Bom trabalho, viu? Que Deus acompanhe você aí. Calcinha Preta, valeu. Obrigado. 4h38.
5: Bom dia, Nativa.
1: Bom dia.
5: Bom dia, Rafael.
1: Opa.
5: Bom dia, mano velho. Bom dia, mano novo. Que tenhamos um dia abençoado.
1: Amém.
5: Marcos, Zona Leste.
1: Valeu, obrigado. Marcão. Alô, ZL. Alô, Zona Leste em peso, curtindo Forró Nativa todas as madrugas.
6: Bom dia, Rafael Guidotti.
1: Ô, papá.
6: Bom dia, mano velho. Bom dia, mano novo. Aqui tem quem tá falando, né? É Pitão da Aviação Piracicabana.
1: Olha.
6: Passando aqui pra dar um bom dia pra todo o chapéu de bico, já tô no trecho. Galera da Bozato, galera da Gold, que era Cuba. Beleza?
1: Beleza.
6: Nós somos da Mercedes-Benz. Beleza? Toca pra nós, por favor. Zezo Boate Azul. Tchau, obrigado.
1: Tchau, obrigado. Bom dia, Nativa. Sou Marcelo Rodrigues dos Santos. Parque América, Zona Sul de São Paulo. Valeu, um abraço pra você. 4h39, bom dia.
7: Bom dia, bom dia, bom dia. Mano Du, Mano Veg, Dot. Bom, bom dia, vamos lá.
1: Bora.
7: Quarta-feira.
1: Quartou.
7: Uma luta. De Ailton, do Frango.
1: Ó. Oh.
7: É, peço uma música com Mesa 17. Um abraço, fico Deus.
1: Oh, a mesa 17 tá ocupada, mas a mesa 14 tá liberada, hein? Um abraço. Bom dia, Mano Velho, Manu. Bom dia, Rafael. Gostei de ouvir o Roberto e seus teclados. Linda! Lourdes Costa aqui, ligadinha no melhor programa, mais alegre das madrugadas. Obrigado. Bom dia, Rafael. Fábio de Bauru. Manda um abraço para o pessoal aqui do terceiro turno das baterias Root. É isso? Toca Barões da Pisadinha. Forte abraço. Oi, bom dia.
8: Bom dia, Mano Velho. Bom dia, Manu. Bom dia, Rafa.
1: Opa.
8: Aqui é Giovanni Alves, saindo de Mogi das Cruzes para São Paulo, motorista da Metrópole. Um grande abraço para todos nós aí que pula na madrugada aí. Manda uma música aí para nós aí, de Robério.
1: Robério.
8: Linda.
1: Linda, mais uma.
8: Por favor. Um abração para todos aí que curte a rádio aí. Tchau, obrigado.
1: Tchau, obrigado. Oi, bom dia.
9: Bom dia, Rafael. Bom dia, opa. Mano Velho, Mano Novo. Aqui de Guarulhos, Nando Gomes falando na segurança aí. Toca uma de Flávio José para nós aí.
1: Boa, Nando Gomes, é isso? Ele escreveu aqui que é a primeira vez. Flávio José, eu toquei. Não, Flávio José eu vou tocar, toquei Flávio Leandro. Vamos ver se vou conseguir dar tempo, hein? Bora correr. Tempo passa. Bom dia, Pedro. Neto, um abraço, viu? Que Deus abençoe você. Oi, bom dia.
10: Olá, bom dia, Mano Velho. Bom dia, Mano Novo. Bom dia, meu carequinha charmoso e cheiroso. Toca aí uma música de Sagra de um Vaqueiro. A gente curtir aqui na cidade de Potirendaba. E vou oferecer para minha irmã, a Maria José Nunes, e o meu irmão Aranha, que está fazendo aniversário hoje. E tchau e obrigado.
1: Tchau, obrigado.
11: Bom dia, Rafael Lindote. Bom dia, Mano Velho. Bom dia, Mano Novo.
1: Bom
11: tudo
1: dia.
11: Bem? É na Cristina, na Maria, Gema, Santo Antônio e Dará Bahia. Tá com a música de Calcinha Preta pra gente. Não vou pra 6 anos. Tô vindo na rádio aqui no aplicativo.
1: Boa, boa, valeu, obrigado, viu? Tudo de bom, menina.
12: Bom dia, Mano Novo, bom dia, Mano Velho, bom dia, Rafael Guindotti.
1: Opa!
12: Aqui é Vera Lúcia de Joinville, Santa Catarina.
1: Oi, Vera.
12: Semana abençoada, dia abençoado pra
1: amém.
12: Nós.
1: Pra nós.
12: Coloca qualquer música pra mim, do Amado Batista, que ele vai vir aqui em Joinville.
1: Oh.
12: Eu queria escutar uma música aqui, tem uma música muito bacana. Muito obrigado, Rafael.
1: Ô, Vera Lúcia, Joinville, o Amadão vai fazer show por aí, mulher. Coisa boa, hein? Show do Amadão é bom. É bom pra mais de metro. Vamos tocar o Amado, vamos tocar. Bom dia, Nativa. Ouça Nativa todo dia, que é o Júnior de Bauru, toca música Cabritinha. Bom dia, Mano Velho, Mano Novo, Rafael Guidotti, sou Mari Lúcia de Embu Guaçu, toca pra mim Saga de um Vaqueiro. Ofereço pra todos os ouvintes, pessoal da Prefeitura de Embu Guaçu também tá aqui, né? Oi, bom dia, bom dia.
13: Bom dia, Nativa. Everton de Hortolândia. Tá com Frank Aguiar pra gente.
1: Everton de Hortolândia. Valeu, Hortolândia.
14: Bom dia, Rafael. Bom dia, Mano Velho. Bom dia, Mano Novo. Passando pra desejar um ótimo dia a toda a equipe Nativa aí. Beijo, beijo. Tô por aqui ligadinho em vocês, hein? E diante do Jardim Rubro.
1: Beijo, beijo, beijo. Gente, ó, daqui a pouquinho eu vou ler mais mensagem, que tem bastante mensagem de texto. Vou colocar mais ouvintes falando, que também tem bastante mensagem de áudio. Você participando em peso com a gente. Obrigado pelo carinho, pela companhia de todas as madrugadas aqui no Forró Nativa, tá bom? 4 horas e 43 minutos. O nosso número é o 9198-409-6019. É assim que você salva, somente esses números. Você fala, mas não tem que colocar operadora, DDD? Não, já tá tudo certinho, gente. Salva do jeito que a gente anuncia que dá certo. Então eu vou falar bem devagar para você já salvar direto aí no celular ou anotar em algum lugar aí para você passar certinho aí pro seu celular, tá bom? E participar sempre, né? E se for a primeira vez que estiver ouvindo a rádio, conta pra gente. É a primeira vez que tá ouvindo esse horário, que eu ouvi no programa? Conta pra gente. Ah, sempre ouve, sempre ouviu. Mas é a primeira vez participando? Conta pra gente aí na mensagem também. Ou se você for mandar mensagem de texto, ou se você for gravar um áudio, grava já no áudio aí, que é a primeira vez, tá bom? 9198-409-6019. Olha a hora. Hora da quaiada. 4-quara-quá-quá. 4h44. O número é esse. Vou falar devagar então, como eu prometi. E já vou soltar a música do Dantas do Forró e Anastácia. Anote nosso WhatsApp. 91 98 409 6019. Repetindo, 91 98 409 6019. Dantas do Forró canta no Forró Nativa.

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0: E avance, avance. Você já tem automóvel, meu amigo? Minha amiga, qual é o seu sonho? Ah, mano, vê, meu sonho é ter um automóvel ou então ter uma casa própria, um apartamento, uma kitnet, um estúdio, uma casa pequena. Eu sonhei o sonho da casa própria, mas enquanto não chega o sonho da casa própria, eu quero comprar um carro, quero comprar uma moto. Agora está muito fácil comprar, então vá com calma, faça seu financiamento, mas vá com muita responsabilidade para não ficar inadimplente, não é verdade? Porque todo mundo quer um carro novo. Então estou aqui dizendo quais são as cidades brasileiras onde existem mais automóveis. Então, por exemplo, Porto Alegre tem 920 mil carros, Manaus, 900 mil automóveis, Recife, 750 mil automóveis, Campo Grande, Mato Grosso do Sul, 690 mil automóveis, Teresina, no Piauí, 570 mil carros, Belém do Pará, 540 mil, Cuiabá, Mato Grosso, 500 mil carros, São Luís do Maranhão, 470 mil carros, João Pessoa, na Paraíba, 460 mil carros, Natal, RN, 455 mil carros, Maceió, nas Alagoas, 410 mil carros, Florianópolis, 400 mil carros, Campinas, em São Paulo, tem 650 mil carros, e Guarulhos, aqui do lado, Grande Guarulhos, com 870 mil automóveis. 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Tem um total de 124 milhões aqui, entre automóveis, motos, caminhões, ônibus, caminhonetes e outras categorias. Então, vá fazer o seu sonho. Compre um carro, compre uma moto, compre um busão, compre, pois é. Mano Novo, mais pesquisas infames, Mano Novo.
1: É mais infame do que pesquisa.
0: Mais infame, não, porque pesquisa é séria. É. As coisas infames não são, né, Mano Novo?
1: O que é o que é? Bonitinho, olha, risca o vidro e chora.
0: Ai, ai, ai, ai, ai. Mano Novo, não sei o que é isso não, Mano Novo. O que é, Mano
1: Novo? O que é bonitinho, sim, risca o vidro e chora.
0: O que é, Mano Novo?
1: É um bebê dentro do micro-ondas,
0: Mano. É um bebê, você vai ter que botar um bebê no micro-ondas, Mano Novo.
1: É um bebê dentro do micro-ondas.
0: Tome tento, Mano. No lugar de bebê, no berço, na caminha, no colo da mamãe, Mano Novo. No forró.

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0: Esse é o Santana, tamborete de forró. Eita, horário apertado esse, vai tá acabando, é mais hoje e amanhã só. Viva, viva, viva, hein? É claro que depois do segundo turno vai ter de novo, mas creio que com menos intensidade, né? Menos tempo.
1: E a gente faz um monte de...
0: Mas teremos aí uns dias livres, tá certo? Aí vai dar pra tocar mais músicas, atender mais ouvintes. Eu tenho mais de 70, 80 pessoas aqui pra colocar no ar ainda. Que o pessoal vem mandando mensagem desde as 4h30, 5, 5 e pouco. Tá uma doideira, doideira boa! Às 5h39, 5h39, vamos lá pegar alguns bons dias. Zilda, bom dia, Rafael, seu lindo, uma ótima quarta-feira, estou indo trabalhar com o fone ligado na ativa, sou de Agudos, obrigado Zilda, um beijo, bom trabalho, viu? Bom dia, Rafael, toca aí a Mastruz com Leite, Boi Zebu, Clero que pediu aqui, quem tá mandando um áudio também, bom dia.
2: Bom dia, Guidotti.
0: Bom dia.
2: Aqui é o Luiz Baldinho de Santo André.
0: Bom.
2: Guidotti, o pessoal tava implicando com... O pessoal tava pedindo muito saga no vaqueiro. Agora a mesa 14 também. Aproveita, deixa, toca ela pra nós aí. Mesa 14. É um bom dia, viu?
0: Valeu, pois é.
2: Mas fui.
0: A mesa 14 tá sendo bem pedida esses últimos dias, viu? Bom dia, Nativa, bom dia. Tudo bem? As coisas tudo tranquilo? Robério, bom dia. Valeu, José Ailton. Obrigado. Alô, Juscelei, bom dia. Oi, bom dia.
3: Bom dia, Ronativa. Bom dia, Mano Velho, Mano Novo. Bom dia, Mano Rafa. Bota pra moer, Mano Rafa. Bora sair na folha, meninos.
0: Bora.
3: Rapaz, é cada história que esse Mano Velho conta com esse Mano Novo, hein? Rapaz. É isso aí, tamo junto. Bora sair na folha, meninos.
0: Bora, bora sair na folha. Zilda de Brito e Filhos também tá por aqui, bom dia, viu? Bom dia a todos os manos, gostaria de ouvir... Tartaruga deu um baile, a bicharada toda foi... Acho que é o baile da Fazenda, né? Roberto Carlos, Rafa, não sei o nome da música. Beijo, excelente dia. Obrigado, Eliane. Eu acho que é o Roberto Carlos e o baile da Fazenda, viu? Eu acho que é essa daí que você pediu.
4: Bom dia, Mano Novo, Mano Velho. E todos da Rádio Nativa FM. Aqui é João e eu queria ouvir qualquer música do Ferro na Boneca.
0: Ferro na Boneca. Bom dia, Rafael. Sou o Vanaldo de Luiz Gomes, Rio Grande do Norte. Toque um forró aí do Mastruz com Leite. Bom dia, Nativa. Ouço vocês todos os dias. Gostaria de ouvir qualquer música da Joelma. É a Rose. Beijo, Rose. 5h41.
5: Bom dia, Rafael. Índio Velho Porcã, hein?
0: Opa!
5: Saindo de Sorocaba, caminhos Paraná.
0: Boa!
5: Os trabalhos tranquilos, graças a Deus. Sem chuva, sem nada aqui, ó. Sem neblina.
0: Suave na
5: tudo
0: nave.
5: Tudo na paz e na graça do Senhor.
0: Que bom, hein?
5: Continua no Luiz Gonzaga aí, que tá tudo tranquilo aí. bom demais. Sempre acompanho vocês por aí, mas é a primeira vez que tá... Tô participando, hein?
0: Boa!
5: Forte abraço aí, tudo de bom pra vocês aí.
0: Valeu, forte abraço. Gente, tem um monte, eu tô batendo o olho nas mensagens aqui, tem um monte de gente primeira vez e eu vou pedir pra vocês continuar participando todos os dias. É que, como eu falei, nesse horário eleitoral, né, nesse período, vocês perceberam aí, né? Começa umas 5 horas da manhã e aí vai o dia todo cheio de propagandas eleitorais, né? E é obrigatório, então acaba tomando bastante tempo. Então vai ficar bastante pessoas hoje pra atender aqui, de ler a mensagem e colocar vocês no ar, tá bom, gente? De pôr vocês no ar. Muito obrigado aí, a gente vai estar ouvindo aqui depois fora do ar, tá bom? Bom dia!
6: Bom dia, bom dia, bom dia. Estou aqui escutando vocês direto do Espírito Santo, Vitória. Tocar um repalão de Mastruz com Leite.
0: Eu acho que ele pediu Mastruz com Leite, a gente está lá no Espírito Santo, né? Tem acho que bastante vento aí. 5h42!
7: Bom dia, mano. Bom dia, Rafael Guidotti.
0: Bom
7: aqui
0: dia.
7: É Zida Vila Mariana. Pela primeira vez, está mandando esse áudio.
0: Tá vendo?
7: Toca aí a música do Zezo, qualquer uma dele. Zezo. Bom dia.
0: Boa, Zé, é bom, sempre bom. Bom dia!
8: Bom dia, Nativa. Aqui é o Lingo de São Paulo na escuta. Manda umas modas boas pra nós ouvir aqui na madrugada. Bom dia pra todos.
0: Valeu, bom dia. Oi, Rafael Guidotti, bom dia. Minha primeira vez participando. Toca pra minha música Panela Velha. Fabiana Rodrigues de Juiz de Fora. Bom dia. Fala aqui da região de Porto Seguro, terra mãe do Brasil. Queria ouvir a música Mesa 14. Primeira vez aí falando com vocês no programa. Bom dia, viu? Tá vendo, Maio? Tô falando, mano, tá cheio de gente primeira vez aqui, gente. É que não vai dar tempo mesmo de ler muitas mensagens e colocar mais ouvintes no ar, tá? Bom dia, mano velho, bom dia, mano novo, Rafael, bom dia, turma forrozeira da Nativa, sou o Nilson Soares, tô em Araras, no interior de São Paulo. Ele tá na minha terra natal, na minha cidade, Araras, mas ele é da Paraíba. Toca pra mim a música de Mastruz com Leite, o Voo da Asa Branca, tô ligado 24 horas. Valeu, fui, fica com Deus, valeu, obrigado, obrigado. Gente, agora, vamos fazer o seguinte... Tem uma do Zezo que é curtinha, só pra não falar que eu não toquei mais uma música, tá? É bem curtinha, que é Verônica, só pra não falar. Pediram o Boate Azul, mas vou ficar devendo pra amanhã, tá bom? 5h44, depois do Zezo, em 1 minuto e meio, tem a previsão do tempo.

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1: Tá vendo, Verônica? Alô, Verônica! Amor! Tá bom, vou poupar vocês e eu cantar, tá bom? Deixa pro Zezo. 5h46, bom dia, Brasil!
2: Oi, bom dia!
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4: Tá chovendo aí, aqui tá chovendo.
5: Aqui tava chovendo e agora já choveu.
6: Tá chovendo só fora, dentro de casa tá tudo seco ainda, por enquanto.
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1: É, aqui não tá chovendo não, Mariquinha, aqui tá de boa, viu? Tá suave na nave, de boa na lagoa. Boa! 21 graus a temperatura nesse momento aqui em São Paulo, às 5h46. A mínima de hoje é 17, a máxima pode chegar a 32 graus nesse último dia do mês de setembro, quarta-feira, dia 30. Teremos sol com muitas nuvens aí ao decorrer do dia e pode acontecer pancadas isoladas, né? Pancadas de chuva à tarde e à noite. A quantidade prevista para hoje, 15,2 mm. O vento soprando a 8 km por hora, podendo ter rajadas de vento de até 50 km por hora. O sol nasce às 5h49, daqui 2 minutos, e se põe às 6h04, estamos na lua cheia!

0: Bora que bora! Cintura de bola! Mesa 14! Fecha a conta aqui na mesa 14! Gente, obrigado pelo carinho, pela companhia, tá? Amanhã tô de volta. Amanhã às 2 da madrugada no Forró Nativo com o Mano Velho e Mano Novo. Mas daqui a pouquinho eu volto junto com o Jones Mendes no Coração Sertanejo, tá bom? Uma linda e ótima quarta-feira. Deus sempre na frente. Valeu, Mano Velho! Valeu, Mano Novo! 5h51, meninos!
1: Mano Novo, estou aqui com a camiseta que ganhei do Marcelo Siqueira, nosso Mano Rei, nosso CEO. A camiseta retrô da Varig, da extinta empresa Varig. E o Mano Novo está com a camiseta retrô também presente do Marcelo Siqueira, que é a camiseta da VASP, antiga VASP, com várias aeronaves. Então, a gente reza a oração e vamos decolar no Douglas DC-3, né, Mano Novo?
2: Vamos nessa, Mano Velho.
1: Até amanhã.
2: Até amanhã.
1: Galera do querido e amado Brasil.
2: Valeu.
3: Mano Velho, dizem que o Padre Cícero é um santo e tem poder.
1: É isso mesmo, Mano Novo. E se a voz do povo é a voz de Deus, só nos resta dizer: viva o santo do sertão!
3: Viva!
1: O Padre Cícero foi tão querido no sertão nordestino que o povo criou a sua oração. A oração para ser rezada antes do agricultor sair de casa para a lida diária.
3: Vamos rezar, Mano Velho?
1: Vamos sim, Mano Novo, ao som do maestro César do acordeão.
3: Pelas lágrimas divinais, livrai-me dos invejosos e das mãos dos criminosos e dos laços dos satanás.
1: Para botá-los para trás, Deus na frente, paz na guia. Ó Santa Virgem Maria, quando vem rompendo a aurora, iluminai-me na hora que vem clareando o dia.
3: Levanto-me e entrego-me a Deus e a Virgem Maria.
1: Para com as espadas de São Jorge estar armado, com o leite da Virgem Maria amamentado.
3: Para que meus braços não sejam fracos, nem meu sangue derramado pelas mãos do inimigo.
1: Quero ficar livre de todos os perigos em minha casa, junto com a minha querida família.
3: Em nome de suas 5 chagas, Jesus Cristo de Nazaré, atenda os meus rogos e me livre de todos os males.
1: Amém.
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10: Nativa. 6 da manhã, bom dia Nativa, bom dia.
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10: Opa, bom dia e tudo de bom na sua manhã muito mais Nativa. Bom dia, meu povo.

0: música e alegria no seu dia. Coração Sertanejo. Depois do forró nativo, temos aqui muita moda sertaneja nesta uma hora para acordar o seu dia, para levar você para frente. Bora simbora. Eu sou o Jones Mendes, ela é Dona Guga.
1: Bom dia, amigão. Como vai?
0: Melhor agora. Forró nativa volta 2 da manhã. Mano novo, mano velho, mano guidote. Mano guidote volta daqui a pouquinho. 6 e 1. Temos um presentão especial, temos uma charadinha especial. O que aconteceu com a costureira que foi ao baile? O que aconteceu com a costureira que foi ao baile? 9198. Quero ver se acertar essa. 409-6019. 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O que aconteceu com a costureira que foi ao baile?

Nativa, bom dia, 6:08. Alô, motoristas, o diesel S10 aumentou em praticamente todos os estados do Brasil. Segundo a pesquisa, as maiores altas estão nos estados de Santa Catarina, Paraná, Mato Grosso e Bahia. Aê! Meu combustível, meu S10.

0: A Nativa é muito mais moda, sertanejo, é trio parada dura, meu bom. Bom dia! 6h12, horário de Brasília. Dona Guga, vamos nós?
1: Bora tomar o primeiro cafezinho do dia?
0: Já estamos indo pro segundo. Já estamos indo para o segundo, bebê. 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

0: O que aconteceu com a costureira que foi ao baile?
1: Bom dia nativa. O que aconteceu com a costureira que foi ao baile?
0: É.
1: Virou princesa.
2: Errou!
0: Ainda não. Vai virar. Ainda não, ainda não. Daniel.
3: Ela pintou e bordou.

0: Messias.
1: Essa eu sabia com alfaiate, com costureira eu não sei não.
0: Mudou, né, a profissão, já não sei. Quer você aqui, me diz o que é que eu faço. Simone.
2: Ela foi num baile de debutante, ficou toda desbotada.
0: Nossa.
3: É bobagem insistir.
0: Mas foi ruim isso.

0: Maria!
1: Costureira que foi ao baile ficou tão doida, quando viu tanta gente, que ela começou a tirar a medida do povo.
0: Ai, ai, José!
2: A saia dela se rasgou.
0: Não, meu. É costureira ela, pai. 9198-409-6019. Guidote!
3: Opa, bom dia de novo, bom dia novamente.
0: Bom dia novamente, estamos aqui mais uma vez, final de mês.
3: Final de mês, último dia do mês, dia 30.
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0: Escute a voz da sabedoria.
3: É ela.
0: Tatá Onofre, bom dia.
4: Bom dia. Bom dia, Nativa! Tudo bem, Guidotti? Tudo bem, Jones Mendes?
0: Tudo.
4: Olha, presta atenção. 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

0: Nativa, 6h25, dona Guga, a Sônia quer contar piada.
1: A gente adora uma piadinha.
0: Tá bom, Sônia, conte.
2: Você sabe por que a galinha subia no puleiro várias vezes, botava e o ovo caía e quebrava?
0: Sei lá, Sônia.
2: É porque ela tava botando pra quebrar.

Subiu. Subia várias vezes.

6h32, como é que tá a sua manhã? O Instituto Nacional de Meteorologia emitiu um alerta para temporais, granizo e ventos de até 5 km por hora em áreas do sul, do sudeste e centro-oeste do país. Por enquanto, o alerta vale para esta quarta-feira. Por enquanto, é só para esta quarta.

Nativa é muito mais amor, é a Thaís de Alexandre, laço aberto no coração sertanejo da Nativa. A hora é 6h35. Bora, bora. Tem mochila personalizada, a sua cara, essa mochila. Lindona. Na charadinha do dia, vamos perguntar o seguinte mais uma vez, pela última vez. Ó, presta atenção. O que aconteceu com a costureira que foi ao baile?

0: criatura.
1: Leandro.
2: Era bonita demais e todo mundo chamou ela pra dançar, Jones Verde.
1: É que bom, palmas pra ela. Então. Palmas pra costureira bonita demais.
3: Santo tem aí, deixa o tempo lá. E hoje eu quero ver poeira.
1: Roberto.
4: Ela foi do baile, ela foi dançar, Jones.
1: Foi dançar.
2: Errou!
1: Mas aconteceu alguma coisa.
3: DJ, mas dá atenção.
1: Márcio.
5: Ela pintou e bordou.
1: Não, essa daí é a bordadeira. Digamos que ela fez um pouquinho mais. Meu Deus. Digamos que a costureira foi além. Vocês dão risada. 6h36. Bom dia.
6: 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E a loira
1: que já tá no esquema. Bruna.
7: Ela foi casear.
1: É, não.
2: Errou.
1: Essa aí não foi boa. Foi não.
6: Depois a gente vê no que dá. Garçom, meu camarada, traz outra gelada e pintura.
1: 6h37, dona Guga, diga.
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6: Deixa o chão tremer.
1: Grandona. 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Ó, é Air Fryer que não acaba mais, hein? Foram três. A quarta é na quinta, sexta-feira agora. Já já eu falo o que nós vamos preparar hoje.
6: Simbora!
3: O sistema é bruto demais.
1: 6h38.

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0: Vamos nós, dona Guga, mais uma piadinha neste querido programa.
1: Só se for agora, meu bem.
0: Marisa.
2: O marido chega do médico e a esposa pergunta: e aí, foi tudo bem? Ele: sim, amor, tudo em paz. Aí ela fala: mas você falou de todos os seus problemas? Aí o marido responde: não, pode ficar sossegado, eu não toquei no seu nome.
0: Quem? Oh! Quem? Você quer uma mulher contando, também quer uma mulher. Tá contando essa história, já pensei. Deus é pai. Deus do céu.

0: Arativa é muito mais amor. Alan e Aladim a 2 graus, 6h51, horário de Brasília, Vanderlei. 9 para 7.
1: Ah, já tá quase na hora. Já tá na hora de começar. Tem gente já tá no trânsito aí.
0: A
1: já
0: luta,
1: tá indo.
0: A vida, a lida.
1: Mas e a cabeça? Você tá bem?
0: Bem.
1: Você tá bem? Porque, olha, tem gente que. Não tá, né? A rotina, preocupação com conta. Eu ouvi um babado.
0: Lá vem ele.
1: Ai, lá vem ele. Eu ouvi um babado.
0: Diga.
1: Um rapaz, aí ele casado, tem uma filha. A filha é autista ou tem alguma coisa assim, né?
0: Tá bom.
1: E aí, o que que acontece? A esposa, mexendo no celular, descobriu que o safado...
0: Que?
1: Tinha um relacionamento... Não.
0: Você não vai dizer nome aqui, não.
1: Tinha um... não posso falar nome. Tinha um relacionamento com extraconjugal há dois anos.
0: Dois anos. Rapaz.
1: E aí, o que que ele... Pedindo perdão pra esposa e tal. Aí escancarou. Abriu a caixa de Pandora.
0: Abriu.
1: Aí contou como é que aconteceu e tal. E a esposa falou assim, por isso que você não tá me procurando, tá evitando e tal.
0: Uhum.
1: Sabe o que que ele falou? Que tá viciado em pornografia.
0: Que é isso?
1: Aqueles videozinhos. Rapaz, eu fiquei pensando, eu falei, quantos homens que estão aí, não nessa situação, mas... No videozinho, no celular aqui, e deixando a parceira ali, ou aquele sexo sem compromisso, aquela coisa mecânica.
0: Entendi.
1: Porque o homem se satisfaz de outro jeito. Meu amigo, isso aí já é um sinal pra abrir um rombo no casamento.
0: Sinal grave, né?
1: Não só nisso, mas na sua mente também. 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

0: Ah, Nativa é muito mais alegria. Ana Castela, Eduardo Costa, Cachaceiro, última canção deste feliz programa. Vai acabar, dona Guga.
1: Mas já vai acabar. Tá cedo, meu bem.
0: Tá não. Já vai acabar. Resposta da charadinha valendo de presente. Uma mochila personalizada, linda, hein? Olha, tava olhando aqui, bonita, hein? O que aconteceu com a costureira que foi ao baile, Sueline?
2: Você acredita que a costureira acabou perdendo a linha? Vê se pode um trem desse. Bom dia, Nativa. Aê.
0: A costureira foi, ó. Foi ao baile e perdeu a linha. Suelen de Oliveira, Russo Novaes. Parabéns, Suelen. Você ganha a nossa mochila personalizada, linda, maravilhosa. Muito obrigado e tudo de bom. Mas não acabaram os prêmios. Tem camiseta Nativa, tem uma sanduicheira elétrica. Daqui a pouquinho, na nossa feira.
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0: Já, já. 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Se continuar comigo por aqui pela internet também, nós vamos adiantar o preparo de hoje na Air Fryer da Nativa. No Festival da Air Fryer da Nativa. Uma por semana. Nós vamos preparar. Hoje, sabe o quê? Você vier comigo daqui a pouquinho na internet. Eu vou te adiantar. Tem privilégio. Quem acessa por lá. Tô te esperando. Vem!

0: Ana Tiva é muito mais, Felipe Rodrigo, segue no ar.
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0: 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Já, já, o preparo delicioso de hoje da nossa Air Fryer.

0: 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A música de Fred Fabrício.
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0: 7h25 nativa, horário de Brasília, bom dia.
1: Mensagem para um dia melhor.
0: Às vezes os dias são difíceis, o peso parece grande demais, as respostas não aparecem e o cansaço tenta nos fazer parar. Mas se tem uma verdade absoluta sobre a vida, é que tudo passa. Nenhuma tempestade dura para sempre, nenhuma noite é eterna. Não importa o tamanho do desafio que você está enfrentando agora, sempre existe o dia seguinte. E com ele, vem o sol, o recomeço e uma nova página em branco. Respire, segure firme, confie. O seu amanhã está chegando cheio de novas possibilidades.

0: Bom dia! Ainda fica melhor com o seu bom dia!
1: Bom dia!
0: E aí, meu bem, você tá bem? Bora alguém um presentão especial? Dois! Camiseta, sanduicheira pra britanear sua vida, vamos ganhar!
1: Sim!
0: Então venha pra feira!
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0: Nativa 9198-409-6019, venha.
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7: Aquele foi o nosso último dormir com os anjos. Você.

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0: 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Daquelas bonitonas grandonas de dois andares. Tipo forninho, sabe? Inscreveu? Botou seu nome aqui. 9198-406-9646. 9198-406-9646. Hoje o preparo é de uma Air Fryer. Pronto. Sexta-feira, se a gente ligar, repita os preparos da semana e ganhe uma Air Fryer. Aqui é assim. Já já mais participações da nossa feira pra ganhar camiseta e sanduicheira.
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0: Obrigada, São Paulo.
1: Ativa 11 para as 8 da tarde, Brasília, tá chegando ela.
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0: Nativa é muito mais, a música da semana valendo quinhentão. Amado Batista, Gustavo Lima, Alucinação. Ô Manolo, bom dia Manolo.
1: Bom dia Jones, bom dia a todos os ouvintes da Nativa. Que alegria poder falar contigo. 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

Nativa 3 para as 8, horário de Brasília. Os eleitores que não têm a biometria cadastrada poderão votar nas eleições, desde que estejam com a situação regular no cadastro eleitoral. Cerca de 11% do eleitorado ainda não tem a biometria cadastrada.

0: tchau.
1: Ela tiver muito mais saudades de Marília. Foi por conveniência. Atenção pra feira. 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
1: Ganhando prêmio hoje, valendo camiseta. Obrigado aos vendedores do nosso tempero especial hoje. Para pessoas sem sal, valendo camiseta, valendo sanduicheira para britanear a sua vida. Carlos Henrique Pereira Godoy. Tudo bem, seu Godoy? O senhor ganhou. Carlos Godoy. Ó, camiseta, o seu número. E a sanduicheira, aquele sanduichezinho gostosinho, logo cedinho. Ah, é, né? 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
1: Bom dia!

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0: bora!
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0: A gente chega cedo, toca a campainha, toma um café e dá presente. Vamos para a região do Aricanduva hoje, tá? Jardim Marília, Jardim Ipanema, Santa Terezinha, o Maringá, na Vila Antonieta, Vila Arize. Alô, Zona Leste! Alô, região do Aricanduva, alguém aí? Por favor, o endereço aqui na nossa, no nosso zap 9198-409-6019. Temos camiseta Nativa, 4 ingressos para a tradicional festa de San Gennaro, último final de semana. Direito a espaguete, a pizza, porção de brusqueta, 53ª festa de San Gennaro. Informações 3209-0089. Então, tá na região do Aricanduva, mande logo o seu endereço. Jardim Marília, Jardim Ipanema, Jardim Santa Terezinha, Maringá, Antonieta, Vila Arize. Tá por aí, 9198-409-6019. É a Nativa, a que sai e vai até a sua casa te dá presente. Isso não existe. 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
1: A Nativa é muito mais, Henrique e Juliano. Oi, Márcia, bom dia, querida.
2: Bom dia, Nativa. Um lindo dia a todos. Gratidão pela vida. Amo vocês coração.
1: Amém. Obrigado, querida. A gente também te ama de coração. Ó, estamos então indo para a Zona Leste. Atenção você da região do Aricanduva. Vamos dar presente bem especial aqui nesta manhã, bora? Sempre, né? Ali no Jardim Marília, Jardim Ipanema, Jardim Santa Terezinha, Jardim Maringá, Vila Antonieta, Vilarize. Esta região, este pedaço de São Paulo. Camiseta e ingressos para a festa de San Gennaro. Eita, tudo pago. Espaguete, pizza, porção de brusqueta, eu quero, hein? É o último final de semana. Então mande agora seu endereço, 9198-409-6019.
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1: 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Tá buscando oportunidade? A loja Havaianas do Shopping Ibirapuera está contratando para as seguintes vagas: apoio de loja, vendedor e estoquista. Os interessados podem deixar um currículo pessoalmente na loja ou pelo zap 975500590. 975500590.
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1: E aí, meu bem? Conte aí um pouquinho como é que tá essa manhã, como é que tá esse dia, como é que vai ser a quarta-feira, nos conte.
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Nativa é muito mais. Ed Brito e Samuel, toda mulher. Vamos. É agora, ligando pra dar dinheiro. E que dinheiro? R$700 no último dia deste setembro. Aê, vou ligar pra dar dinheiro. Quem quer dinheiro? Foi.

0: esse telefone que só toca. Este número que ninguém atende.
1: Deixe a sua mensagem na caixa postal.
0: Não vou deixar mensagem. Robson Dionísio Catarino de Freitas Santo André. Tudo bem, seu Robson? É, mas deixou escapar uma grana, hein? 700 não faz mais isso não, Robson.

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0: Ela tiver muito mais novidades, Paula Fernandes, Simone Mendes, Circo, Circo, ó só. Eu tenho aqui o kit Castelo. Mandaram pra gente aqui sortear sumo de limão, vinagre de maçã, palmito em rodelas, creme balsâmico, molho rosé pra salada. Eita! Castelo, dá o tchan que faltava na sua receita. Quer ganhar? Me passe o cardápio do seu almoço desta quarta-feira. O que teremos para almoçar? Se a gente for aí na sua casa, o que é que você vai servir para nós? 9198 409-6019. Tiago Rocha na área. Bom dia, Tiago.
1: Bom dia, seu Jones. Bom dia pra você, bom dia pra todo mundo que tá ouvindo a Nativa nesse dia 30 de setembro, último dia do mês. E olha, por falar em último dia do mês, quem pagou, pagou. Quem não pagou, precisa se acertar. Por quê?
0: Por quê?
1: Um ator famoso da Rede Globo tá sendo processado pelo banco por dar um calote de 400 mil reais no cartão de crédito. Eu trago todos os detalhes já já.
0: 400 mil no cartão de crédito.
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0: Exatamente, Thiago.
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0: 400 mil de débito no cartão de crédito, Thiago.
2: Isso, seu Jones, 400 mil reais é dinheiro, é no cartão de crédito. E quem tá com essa bucha aí é o Arthur Aguiar, o ex-ganhador do Big Brother, viu? Isso. Porque um processo foi ajuizado contra ele no dia 21 de setembro. A instituição financeira fala que ele contraiu alguns débitos referentes a faturas não pagas dos seus cartões. E aí, quando a Fábio Oliveira foi puxar a capivara, somou aí 400 mil reais. Nossa. O banco pede que o Arthur Aguiar seja condenado a pagar essa bolada devida. Por quê? Tem juros, tem as faturas, inclusive a de agosto desse ano. Olha, seu Jones, não é fácil não, mas dever por cartão de crédito e dever pro banco, olha, eu não conseguia dormir, você, hein?
0: Você é doido, ele comprou o quê com esse dinheiro? Uma casa no cartão de crédito?
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0: É que vai virando uma bola de neve, né?

0: Ativa é muito mais. Zezé de Camargo, irmão da Lua, amigo das estrelas.
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0: 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Que faltava na sua receita? O que vamos almoçar na sua casa hoje, José Osivan?
2: Bom dia, Jones! O meu cardápio de hoje é um arroz com feijão, um franguinho grelhado e aquele alface com tomate que não pode faltar.
0: Aê, alface! Esse molho vai ser Castelo, né? Muito bom! Deu até água na boca agora, já deu fome. Já tá cedo, não? Ai, ai, ai, ai, ai, ai. José Ogivan dos Santos, Vila Alpina, parabéns, José. Camisetona também você ganha, viu? Kit Castelo e camiseta Nativa. 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Tamo aqui.
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0: Será realizada hoje uma ação gratuita no piso térreo do Shopping Boulevard Tatuapé, com testes de colesterol total e frações glicemia, aferição da pressão arterial e orientação de profissionais de saúde. Os interessados podem realizar os exames das 10 da manhã até as 8 da noite no piso térreo do Shopping Boulevard Tatuapé. A linha 17 Ouro, no monotrilho, passa a operar das 6 da manhã até as 10 da noite, na zona sul da capital, e vai funcionar de segunda a sábado sem cobrança de tarifa. Ainda não há um prazo para o fim da fase de testes da linha. São Paulo tem alerta de perigo para tempestade na tarde de hoje. A frente fria, que deve avançar pelo estado a partir de amanhã, aumenta o risco de chuva e baixas temperaturas até sábado. A máxima para hoje é de 33 graus, segundo a Climatempo.
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0: 98, meu bem, como é que você tá? Quarta-feira, solzinho, mais um dia pra estender roupa.
1: Bom dia a todos.
0: Aproveite.
1: Bom dia, vida.
0: Bom dia, vida.
1: Mais um bom dia na sua rádio preferida.
0: Você tá bem, meu bem?
1: Com Jones Mendes.
0: Coisa boa, né? Ale.

0: Ai, ai, oi!
1: Bom dia, Nativa!
0: Bom dia, tudo certo, né? Ô, Adelaine, me conte como é que foi receber a Nativa, bom dia!
2: Oi, Jones, oi, Nativa, bom dia, tô muito feliz aqui com a Nativa na minha porta, nem acreditei. Vou curtir a festa de São Genaro, beijo a todos, tô muito feliz, amei a camiseta, a cor que eu gosto, o tamanho que eu gosto, tá super de boa. Deus abençoe a todos vocês, bom dia! Jones, tô tão emocionada com a visita de vocês que esqueci de falar meu nome. Adelaine do Parque Savoy City. Beijo.
0: Fique bem, Adelaine. Beijo, querida.
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0: Algumas pessoas acreditam em destino. Outras em coincidência. E as vencedoras acreditam em si mesmas.

0: A Nativa é muito mais alegria no seu dia, Chitãozinho Chororó e Vanderlei deixando aquele recado especial pra você, meu amigo, e até também pra nossa amiga, né?
1: Também.
0: Pra ajudar na relação aí, né?
1: É, tem muitas mulheres que tomam a iniciativa de fazer o pedido.
0: E sabe, tá tudo bem, tá tudo certo.
1: É, a mulher, ela é mais resolvida nessa situação.
0: É, eu acho que sim.
1: Quando a mulher procura sex shop para poder dar uma apimentada na relação. Uhum. O homem tem mais dificuldade.
0: É, né?
1: Mas a mulher, quando ela procura uma fórmula como o Up for Man, é porque ela entendeu que vai ajudar o parceiro sem oferecer risco à saúde.
0: Pronto.
1: Tem mulher que fala assim, às vezes eu ficava pedindo, né? Pensando assim, dar um comprimidinho pro meu marido para ver se ele demorava 5 minutos a mais. Porque às vezes 5 minutos faz diferença.
0: Pronto.
1: E ela falou que bom que surgiu essa fórmula.
0: Aí.
1: Essa fórmula, ela foi desenvolvida depois de mais de 7 anos de pesquisas. Por quê? Porque foi comparado o azulzinho. O que que tem no azulzinho que dá aquela firmeza pro homem e o que que tem que afeta o coração? É uma alta concentração. Se você tomar muito café, você vai ficar um zumbi. Se você tomar muito café e aquelas latinhas de energético,
0: Ave Maria,
1: daqui a pouco você tá tremendo.
0: Acelerado, assim, né?
1: Tem gente que vai viajar, que vai, né, pegar a estrada e a pessoa toma 3, 4, 5 latinhas de energético. Depois não consegue dormir.
0: Isso é loucura.
1: Imagina o seu coração. É igual o motor. Você pega o motor de uma moto, o motor de um carro, fica acelerando ali direto.
0: Vai pifar,
1: a vida útil dele né?
0: Vai encurtar.
1: O Up for Man, então, foi retirado o que faz mal. Foi acrescentado ativos como arginina, os flavonoides, para fazer melhorar a circulação sanguínea.
0: Tá.
1: Com mais sangue, o homem fica muito mais viril.
0: Muito bem.
1: Estimular a produção da testosterona. É o hormônio que vai te dar energia, vai te dar o gás. Porque se você tiver esgualepado, meu amigo, cansado...
0: Tiver o quê? Esgualepado?
1: No interior a gente fala esgualepado.
0: Esgualepado.
1: É aquela pessoa que tá procurando barranco e não aguenta, aquela estafa. O sexo não vai ser de qualidade.
0: Entendi.
1: Você não tem energia. É igual você querer jogar uma partida de futebol, você não aguenta correr o campo.
0: É, né?
1: Você vai ligar agora, vai receber essa fórmula. Nós temos uma situação assim, ó. 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
1: Nesse kit eu não vou dar brinde.
0: Não?
1: Porque eu aumentei o desconto.
0: Ah.
1: Tá?
0: Dá um presente.
1: Mas... Ai,
0: um presente.
1: Vai, sugira aí.
0: Ah, sei lá.
1: Pode ser um ímã de geladeira?
0: Dá um kit legal pro casal aí.
1: Kit churrasco ou kit com a parafusadeira, tá?
0: Kit churrasco!
1: Vai manter. Você fala que foi da Nativa.
0: Chegar o maridão, falou, final de semana tá aqui, ganhamos uma parafusadeira, fazer as nossas coisinhas aqui em casa.
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0: 0800-100-0122.
1: Up for Man.

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0: A MTC Logística está contratando para duas oportunidades: analista logístico e analista de planejamento e controle de estoque. Além de salário compatível com o mercado de trabalho, a empresa oferece benefícios como assistência médica e odontológica, vale transporte e alimentação, entre vários outros. Os interessados podem enviar o currículo para o zap 993423173. 993423173.
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0: Leonardo vai cantar na nossa manhã, tem live no Instagram e muito mais. Fique aqui.
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0: A Nativa muito mais, os rolês da Ana Castela. Valendo, bora ligar? Valendo! Estamos também na live do nosso Instagram, arroba Nativa Valendo, dia de patroa no Espaço Gá. 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
1: Agora.
0: É. De novo.
2: Acumulou.
0: Que mané recado que é, mulher? Oxi. Eliana Aparecida da Silva Vila Formosa não atendeu, querida.
2: Acumulou.
0: Virou mais dinheiro para amanhã, agora já são 800 amanhã. Acabou setembro e o cofre não saiu, você viu?
3: Agora pronto, tudo que eu posto, penso que é para você. Yeah. Você não aceita o fato que a gente...

0: Na Ativa, muito mais música sertaneja de Eduardo Costa. Imagina eu, Thiago Rocha.
1: Eu imagino você, esse é o Jones Pérez.
0: Sorteando o dia de patroa no Espaço Gaia.
1: Eita, que beleza!
0: Cabelo. Cabelo vai ser escova, vai cortar, ei, vai hidratar, vai fazer tudo isso. Maquiagem, maquiagem bonitinha. Sobrancelha.
1: Que
0: sobrancelhinha. Unha do pé, unha da mão. Dia de patroa, sabe?
1: Pode estar encravado que ele desencrava.
0: Desencrava na hora.
1: Nossa senhora, Espaço Gaia é maravilhoso mesmo.
0: Então vem pra live, está agora na tela, tem Thiago Rocha.
1: Ô, seu Jones, olha, rolou a maior confusão ontem na Fazenda, porque acusaram o Serginho Rondiakoff, o cabeção de Malhação, de 3 crimes. A Record pegou o VAR, não tinha nada disso, eu conto os detalhes já já.
0: 3 crimes?
1: 3 crimes.
0: Fora da casa.
1: Dentro da casa.
0: Crime dentro da casa?
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0: E o Viva Sorte, o Thiago.
1: Ah, seu Jones, mudando a vida das pessoas. 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
2: Conte tudo, Tiago.
3: Pois é, seu Jones, ontem começou um lance de ter que pedir o VAR, porque o Serginho Rondiakoff, o cabeção da Malhação, ele foi acusado, inclusive, de intolerância religiosa, de preconceito racial, ou seja, racismo, que é outro crime, e também de importunação sexual, que é outro crime. A Record ontem trouxe o VAR, mostrou, inclusive, para todos os telespectadores, e não teve nada. Um desses foi o de racismo, que o Taíde, aquele do Taí, DJ 1, cantor, rapper famoso, ele falou assim, ó, ele me chamou de neguinho, e aí colocaram o VAR, o cara só tinha falado assim, o Serginho Rondiakoff, gente, ou seja, a galera tá de olho no Serginho Rondiakoff, ontem ele tomou 16 votos pra ir pra roça, e claro que vai voltar, porque o povo agora tá pé da vida com toda essa galera que está criminalizando uma pessoa que não cometeu crime.
2: Já temos um campeão da Fazenda, é
3: isso? Pode anotar.
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2: E o povo de dentro já desconfia disso também, é?
3: Também, seu Jones.
2: Se não vacilar...
3: Ah, tem gente.

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0: Tem camiseta Nativa, é dia de patroa no Espaço Gai, Anjinho Gabriel.
3: Oh, que maravilha, fazer cabelo, vai fazer hidratação, unha do pé, da mão, tudo isso e muito mais, né?
0: Tem sim, cabelo é corte, hidratação, o que mais no cabelo?
3: Sobrancelha.
0: É, corte de cabelo, escova no cabelo, escova, maquiagem, sobrancelha, unha de pé e da mão. É dia de patroa.
3: Olha,
0: você só bastava falar o seguinte:
4: eu sou patroa e sou muito mais Nativa.
3: Ah, é, coleguinha.
0: Joseilma de Lima Souza, Jardim Castelo. É patroa e é muito mais Nativa.
3: Joseilma, mama.
0: Vamos dar camiseta pra ela também?
3: Vamos dar camiseta, isso é muito Nativa.
0: Por favor. Pode ser, Thiago?
3: Por favor, seu Jones.
0: Então vamos, Gabriel. 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
0: Vamos todos pro Espaço Gaia, então?
3: Vamos! Sim.

0: Parabéns.
1: Dia da secretária.
2: Secretária. Vai tocar Amado Batista?
1: Vai, né? Secretária na beira do cais. Dia da navegação.
2: Importante.
1: Dia do tradutor. Do jornaleiro. Como é o nome do amigo lá?
3: Ao Geraldo. Alô, Geraldo. Alô, é Geraldo. Seu dia.
1: Alô, seu Geraldo. Faz tempo que o Thiago não passei. Ele mudou de itinerário. Saudade do Thiago, né, Geraldo? Dia Internacional do Podcast.
2: Isso é novo, né?
1: É novo.
2: Dia do podcast.
1: É,
2: podcast nada mais é do que um programa de rádio sendo transmitido com televisão.
1: Com vídeo.
2: É com vídeo. É a mesma coisa.
1: O nosso se chama Nativíssimo. Nos prestigie. As melhores entrevistas estão lá.
2: Sai.
1: Durval de Lima. Quem é Durval?
2: O Durval?
1: É o Chidãozinho ou o Chororó?
2: Ai, seu Deus, agora você me pegou. Eu
1: é
2: vou
1: o Chorante.
2: Ah, o Chororó, pai Chororó. Da Sandy.
1: É.
2: Pai da Sandy. Eu sempre confundo. Chitãozinho da Sandy. Pai da Sandy.
1: Um querido, um talentosíssimo Durval, 69 anos para Durval.
2: É o vô Gepeto.
1: Alessandro.
3: Ele malha, ele faz, você viu a rotina dele?
1: Eu vi.
3: De exercício, ele tá.
1: E o segredo de Sandy Júnior Durval, você quer falar pra gente? Não. Alessandra Scatena.
2: Ah, minha amiga, seu Jones, assistente de palco durante muito tempo lá, a loirinha, assistente de palco do Gugu, e que durante também muito tempo apresentou lá os sorteios do Viva Sorte com o Renato Ambrosio.
1: A gente pode falar o nome, a idade dela, né?
2: Ah, seu Jones, eu acho que ela não vai se incomodar.
1: 51.
2: Ah, um beijo pra Alessandra, viu?
3: Tá na Rede Brasil ainda, amiguinho?
2: Não, faz tempo, né?
3: Saiu.
2: Nossa, você é antigo, hein?
1: É desatualizado.
2: Nossa
1: senhora. Evaristo Costa. Largou tudo, né, Evaristo? Já é.
2: Tá morando em Londres, seu Jorge.
3: Aí, ó.
2: Tá gastando
3: aí, ó. Você
2: em
3: tava falando pro pessoal de Londres?
1: Tem uma faxineira boa pra ir na sua casa, Evaristo Costa. 50 anos. Flávia Saraiva, ginasta, 27 anos. Daniel Filho.
2: Ator e diretor, seu Jorge.
1: 89.
2: Parabéns a ele.
1: Muitos trabalhos. Parabéns a todos, queridos. E aos nossos queridos e queridas também. Kaique Viana, do Parque Primavera. Maria Cristina de Freitas, de São Bernardo. E Antonieta De Rosa Ferri, da Pompeia, Gabriel.
3: Gilvan Pereira de Souza, de São Mateus. Vaneite de Mato Santana, do Taboão da Serra. E Marisete dos Santos, de Santo Amaro. Parabéns!
1: José Garcia Moura, Cocaia. Suzy Justino, Campos do Jordão. Cordão, Tatiane Legal. Pereira de Marcelo Giacom, Vila Formosa, Formosinho.
2: Opa!
3: Rosilene, parabéns pra você. Rosilene Cristina da Cunha, do Jardim Santa Josefim, Janete Muniz dos Santos, da cidade Tiradentes, e Cláudia Alexandre de Almeida Branco, de Guarulhos.
1: Larissa Almeida Peixoto, Vila Joaniza, Cíntia Pereira Costa, Diadema. Paulo Soares Matoso, Parque Residencial Cocaia.
3: Márcia Lopes de Oliveira, do Jardim Sapopemba. Jéssica Moraes Morgon Honorato, da Vila Alpina. E a Sandra Anunciada da Silva Barreto, do Parque Continental.
1: Viviane Brandão Maciel, do Campo Limpo Paulista. Cristiane Donato Cordeiro de Oliveira, de Canduva. Fabiana Pérez da Cruz Costa, Vila das Belezas.
3: Parabéns, Cris! Cristiane Pereira de Guarulhos. E mais uma de Guarulhos, que é a Marlene dos Reis da Silva.
1: Thiago, chama a fada.
2: Não, não vai chamar a fada, não.
1: Não tem fada, não?
2: Não, não há necessidade.
1: Não tem fada. Falamos nós mesmos os nomes das criancinhas que fazem aniversário. Rebeca de Araújo Silva, 5 anos.
3: Tem a Manuela Gomes da Silva Barca, de 9 anos.
2: E a Lorena Luísa Almeida, do Patrocínio, de 11 anos. Ai. Parabéns!
1: Quem precisa de fada? Ninguém!
4: Não precisa de fada, não precisa de fada.
1: Ei! Pra quê? Pra encher a paciência dos ouvidos.
2: Não há necessidade.
1: Dos nossos ouvidos. E blim, blim, blim, blim. Ganhando Kit Kim, pães variados e sem salgados prontinhos pra saque. Que delícia, Kim, deliciosos pães e bolos. Um sabor especial pra cada momento.
2: Ai, vamos anunciar ela?
1: Vamos.
2: Sandra Anunciada da Silva Barreto, do Parque Continental. Parabéns! É festa no Parque Continental.
1: Alô, hoje. Parque Continental.
3: Alô, alô, Brasil.
1: A Sandra já foi anunciada?
3: Foi anunciada e ganhou os presentes no telefone 6811.
1: Ai, ai.
2: Agora ela só chega lá na nossa lojinha, a lojinha da Nativa, com o RG em mãos. Não pode ser outra pessoa, tem que ser você, viu, Sandra? Aí você já pega a sacolada.
1: Isso mesmo, duas sacolas, uma com pães variados e sem salgados prontinhos
3: pra
1: assar.
3: Lucas, anunciaram meu nome, eu sou aqui a Sandra Anunciada, que era o meu kit.
1: Pronto. Parabéns, Sandra, já foi anunciada como ganhadora. Tudo de bom, querida. Obrigado por compartilhar o seu melhor dia com a gente. nos próximos sorteios. Quem sabe a gente não fala seu nome? Quer mandar um e-mail pra cá?
3: Mande seu e-mail com nome, telefone, data de nascimento, cidade, tudo certinho, pra aniversariantes@nativa.com.br.
2: E aí você manda esse e-mail pra gente. Vamos cadastrar bonitinho. Tiago, tem que ser no dia? Não, pode ser antes. Aliás, a gente é meio desorganizado. Manda antes que a gente consegue se organizar direitinho.
1: É, em cima da hora a gente não consegue.
2: É, não consegue.
1: A gente não é bom
2: não,
1: nisso.
2: Não somos bom nisso.
1: Manda antes, tá? Manda antes que em cima da hora a gente é esquecidinho.
2: Sai.
1: É. Capricha aí. Aniversariantes?
2: @nativa.com.br.
1: E depois, a gente que fala aqui, tudo vai pro Facebook da Nativa. Anote aí, salve. facebook.com/nativa. facebook.com/nativa. Quarta-feira.
2: 30 de setembro, seu Jones.
1: Acabou?
2: Graças.
1: Acabou. Até outubro, viu? Faz aniversário hoje, meu bem.
4: Para!

0: Começar a seguidinha milionária da Nativa. Às 11, te amo pra sempre.
1: Te amo pra sempre.
0: E depois, aconteceu comigo.
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2: Mensagem para um dia melhor.
3: Marta trabalhava em uma lavanderia. Todos os dias recebia roupas de pessoas que ela nunca conheceria. Algumas chegavam sujas de café, outras de vinho. Algumas carregavam manchas que pareciam impossíveis de tirar. Faz parte. Certa manhã, enquanto separava as roupas, encontrou uma camisa com uma mancha enorme. Tentou limpar, não saiu. Tentou outra vez e nada. Marta pensou em quantas vezes havia feito o mesmo consigo mesma, tentando apagar erros, perdas, decisões das quais ela se arrependia. Até que ela entendeu uma coisa. Algumas manchas não desaparecem, apenas deixam de impedir que a roupa seja usada. Aí ela pendurou a camisa para secar. No dia seguinte, alguém foi buscar. Marta sorriu. Talvez a vida fosse assim também. Nem tudo que nos machuca precisa desaparecer para que possamos seguir em frente. Algumas coisas permanecem, mas nós continuamos. E amanhã, quando o sol secar novamente, haverá uma nova oportunidade de vestir a vida. Porque o ontem pode deixar marcas, deixar manchas, mas nunca tem o direito de decidir o que faremos com o dia seguinte.
4: Abra a janela, deixa o sol entrar. Sinta a alegria que vem pelo ar. Abra um sorriso.

0: Ah, não tive muito mais novidades. É chuva de bênçãos, Cleiton e Romário.
1: Amém, Anote. Jesus, que a nossa quarta-feira seja assim, recheada de bênçãos.
0: Amém. E se cair na seguidinha, já sabe o nome, né? Cleiton e Romário, chuva de bênçãos.
1: Chuva de bênçãos. Essa escala Jones Mendes vai para as redes sociais?
0: Qual escala de Jones Mendes você está hoje? Vou colocar na minha. Você pode colocar na nativa se quiserem colocar.
1: Pessoal, pode colocar, fizeram uma montagem do Jones. Qual o seu humor de hoje? Tem o Jones faminto comendo, o Jones dançando, tem, estilo São João.
0: São João, tem ali na mensagem do Chuva de Bênçãos ali, o primeiro.
1: É.
0: Tem aquele outro ali que você tá
1: treinando, mostrando treinando, o Muki. Qual o seu nível de Jones Mendes? Vamos postar, pessoal.
0: O meu é a primeira ali, do Abençoadinho.
1: O meu é o terceiro, sei que o pessoal não tá assistindo agora, mas o meu é o terceiro, logo, que é, tá motivado, querendo dançar, querendo curtir a quarta-feira.
0: Vai no Instagram, arroba nativa. Tchau, um beijo, hein?
1: Tchau, até amanhã. Isso.

0: quarta-feira recheada de bênçãos, né? Se Deus quiser, Ele há de querer. Amém, Jesus! Vamos com esse dia lindo, essa quarta-feira bonita, né? Semana passada, você lembra como estava a semana passada? Você lembra das dificuldades da semana passada? Então, superou, não superou? O dia tá bonito, então bora pra cima, gente! Bora fazer bonito nessa quarta-feira, correr atrás aí dos nossos sonhos, dos nossos objetivos. É isso que a Nativa tem pra te dizer, é pra isso que a gente tá aqui também, pra torcer sempre por você. E tamo junto sempre, tá bom? E temos o que na seguidinha hoje? Temos R$300. Quarta-feira, dia de feira, final de mês, né? Eu sei que tá complicado. Às vezes tem que, né, encurtar as coisas ali, dar uma segurada no mercado, na feira. Mas, ó, tem R$300, te ajuda hoje? 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
0: Já sabe, né? Anota as 10 músicas, essa aqui é a primeira. Anota o nome de quem canta, que eu sei que não é difícil. O nome da música, se tem participação ou não, de todas.

0: A Nativa é tudo e muito mais amor, valendo R$300 na seguidinha dessa quarta-feira. Música número 4, tá anotando tudo bonitinho aí? Thiago Rocha já tá de volta.
1: Olha, tô de volta pra falar sobre Ana Castela, boiadeira. Você sabe que ela tá investindo a grana dela, Anjo, em gado, em fazenda.
0: Errada ela não está.
1: Tá certíssima, mas eu consegui puxar a capivara das propriedades dela, você vai ficar de queixo caído. Até seu bigode vai mexer.
0: Tá bom, então já se conta.
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13: Vai contar o que, Thiago?
15: Vamos falar da boiadeira Ana Castela, porque agora ela decidiu comprar um rebanho de bois lá do interior do Paraguai. Esses bois do Paraguai vão pra fazenda da Ana Castela, no Mato Grosso do Sul.
7: Ok.
15: E é uma fazenda que tem 3 casas pra acomodação familiar e de funcionários, tem uma área extensa dedicada à criação e ao manejo do gado bovino, uma ampla estrutura de água projetada para o abastecimento dos animais e também instalações que continuam em fase de reforma e aprimoramento, tudo para melhor criação de gado. Olha, muitos famosos, inclusive sertanejos, se dedicam ao agro. E é onde está o dinheiro, né,
7: Jô? É onde fica ali a herança, né?
15: Quantas cabeças de gado você tem?
7: Nenhuma.
15: Nossa, então tem que começar, Gil.
7: Você
15: Gabriel.
7: Tem quantas?
15: Eu nenhuma, só o chifre.
12: A Nativa conta
7: não,
12: tudo.
7: Não, não tem não, não fala isso não.
12: Thiago Rosa.
7: Não fala isso.
15: Só o chifre de touro.
7: Você volta à tarde?
15: Claro.
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7: Ah, então eu tenho chifre de Ares, tá? A música número 5, valendo R$300 nessa quarta-feira. Tá anotando aí, bonitinho, né? Quero falar com você já já, te dar essa grana.

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1: A Nativa é tudo e muito mais alegria. Já toquei às 10 aqui. Cristiane, bom dia. Alô, Cris. Cadê a Cristiane? Alô, alô. Vamos, Hanna, liga de novo pra Cris, por favorzinho. Cristiane, caiu sua ligação. Vamos tentar falar de novo com você, do Jardim Souza. Tem que conseguir falar, ela falou que anotou. Cristiane Nascimento da Silva Oliveira. Estamos tentando falar com você. Atendeu? Não? Pela cara da Hanna, ela não atendeu. Vamos lá, tem R$300 aqui. Cadê? Não? Alô, Cristiane.
2: Tá bom.
1: Alô, Cris. Oi. Tudo bem? Bom dia.
2: Bom dia.
1: Ô, Cristiane, que susto você me dá, menina. A ligação cai aqui.
2: Ah.
1: Eu fico aqui, fico sem graça, viu?
2: Ah.
1: Ô, Cris, você anotou a seguidinha hoje?
2: Cara, eu tava anotando, só que meu telefone tava conectado no som, né?
1: E aí?
2: Eu não consegui me ligar, eu não consegui anotar a última.
1: Ai, eu não acredito. Não dá pra ouvir no rádio nem na televisão, tá ouvindo no celular.
2: É, o pessoal tava conectado no som, né? Aí conforme me ligaram, aí ficou muda, eu fiquei na chamada.
1: A última você não anotou?
2: A última.
1: Você não ouviu nenhum rabichinho dela, nem nada?
2: É porque eu fiquei tão feliz, sabe, na hora que me ligaram,
1: Já esqueceu também de anotar o restante.
2: Ai, que droga.
1: Ai, meu Deus. Vamos fazer assim, ó. Ô, Cris, eu vou deixar seu nome ainda na seguidinha. Numa próxima, certeza que você se organiza aí, anota tudo certinho, linda, mesmo cara. Se a gente te ligar, tá bom?
2: Tá bom, obrigada.
1: Pela sua participação, Cris, já ganhou aqui a camiseta, isso é muito Nativa. Aproveitar o dia bom da vida, brindar um novo encontro, explorar o mundo, viajar sem limites. Tá vendo? Vou ter que acumular agora, né? Não anotou a última, aí não adianta. Vamos acumular aqui, vamos acumular. Amanhã, quinta-feira, tem quanto? R$400. A gente na expectativa de você ganhar dinheiro aqui. Deixa pra amanhã.

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Tem horas nas nossas vidas que a gente entende que liberdade não é fazer o que quer. Liberdade não é precisar mais ser quem a gente não é. É parar de pedir desculpa por sorrir. É voltar a cuidar de si também, não é? É olhar no espelho e se reconhecer de novo. Porque renascimento não faz barulho. Renascimento acontece no silêncio. Quando você decide que não vai mais viver no automático, sobrevivendo aos dias. Você não tem que sobreviver, você tem que viver. E renascimento é quando você entende que recomeçar não é apagar o passado. É ter coragem de escrever um futuro diferente, mesmo que a letra ainda esteja tremendo. A gente sabe que é difícil. Hoje, eu só quero te lembrar de uma coisa. Você tem o direito de recomeçar quantas vezes for preciso. Você tem o direito de ir embora do que te machuca. E tem o direito de ficar onde te dá paz. Então que hoje você se dê essa chance de respirar fundo, de abrir a janela e principalmente de viver.

0: E aí, estamos vivendo ou estamos sobrevivendo? Eu espero que você opte em viver nessa quarta-feira. Se abrir para a vida, sorrir para a vida principalmente, correr atrás dos seus objetivos e nunca, jamais esquecer de quem sempre ficou do seu lado, quem sempre lembra de você, quem vira e mexe manda uma mensagem querendo saber como que você tá. É importante ter essas pessoas por perto, não é? Então que tal você lembrar delas também, através de um recado aqui no Te Amo Pra Sempre? O nosso WhatsApp está aberto aqui esperando a sua mensagem toda carinhosa nessa quarta-feira. O nosso número é o 9198-409-6019.
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1: 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Saudade na sua manhã, heróis da resistência. Só pro meu prazer, não te chamo pra sempre. 11h13, bom dia. Te amo pra sempre aí, que vai até as 11h30 da manhã. Daqui a pouquinho tem mais uma história do Aconteceu Comigo, com transmissão também no YouTube da Nativa. Você vem participar com a gente, né? youtube.com/RedeNativaOficial. Recado da Luana pro Gabriel. Meu bem, você conquistou meu coração. E desde então ele é completamente seu. Roubou um capítulo da minha história somente pra você. Agradeço todos os dias por existir em mim. Você me faz a pessoa mais feliz do mundo. Recado do Gilberto para Cássia. Eu sei que não sou o melhor do mundo, mas saiba que você é a pessoa que mais amo e desejo passar o resto da minha vida ao seu lado. Eu sou completamente apaixonado por nós dois. Seu sorriso é meu porto seguro. Bonito, né? E último recado aqui da Maria para o João Gabriel. Meu amor, você é a coisa mais bonita que já me aconteceu. Pense em como era a vida antes de você e sou muito grata por ter me escolhido e mudado ela para melhor. Você é um homem que leva alegria por onde passa, com uma aura cheia de luz. Te amo mais que tudo, meu lindo.

0: Amativa é tudo e muito mais, amor é muito mais. Paixão, Henrique Diego, com você.
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0: Recado especial do Te Amo Pra Sempre, hoje da Hannah pra Juliana. Meu amor, se eu errei, me desculpe. O meu maior medo no mundo é te perder. Você é minha paz e meu porto seguro. E eu não sei viver sem o seu amor. Prometo te valorizar, cuidar de nós todos os dias. Te amo mais do que tudo. Me perdoa.

0: A Nativa é tudo e muito mais saudade. É o Chicago Heart to Say I'm Sorry. É o destaque internacional do nosso Te Amo Pra Sempre dessa quarta-feira. O Manolo já tá aqui.
1: Como
0: tá...
1: é que você tá, Anjinho? Tudo bem, meu querido? Tudo bem, tudo
0: certo. Pegou o inglês aqui, né, Manolo? Oh. Heart to Say I'm Sorry.
1: Não, aqui, o teu inglês é perfeito, né? O teu inglês é perfeito. Preciso dar uma estudadinha no inglês.
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0: Ah, mas tive tudo e muito mais, amor. É Gilberto Gil. Só chamei porque te amo. Pra finalizar, eu te amo pra sempre dessa quarta-feira.
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0: E daqui a pouquinho mais uma história no Aconteceu Comigo.
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1: Começa agora mais uma história da vida real. É o Aconteceu Comigo aqui da Sua Nativa, que também é transmitido pelo YouTube. youtube.com/RedeNativaOficial. Você acompanha a nossa live, você repercute por lá também, você manda seu áudio depois que a história acaba. E a gente tenta ajudar com as nossas palavras a dona da história de hoje, que é a Raquel. Uma história que muitas mulheres podem se identificar e precisam se atentar também. Por que eu digo isso? Porque a vida começa quando a violência acaba. E hoje você vai conhecer a história da Raquel e saber os detalhes do caminho que ela percorreu para voltar a viver. Lembra aquela história de não sobreviver e sim optar em viver todos os dias? 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
2: Meu nome é Raquel, tenho 37 anos e sou mãe de 3 filhos. Uma filha de 18 anos, um menino de 6 e uma menina de 4 anos. Hoje posso dizer com muita gratidão e também com muita emoção que eu estou há aproximadamente 2 anos livre de um ciclo de violência que marcou uma parte muito importante da minha vida. Vivi diferentes formas de violência ao longo de 6 anos. E no começo, eu não conseguia reconhecer as coisas que ele fazia e falava como violência. Tudo parecia pequeno, justificável e até normal. Mas vamos do início. Quando eu conheci o Gustavo, eu tinha 27 anos e ele 18. Tudo começou quando ele veio com o carro praticamente em cima de mim. Eu assustei, achei meio violento, mas ele me olhou bem convicto com aquele ar seguro de si e foi muito direto comigo.
3: Oi, posso pegar seu número? É que desde a minha infância eu já te desejava.
2: Eu fiquei sem entender nada. Fiquei ali meio sem jeito, mas com um sorriso nos olhos, gostando do que eu estava ouvindo naquele momento. Ah, para, vai!
3: Pô, é verdade. Quando eu tinha 10 anos, você passava com seu antigo namorado e eu sempre tive fé que um dia você seria minha. É, me dá uma oportunidade, vai, que eu vou fazer a diferença na sua vida.
2: Aquelas palavras ficaram ecoando na minha cabeça. E foi assim que começamos a trocar mensagens, ficar horas em ligações. Eu não sei de onde saía tanto assunto. Logo vieram as flores, chocolates, festas, surpresas e uma química perfeita. Não tinha hora nem lugar. Onde nossos olhos se encontravam, para nós, só existíamos nós dois e aquela loucura de ficarmos juntos. Eu já tinha uma filha de 7 anos e ela passou a ficar com os avós paternos dela aos finais de semana. E assim, eu fui colocando o Gustavo na minha vida. Primeiro, dormindo em casa nos finais de semana. Depois ele começou a dormir também 2 vezes por semana. O Gustavo sabia bem do que eu gostava, então ele estava sempre me agradando. E sem eu perceber, ele já estava ocupando parte do guarda-roupa. Quando eu me dei conta, ele já fazia totalmente parte da minha vida. Em 2 anos de relacionamento, ele não mudou tanto comigo. Mas na convivência do dia a dia, eu já consegui observar que ele estava no controle. A violência escancarada começou com palavrões, xingamentos, agressões verbais durante as nossas discussões. Nós estávamos nervosos e acabávamos falando coisas que não devíamos. Pelo menos eu pensava assim. Porém, aos poucos, as ofensas foram dando lugar à violência psicológica.
3: Eu perco o controle por sua causa. Você não sabe me acalmar, Raquel.
4: Eu é que não sei o que fazer quando você fica nervoso, Gustavo. Você fica cego.
3: Se eu fico assim é porque você me provoca, pô. Você não faz o que eu quero. Não compreende as minhas vontades, aí fica difícil.
4: Desculpa.
2: Eu comecei a acreditar que a culpa era minha mesmo. E ele passou a controlar tudo na minha vida. Minhas roupas, meus comportamentos, meus passos e até a maneira como eu deveria agir. Também fui me afastando da família, dos amigos. Aos poucos eu deixei de viver a minha própria vida para viver em função dele, para evitar novas brigas. O medo também começou a fazer parte da minha rotina. Um dos momentos que mais marcou foi a forma como ele tratava o nosso cachorro. Ele o chutava, jogava o bichinho pra cima e chegou a abrir a boca do Spike à força. Aquilo me causava tanto sofrimento e medo que em determinados momentos eu cheguei a orar pedindo a Deus que levasse o cachorro apenas para que aquele sofrimento terminasse. Mas depois vieram outras formas de controle e opressão.
4: Ah, não dá tempo de trocar de roupa agora, Gu.
3: É, você que sabe.
4: Eu vou atrasar para chegar no trabalho.
3: Se for trabalhar com essa blusa aí, eu faço um escândalo lá na porta do seu serviço quando eu for te buscar. Você que sabe.
2: Quando eu percebi, eu não sorria como antes, já não cuidava de mim da mesma maneira e já não enxergava brilho na vida. Depois das agressões, muitas vezes ele chorava, dizia estar arrependido e prometia mudar. Familiares, amigos e outras pessoas chegaram a tentar intervir e ajudar na separação. Mas eu não conseguia sair daquele ciclo. Hoje eu compreendo que não era simplesmente uma questão de querer ou não querer sair. Eu estava emocionalmente presa, com medo, culpada e sem conseguir enxergar uma saída. Quando meu filho nasceu, eu imaginei que as coisas poderiam melhorar. A chegada dele era um sonho do pai. E nos primeiros meses houve mesmo momentos melhores. Mas depois, o ciclo voltou e o meu filho passou a presenciar as agressões. Durante esse período, eu cheguei a mudar umas 6 vezes. Eu achava que talvez mudando de casa ou de bairro, recomeçarmos em um novo ambiente, pudesse resolver o problema. Mas eu fui entendendo também que o problema não estava no endereço. A mudança precisava acontecer era de dentro para fora. E eu precisava agir. Eu precisava tomar uma decisão. A minha filha mais velha, que não é filha dele, também passou a apresentar sinais de medo. E eu vi que aquela violência não estava atingindo somente a mim. Estava atingindo meus filhos. Estava contaminando a infância deles, interferindo na saúde emocional da nossa família. Quando eu descobri que estava grávida da minha caçula, mais uma vez eu imaginei que a chegada de uma criança poderia mudar as coisas. Mas não. O ciclo voltou a se repetir e se tornou ainda mais grave. As agressões físicas passaram a acontecer com mais frequência. Algumas vezes, na presença das crianças. Levei socos, tapas no rosto, cusparadas, mais humilhações e muitas agressões verbais. Ele também rasgava ou cortava minhas roupas e me agredia quando eu discordava dele. Eu estava dentro de uma espécie de bolha. As pessoas de fora podiam enxergar o que estava acontecendo, mas eu não conseguia enxergar uma solução.
5: Tá nas suas mãos, Raquel. Ele não vai sair. É você que tem que terminar. Ele é tóxico, só te faz mal.
4: Mas eu acho que não precisa ser assim. Ele vai mudar, eu acredito. Ele precisa mudar a vida dele também. Eu vou ajudar.
2: E eu tentei ajudá-lo. Inclusive buscando oportunidades de trabalho para que ele tivesse uma vida diferente. Eu acreditava que talvez as pessoas com quem ele convivia fossem responsáveis por parte daquele comportamento. De repente, com uma nova oportunidade, ele poderia mudar. Mas as mentiras, o controle e as agressões continuaram. Nesse período, minha filha mais velha, então adolescente, decidiu passar um tempo com os avós paternos. Foi um momento muito doloroso para mim essa separação. Eu sentia que estava perdendo justamente aquilo que era mais importante para mim. Meus filhos e a minha família. Então eu tentei terminar, mas ele não aceitava. Foram muitas idas e vindas. Até que aconteceu algo que mudou definitivamente a minha história. Ele me jogou de uma escada. Naquele momento, eu entendi que precisava tomar uma decisão para sobreviver e proteger meus filhos. Fui à delegacia da mulher com muito medo. Senti um frio na barriga, a garganta seca e as mãos tremendo. Minha família estava ao meu lado, torcendo para que eu conseguisse acreditar em mim mais uma vez. Eu cheguei desesperada e sem esperança de que as coisas realmente pudessem mudar. Mas encontrei alguém que se sentou para me ouvir.
4: Eu já tentei terminar, mas ele não aceita.
2: próprias filhas também têm medo dele. A minha mais velha não quer nem mais morar comigo. Ela tem medo. Ela não quer ver o que ele faz comigo. E agora? Ele me empurrou da escada. Aí eu decidi dar queixa antes que ele me mate.
6: Olha, você não tá sozinha, viu? Não é culpa sua e você fez o certo. Dá seu depoimento lá pra delegada e quando terminar, eu vou estar aqui esperando pra te ajudar a seguir a partir de agora, tá bem?
2: Ai, tá bom. Obrigada.
7: Essa pessoa pegou meus contatos, me orientou e não soltou mais a minha mão. Eu recebi orientação sobre as possibilidades de proteção e também de acolhimento. Eu e os meus dois filhos mais novos fomos levados com segurança para um hotel e permanecemos lá por 10 dias. Durante esse período, tive acompanhamento e apoio de profissionais, incluindo assistência social, psicologia e orientação jurídica. Mas mesmo estando protegida, não foi fácil. Eu tive crises muito fortes e cheguei a pensar que a culpa de tudo aquilo era minha. Em um dos momentos mais difíceis, eu cheguei a pensar em tirar a própria vida. Mas o acompanhamento que eu recebi foi fundamental para que eu começasse a entender que eu não era culpada pela violência que havia sofrido. Me ajudaram a enxergar que eu poderia reconstruir a minha vida. Pouco tempo depois, surgiu a oportunidade de ir para outro estado. Quando eu cheguei, logo tive acesso aos serviços públicos e fui encaminhada para o atendimento no CRAM, onde continuei recebendo acompanhamento. Foi nesse processo que eu comecei aos poucos a tomar decisões diferentes, entendendo que precisava cuidar de mim. Eu tô me cuidando, sim, amiga. Por mim e pelas crianças, né? Eu sei que eu preciso me fortalecer para conseguir ajudar eles a se reconstruírem. Não tem como uma mãe adoecida emocionalmente proteger e fortalecer os filhos. Eu sei que eu tenho que ser o exemplo. Eu tô caminhando em busca da minha cura para poder curar eles também. A rede de atendimento foi fundamental nessa caminhada. Os encaminhamentos para os serviços de referência, o atendimento psicológico e social, a orientação jurídica e o acesso às políticas públicas me ajudaram a compreender meus direitos e a buscar soluções para as questões relacionadas à minha família e à proteção dos meus filhos, incluindo a guarda, a separação e as demais necessidades que surgiram ao longo do processo. Não foi simples. E claro que todo esse apoio que eu recebi não apagou o que aconteceu. Mas me deu, sim, ferramentas para construir uma nova história. Longe do Gustavo, eu e meus filhos sentimos algo que há muito tempo não sentíamos. Liberdade. Foi como um renascimento. Hoje, ainda existem marcas dessa história. Meu filho, por exemplo, presenciou muitas agressões e carrega consequências emocionais dessa violência. Atualmente, ele faz acompanhamento psicológico. Mas também existem mudanças, viu? Hoje, estudo pedagogia, faço cursos na área de terapia e quero continuar me preparando profissionalmente. Tenho sonhos que durante muito tempo achei que não poderia realizar. Hoje entendo que reconstruir uma vida leva tempo. É preciso respeitar o próprio tempo, lembrar de onde viemos e reconhecer tudo aquilo que enfrentamos. Mas também é preciso olhar para frente e reconhecer as mãos que nos ajudaram a chegar até aqui. Por isso, considero fundamental registrar a importância do canal Ângela, do Acolhe, do CRAM, dos serviços de assistência social, da justiça dos profissionais que me atenderam e de toda a rede de proteção de políticas públicas que fizeram parte da minha trajetória. Em diferentes momentos, foram esses serviços e profissionais que me ajudaram a encontrar o caminho quando eu já não conseguia enxergar nenhum. Hoje, eu não quero que a minha história seja lembrada somente pela violência que vivi. Quero que ela seja lembrada pela decisão que eu tomei de sobreviver, proteger meus filhos e reconstruir a minha vida. Eu não saí daquele ciclo porque foi fácil. Saí porque, em determinado momento, entendi que precisava dar o primeiro passo. E foi dando um passo de cada vez que eu consegui chegar até aqui. Sei que existem muitas mulheres que ainda vivem dentro de uma bolha, acreditando que não existe saída, que a culpa é delas ou que aquele sofrimento será para sempre. Para essas mulheres, eu gostaria de dizer: não é o fim. Você não é culpada pela violência que sofreu. Você é vítima. Peça ajuda. Procure a rede de proteção. Permita que alguém caminhe ao seu lado. Às vezes, tudo começa com uma única decisão e um primeiro passo. Eu dei o meu. E hoje posso dizer que estou reconstruindo a minha vida. Estou renascida. Curada para curar.
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É a Rita Lee, cor de rosa choque. Hoje com a história especial da Raquel, uma história de coragem, de renascimento, não é, Raquel? Meu muito obrigado pela sua participação, por você ter escrito a sua história aqui para a Nativa. A gente vai debater muito sobre essa história, sobre essa triste realidade que vivemos todos os dias de mulheres sendo agredidas, de violência contra a mulher. E o papo continua no YouTube da Nativa. youtube.com/redenativaoficial.

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11: Pois é. As emissoras de rádio e televisão acabaram de cumprir a lei, cedendo espaço para propaganda eleitoral gratuita. Na internet, big techs estrangeiras não têm essa mesma obrigação e podem receber para impulsionar propaganda eleitoral, inclusive com recursos.

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0: 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Hoje com a história da Raquel. Uma história de abuso, né, gente? De violência. E, infelizmente, uma triste realidade que a gente vive no nosso dia a dia. Porque a qualquer momento que você ligar pra assistir o Jornal da Manhã, o Jornal da Tarde, você vai ver notícias de mulheres sendo agredidas, de feminicídio, algo que é muito grave. Mas a lei está aí para amparar essa mulher, amparar você que sofre violência, para você que se emocionou com a história da Raquel, que deixou de ser sobrevivente para viver, que encontrou anjos na vida dela, que viu que o que ela estava passando estava afetando os próprios filhos. E essa foi a maior dor, foi a grande decisão, o grande ápice da história. Ou ela continuava sendo agredida com palavras, com violência pelo Gustavo, ou os filhos iriam também pagar a consequência, né?
2: Entendo sua dor perfeitamente. Sei onde dói, sei o que machuca, porque passei por isso. Mas graças a Deus e com a ajuda de profissionais, com a Maria da Penha, eu me libertei. Hoje sigo de cabeça erguida, reconstruindo a minha vida. Muito obrigada pelas pessoas que me ajudaram.

Que história mais emocionante, né? Nossa amiga conseguiu dar uma reviravolta, tomou forças e foi procurar uma coisa melhor para ela, né? Então eu digo que seja inspiração para muitas outras mulheres que estão vivendo na mesma situação dela. Tem que dar o primeiro passo, tem que denunciar e tem que sair disso daí, porque o final a gente sabe, é trágico.

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1: A sua história é uma história de coragem, determinação, né? Que você teve coragem pra sair. Quanto foi tempo? Porque a partir do momento que ele te jogou na escada, ele poderia ter te matado. Mas que ela sirva de exemplo para outras mulheres que sofrem, que têm medo, que não denuncia por medo, que vai lá, denuncie, não tenha medo, peça ajuda, entendeu? Por você, pelos filhos, né? Eu tenho certeza que a sua história vai inspirar outras mulheres a ter coragem, a ter força, a ter determinação, assim como você teve.

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Lembra dessa do KLB? Regravação Não Olha Assim. Não aconteceu comigo dessa quarta-feira, meio-dia 41, horário de Brasília, hoje repercutindo a história séria da Raquel. Uma história de violência. E vale a gente ressaltar aqui os contatos para você que sofre algum tipo de agressão, de violência dentro da sua própria casa e que pensa se vale a pena ou não. Você precisa tomar uma atitude. Veio ouvinte agora falando que você tem que dar o primeiro passo antes que vire uma tragédia. Antes que a notícia aí da sua ida, da sua partida, apareça aí no noticiário da manhã, no noticiário da noite, que é muito comum a gente ver. Então tome coragem. Se inspire aí na história da Raquel. A Central de Atendimento à Mulher é o telefone 180. 180. Busque apoio. Ou em uma situação de urgência, de emergência, em andamentos, você pode ligar para a Polícia Militar, o telefone 190, ou procurar também a Delegacia da Mulher mais próxima aí da sua casa. O papo continua no YouTube da Nativa.

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0: Hoje com a história da Raquel. Uma história de coragem, de iniciativa também. Mas infelizmente, quantas coisas a Raquel não passou, né? No decorrer aí, com a sua situação com o agressor, o Gustavo, que esse é o nome dele. As agressões psicológicas, físicas, chegou até a empurrar ela da escada, maltratou o cachorro dela, chutou o cachorro. Os filhos impactados com aquela situação também, não é, Vera Lúcia?
2: Deixa que o medo seja maior que a sua coragem. Denuncie, reaja, não permita que um homem faça o que quer com você. Porque esses homens são doentes, eu não consigo entender. O homem segura uma mulher pelo medo, pela angústia, sabe? Pelo sofrimento. Isso não segura ninguém. Isso é doença. A mulher não pode ter medo. A mulher tem que denunciar. A mulher tem que ter amor próprio. Nunca se achar a pior de todos.
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li essa história agora, eu passou um filme na minha cabeça. Passei por essa situação. Já estava, como ela falou, né? Eu me sentia condenada a viver a vida, o resto da minha vida, desse jeito, né? Nessa situação que ela passou. Mas eu renovei minha fé em Cristo, nosso Senhor, e busquei, joguei nas mãos de Deus. Joguei nas mãos de Deus e renovei minha fé em Deus. E falei, vai ser ou tudo ou nada. E graças a Deus eu consegui lutar contra essa humilhação que eu passava, os maus tratos.

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1: 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E eu fiquei muito emocionada com a história, porque eu me identifiquei bastante, né? Por conta que eu sofri bastante também por conta do meu padrasto, que fazia as mesmas coisas com a minha mãe. Eu sei que não é nada fácil. Minha mãe sofreu demais, mas hoje em dia ela superou e tá em outra, né? Tá vivendo a vida dela. E graças a Deus, a gente vive outra vida, outras coisas, e é só Deus mesmo pra saber, né? Mas eu fico muito feliz, assim, pela história de superação dela, que ela continue sendo muito feliz.

0: 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É o Leonardo. Brincadeira tem hora. Pra finalizar o Aconteceu Comigo dessa quarta-feira, hoje, com a história da Raquel. E quantas mulheres não se identificaram com a história de violência que a Raquel teve que aturar por muito tempo, para depois encontrar anjos na sua vida, para tomar uma real atitude a respeito. E quantos filhos se identificaram com a história também? A Gabi acabou de mandar um áudio aqui pra gente, falando: eu, como filha, fiquei muito tocada pela história, porque eu vi minha mãe sendo agredida. E quantos filhos agora não estão ouvindo a nativa e viram aí, ao longo do tempo, a sua mãe ser menosprezada, ser traída, ser violentada e ficar quieta. E crescer com essa imagem na cabeça e pensar: não, eu não quero ser igual meu pai. Eu não quero ser igual esse parceiro da minha mãe. Não, eu vou ser uma pessoa melhor. Raquel, muito obrigado pela sua participação aqui no Aconteceu Comigo. Saiba que ajudou e tocou muitas pessoas, inspirou muitas mulheres, pode ter certeza. Para você que quer escrever a sua história para Aconteceu Comigo também, o nosso e-mail é o aconteceucomigo@nativa.com.br.
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0: Você acredita que tudo tem um propósito? Matheus acredita que a Aline passou pela vida dele com uma missão. Mas de todo sofrimento, podemos tirar uma lição. E amanhã, você vai saber o que o Matheus tirou dessa história.
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0: 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Termina hoje o prazo para solicitar o segundo lote de pagamentos do antigo fundo PIS/PASEP. O saque está previsto para o dia 26 de outubro. O trabalhador pode checar se tem valores a receber por meio do site App Cidadão ou pelo aplicativo do FGTS. O Tribunal Superior do Trabalho decidiu encerrar a greve nacional dos empregados da Caixa Econômica Federal. Com a decisão, as agências da Caixa devem voltar a funcionar normalmente em todo o país a partir de hoje. O prazo para empresas optarem pelo Simples Nacional foi prorrogado para 15 de outubro. A mudança vale para micro e pequenas empresas que querem entrar no regime em 2027. Agora chegou aquele momento bom, hein, gente? Falar de dinheiro, de economia, de inteligência financeira. Todo dia a Fabi Trabagin tá junto com a gente aqui, nesse mesmo horário, trazendo dicas pro nosso dia a dia. 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

0: casa. Bom meio de semana pra todo mundo aí.
1: Boa tarde, Nativa. Vamos que vamos. 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
1: Duzentão, gente.
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0: 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Bruno não sabia também, viu? 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
3: Semana tá doce, né?
0: Nessa doce, Air Fryer, doce, né? Feito, né?
3: Então hoje é um brownie.
0: Um brownie.
3: Um brownie.
0: Gente,
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0: Ai, lá vem.
3: É quem? O Mano Brownie. Certo, mano.
0: Isso aí. Depois dessa, você faz inscrição, anota certinho, porque amanhã tem o último preparo da semana e eles vêm cantar já já.
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0: A Nativa é tudo e muito, mais alegria, Rui Leandro, Danilo e Davi, fofoca do ano, falando em fofoca, Fernando Teles.
1: O maior linguarudo do Brasil tá chegando aqui.
0: Fala, Thiago Rocha, boa tarde.
2: Boa tarde, Anjo, boa tarde pra você, boa tarde também pro Fernando Teles. Olha, vamos falar de novela, viu? Porque vem aí a Avenida Brasil e tem uma atriz que participou da primeira versão que falou, olha, não fui convidada não, eu trago os detalhes de quem foi barrada no baile, pelo menos até agora. Agora, já já.
0: Ih, quem será, hein?
1: A Carminha, será não?
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0: 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Thiago Rocha, fala um pouquinho do Viva Sorte aqui pra gente.
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0: Boa, Thiago.
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7: Ô, Thiago Rocha, foi a Isis Valverde que não recebeu o convite pra Avenida Brasil 2?
9: Foi, Anjo, foi a Isis Valverde. Por quê? Vai ter aí a Avenida Brasil 2. Uhum. E aí começaram a perguntar pra ela: ô, Isis Valverde, e aí, você vai estar na novela? Ela falou assim: olha, eu tô preparado pra acompanhar a novela, porque eu tenho amigos no elenco, mas esse convite ainda não apareceu. Não tem nada. Agora, quem nunca ficou de fora de um rolezinho, né, Anjo?
7: É verdade. Você, Fernando Sérgio, já ficou de fora de algum rolê?
10: Opa, ficamos. Você não ficou, não?
7: Qual foi o rolê que vocês me chamaram?
10: Não tô falando da rádio. Aqui na rádio a gente tá dentro. Tô falando fora da rádio.
7: 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Não.
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0: A Nativa é tudo e muito mais alegria. É Mari Fernandes, Telefone Sem Fio. Nessa tarde linda de quarta-feira.
1: Bora lá então.
0: R$200 agora.
1: Tá bom, vamos lá.
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0: Mari Angélica, boa tarde pra você.
5: Boa tarde, Anjinho.
0: Tudo bem?
5: Tudo bom?
0: Tudo jóia. E você, Maria?
5: Tô bem, graças a Deus.
0: Ó, o Fernando Telles já tá segurando os R$200 aqui.
1: São duas notinhas, tá afim, ô Maria Angélica?
5: Ah, tô precisando, viu?
1: Então estão aqui, uma na mão direita, outra na mão esquerda. As duas vão pra sua mão se você acertar a música.
5: Ai, tomara! É.
0: Ô Maria, presta atenção, você tem três chances. A primeira é essa aqui, ó. Já sabe ou toca de novo, Maria?
5: Olha, eu acho que sei, mas pode tocar de novo, por favor.
0: Mais uma vez para Maria Angélica, valendo R$200.
1: Bandolins.
0: Já sabe ou toca a última vez?
5: Toca a última vez, para ver se eu tenho certeza.
0: Última vez e depois eu quero o nome do artista e o nome da música. E agora, Maria Angélica, é hora da verdade.
1: Vai ganhar, hein?
0: Sabe ou não?
5: Eu acho que é Guilherme Benuto, eu duvido.
1: Ah, duvido. Será que é?
0: Você duvida que é o Guilherme Benuto?
5: Ah, não sei.
0: Deixa eu ver aqui.
5: Acho que sim.
0: Guilherme Benuto, eu duvido, né?
5: Isso.
0: Deixa eu ver aqui. Faturou R$200. Um segundo vale muito.
1: Abre a mão. 100 aqui e 100 aqui. Duzentão tá na sua mão. Pronto.
5: Arrasou. Valeu.
1: Ganhou.
0: Maria Angélica, um beijo de anjo pra você, Maria.
5: Beijo. Tchau, tchau.
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0: Fernando Telles, amanhã temos quanto?
1: Amanhã voltamos pra 100zão, 100 reais.
0: Primeira casinha, né?
1: Isso.
0: 100 reais.
1: Tá bom. Ajuda muito, hein?
0: Tá ótimo. Isso é muito Nativa.
1: Até amanhã.
0: Tchau, até amanhã.
1: Tchau.

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15: 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É o Pedágio Nativa começando no meio da sua semana. Boa tarde, boa quarta.
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15: Mais uma tarde juntos aqui na sua Nativa, sua melhor amiga. Fernando Teles é quem fala. Até as 5 estamos por aqui e tá no ar a hora mais. Muita música pra você curtir.
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15: Curtir aí, na sua casa, no seu carro, no seu trabalho. Eu quero brincar com você também.
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15: 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E nessa hora você vai ouvir.
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0: Nativa, boa tarde, 2h17.
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0: A Nativa é tudo e muito mais. Música boa, Jorge Mateus. E amo noite e dia. A versão exclusiva aqui, hein? São 2h22 em São Paulo. 30 graus a temperatura. Tá bom pra você ou não? E diz que no final de semana esfria. Mas tá bom, eu gosto assim, tá? Tá gostoso, tá gostoso. Bom, é o seguinte, daqui a pouquinho tem o Responde ou Paga. Eu quero brincar com você. Você vai responder, tá fácil hoje a pergunta, hein? Mas se não souber, você paga pra ganhar presente mesmo assim, tá bom? Manda ver na sua inscrição, nosso WhatsApp 9198-409-6019. 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

0: A Nativa é tudo e muito mais. Recordações, boas recordações, hein? Bruno e Marrone, um programa de fim de semana na nossa Hora Mais, nessa quarta-feira quente, 2h33.
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0: 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Vamos aí, vamos aí. Vamos na sua casa ou no seu trabalho. Atenção, ABC! ABC que é muito mais Nativa. São Caetano, Santo André. Você tá aí em São Caetano ou em Santo André? Tá ouvindo a gente agora? Quer receber a visita? Então você vai mandar o seu endereço no nosso WhatsApp. 9198-409-6019. 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

0: Ativa, boa tarde, 17 para as 3.
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0: Informativa é tudo e muito mais amor. Murilo Rufi, saudade estranha, 2h46.
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0: Ô, Jéssica, boa tarde pra você, tudo bem aí?
2: Tudo ótimo.
0: Você mora na Ponte Rasa, né?
2: Isso.
0: Tá em casa agora, de boa?
2: Eu estou escutando a Nativa, né? Fazendo aquela comidinha gostosinha pra jantar mais tarde.
0: O que vai ter no jantar hoje na casa da Jéssica, hein?
2: Bife a rolê, arroz, feijão e farol.
0: Que delícia! Pô, chama nós aí pra comer, pô.
2: Então
0: o cara vai se convidar, né? Ô, Jéssica, é o seguinte, ó. Eu tenho aqui ingressos pra você pegar aquele cineminha. Aliás, são 4 ingressos premium pra você curtir o Cine System. Tem sessões 2D e 3D. Você vai levar quem no cinema, hein? Tem mais 3
2: Maravilha.
0: Ingressos. Quem vai com você?
2: Minha mãe, minha irmã e meu marido, né?
0: Boa, a família toda lá no cinema por conta da Nativa. Então vamos lá. Quero saber se eu posso fazer a pergunta pra você. Pode?
2: Pode.
0: Então vamos lá, atenção, hein? A pergunta é essa. Qual foi a primeira capital do Brasil? Qual foi a primeira capital do Brasil? Responde ou paga?
2: Ai, Jesus.
0: Primeira capital do Brasil, responde ou paga?
2: Eu vou responder.
0: Vai responder. Então, beleza, vamos lá. Primeira capital do Brasil, qual foi?
2: Salvador?
0: Salvador? Será que é Salvador? Eu falei a primeira capital do Brasil. Eu falei a primeira. Ganhou. Ai, ai, ai, ganhou! Salvador, a primeira capital foi Salvador. Parabéns a você.
2: Eu não tô tão burra.
0: Não, não é que isso, é que a gente fica nervoso na hora e confunde, né?
2: Verdade.
0: É, então tá. Ó, um beijo pra você, bom cinema com toda a família, tá, Jéssica?
2: Outro pra vocês, vocês são incríveis.
0: Ah, você também é. Obrigado, beijo!
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1: 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Já são 4 da manhã.

0: A Nativa é tudo e muito mais. O Luan Santana acordando o prédio, fechando nossa Hora Mais Nativa, que volta amanhã, 14h. Agora vamos lá?
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0: O site de empregos Trabalha Brasil está com uma vaga para motorista com habilitação categoria D, para serviço de coleta na região da Grande São Paulo. A oportunidade é em regime CLT, o salário R$ 2.900 e tem também uma série de benefícios. Para mais informações, é só você acessar o site trabalhabrasil.com.br.
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0: Já tem turma da Nativa, com eles cantando só pra você.
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0: programa recomendado para maiores de 12 anos.
1: Começando mais um Turma da Nativa, no meio da sua semana, que calor, hein?
2: Oi, Nelly!
1: Oi, estou aqui me abanando ao lado dela.
3: Oi, seus lindos, cheguei!
1: Tudo bem aí, Dai?
3: Tudo maravilhosamente bem com você.
1: Bem também, deixa eu ver aqui, eu pegar o meu termômetro, deixa eu ver quantos graus está a temperatura aqui na região da Avenida Paulista. 30 graus, tá
3: 30
1: bom pra você,
3: graus,
1: não?
3: Tá maravilhoso.
1: Tá, tá gostoso, né?
3: Tá muito.
1: Parece que vai mudar. Ah. Espera um pouquinho mais.
3: Mas já?
1: Espera um pouquinho mais.
3: Olha,
1: né?
3: Assim fica difícil, viu? Pô. Por isso a gente fica doente.
1: Exatamente, o calor. Dá um tempinho
3: porque,
1: aí, segura
3: tá
1: aí.
3: Quente,
1: pô.
3: Quente, quente. Daqui a pouco esfria, mas esfria tanto que a gente não consegue nem se mexer.
1: Mas aqui não esfria, não. Aqui a temperatura é sempre quente. A gente tá aqui pra animar todo mundo, pra
3: sabe
1: tocar música boa. Pra quê? Por quê?
3: Sabe por quê? Porque
1: por quê?
3: A gente tem a energia lá em cima.
1: Exatamente.
3: E quando a gente tem a energia lá em cima, a energia boa, tudo fica muito quentinho.
1: É isso mesmo. Falou bem. Falou bem. Ok. Quem tá aqui também? Boa tarde, seu Thiago Rocha.
4: Boa tarde, Teles. Boa tarde pra você. Boa tarde pra Dai.
3: Boa tarde.
4: A nossa gata do tapete vermelho. E por falar em tapete vermelho, tá rolando a semana de moda em Milão, viu? É, o Carlinhos Maia acabou de voltar da semana de moda de Milão, desfilou como modelo internacional.
1: Oh.
4: E aí ele chega em casa, dá de cara com a decoração da Dona Maria. Calcinha pendurada no ventilador. É, ele mesmo gravou reclamando, falou, ô, mãe, a senhora tá empobrecendo a minha casa. E aí, numa dessas, eu fico perguntando, mas precisava expor a Dona Maria assim, Carlinhos? A mãe cria, a mãe cuida e ainda é humilhada exibindo as suas calcinhas pra todo mundo que tá lá no varal. Agora eu quero perguntar pra você que tá ouvindo a Nativa, viu? É, vamos falar da mania da sua casa. Qual é a mania da sua família dentro de casa que te tira do sério? É calcinha no box? É cueca em cima do sofá? É deixar copo na pia? Conta aí pra gente que hoje é dia da gente expor todo mundo. E já que a gente começou, Dai, qual é a mania que rola lá na sua casa, hein?
1: A Dai sempre sobra pra
3: pois
1: Dai.
3: Ontem mesmo eu briguei com os meus filhos.
1: O que aconteceu?
3: Por quê? Porque eles têm mania de pegar uma toalha limpinha, né? Aí tomou banho, não estende a toalha no varal. Deixa a toalha lá, ou em cima da cama, ou em cima do sofá, em qualquer lugar, mas não consegue estender a toalha. E aí o que acontece? Quando chega a noite, a toalha não tá seca, né?
1: Não.
3: Aí eles querem o quê? Uma outra toalha limpinha, né?
1: E aí?
3: E aí eles fazem o quê? Deixam de novo a toalha sem estender, enfim, uma toalha por dia.
1: É o festival da
3: pois
1: toalha.
3: É. Vou colocar eles pra lavarem as roupas lá em casa, porque aí quem sabe eles valorizam,
1: olha,
3: né?
1: Olha,
3: porque você sabe que toalha a gente troca uma vez por semana. Até duas, tranquilo. Agora uma por dia não dá,
1: não dá, né? Alô, freguesia, o festival da toalha na casa de Dai 40. Várias
3: já
1: marcas
3: falei
1: e modelos.
3: E ó, eu falei que se eu chegar em casa hoje e pegar a toalha jogada por lá, eles vão se ver comigo.
1: E fica cheirando também,
3: pois
1: né?
3: Pois é, fica
1: aquele cheiro
3: pedida
1: de mofo, né?
3: Uhum.
1: Não seca,
3: péssimo,
1: fica um cheiro de mofo. Ô, molecada da casa da Dai, sem toalha hoje, senão o bicho vai pegar aí, hein?
3: Olha, Gabriel e Leonardo, quando eu falo o nome completo, vocês já sabem. Gabriel e Leonardo 40.
1: Imagina a gritaria na casa da Dai. Gabriel e Leonardo 40! Essa toalha em cima da mesa, da cama, do
3: de
1: chão.
3: Novo.
1: De novo. Bom, então fala pra gente, manda o seu áudio, 9198-409-6019, e vai concorrer ao quê no final da hora, hein, Dai?
3: Camiseta da Nativa, você pode escolher o modelo, tem aproveitar o dia e o bom da vida, brindar um novo encontro, ou explorar o mundo e viajar sem limites. Tem também quatro ingressos para o Morumbi Park, que é o maior parque indoor de São Paulo, com diversão para toda a família.
1: Muito bem, agora, ô Dai, pega o celular, liga a câmera,
3: tá, liguei.
1: Começa a gravar,
3: peraí que tá desbloqueando,
1: começa a gravar, depois posta no seu Instagram, pode ser? Então vai.
3: Tá gravando.
1: Vai.
5: Da Nativa.
3: Gravando.
1: Ó.
3: Amém.
1: Vai lá.
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0: A Nativa é tudo e muito mais moda boa. Yasmin Santos pronta pra trair aqui no Turma da Nativa, 3h23 agora. Estamos perguntando o que pra nossa enorme audiência, dona Dai 40.
1: Qual é a mania da sua família dentro de casa que mais te tira do sério?
0: Muito bem. Muito bem, pode mandar o seu áudio aqui, 9198-409-6019. Vanderlei tá com a cara de assustado.
1: Que foi, Vanderlei?
0: O que aconteceu, Vanderlei?
2: Eu fiquei pensando, tentando lembrar qual que é a mania, porque...
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0: quando você chega em casa, alguém tem alguma mania que te irrita?
1: Tem gente que não gosta que a pessoa entre de sapato dentro de casa. Eu, por exemplo, tô pé da vida com os meus filhos que não têm coragem de estender a toalha.
0: Jogam a toalha
1: aí
0: em qualquer canto.
1: Aí eles querem usar uma toalha por dia.
2: Aí não. Coloca o nome na toalha, fala, essa é sua.
0: Aí, ó. Tá vendo? Fica sabendo já. 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
2: 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Só que ele falava o seguinte, olha... o homem, ele precisa se cuidar a partir dos 30. Porque na cabeça do homem, a gente pensa assim, não, quando tiver com 70, 75, 80 anos. E ele falou, não, tem muita gente com 30 que não se cuida, faz academia, faz atividade física, mas ele não se cuida nessa questão de baixar o estresse, alimentação, o sono, porque tudo isso interfere, não é só um fator. Tem vários fatores que vão fazendo o quê? Baixando a produção da testosterona.
0: O homem se acha um meninão, né, Vanderlei? 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

0: Nativa é tudo, muito mais o amor da Ana Castela, é que eu não te esqueci, 3h41 em São Paulo, turma da Nativa está no ar, querendo saber o que da nossa enorme audiência em Dai 40.
1: Qual é a mania da sua família dentro de casa que mais te tira do sério?
0: Muito bem, é só responder, mandar um áudio bem legal e aí concorre com a gente a dois super presentões.
1: Camiseta da Nativa e 4 ingressos para o Morumbi Park, que é o maior parque indoor de São Paulo. E você pode levar toda a família para se divertir.
0: Muito bem. Ale, conta aí.
2: A mania que rola na minha casa é que o meu esposo, Carlos, usa o banheiro e não fecha a tampa. Eu detesto tampa de vaso sanitário aberto. Não dá. Meu Deus, que horror.
0: O Ale, vou defender. É homem, né? Homem não tem jeito. Concordo comigo, Dai? Concorda?
1: Não.
0: Não?
1: Não é porque é homem, mas tem que criar jeito.
0: Tem, mas é homem, não tem problema. Vamos lá.
1: Tem todos os problemas do mundo, é por isso que casamentos não dão certo.
0: Dá uma desculpinha, vai, vamos lá. Ô Maria, conta aí.
3: E a mania que o pessoal tem na minha casa é abrir muita geladeira. Abrir e ficar em pé olhando, procurando não sei o quê. E eu odeio isso.
0: É que a gente não sabe o que tem lá, né? De repente esqueceu alguma coisa no canto... né, um iogurte vencido, aí fica lá olhando, né? Principalmente à noite, na hora da fome.
1: Nossa, a mania também que me irrita muito dentro de casa, gente, é a pessoa toma o suco, tomou o Danone, tomou o refrigerante.
0: E?
1: Por que não joga fora se só tem um pouquinho?
0: É verdade.
1: Por que não termina de colocar aquele restinho dentro do seu copinho, tomar e joga a embalagem no lixo, gente? Aí você vai lá na geladeira... tá tudo vazio.
0: Nossa, eu tô me encaixando em tudo que vocês estão falando.
1: Não tem nem dois dedinhos, assim, ó, pra você tomar. Nossa, eu fico o pé da vida. É outra coisa que eu tenho problema lá em casa.
0: Eu tenho esse problema. Eu sou o problema, na verdade.
1: Eu tô vendo.
0: Eu deixo os dois dedinhos. Eu ouço isso que você falou aí. Vamos lá. Ô, Jean.
3: Uma mania que eu tenho muito é de deixar a toalha em cima da cama.
0: Aí,
3: da
0: daí.
3: Cama ou esquecida dentro do banheiro.
0: Ah, no banheiro tudo bem, mas na cama não dá. E molha a cama, cheira mofo.
1: Isso.
0: A Dai tem isso em casa, com os moleques dela lá, o mesmo
1: aí,
0: problema.
1: Aí, depois quer pegar a toalha limpinha, porque, ai, mas essa tá molhada, essa tá com cheiro ruim. E por que não estendeu?
0: Verdade.
1: Né?
0: É verdade. Oi, Cida.
4: O que me estressa aqui na minha casa é que o pessoal tem a mania de largar a roupa suja dentro do banheiro. E sendo que o cesto é no quarto. Eles vão pro quarto, mas não são capazes de levar a roupa suja pra pôr no cesto.
0: Tá vendo? O cesto é pra isso. Né, Cida? Vamos lá, quem mais? Roseli.
5: O meu filho tem uma mania. O quarto dele é todo lindo, mas ele deixa as roupas tudo jogada. E toda hora eu tô, filho, essa roupa não tem um cesto pendente, tá suja, e a outra dobra e guarda. Todo dia, todo dia, todo dia. É uma mania que eu vou te falar, viu? Fala sério, Nativa!
0: Um beijo pra você, Rô. Quem mais? Franciele.
6: O que eu detesto, que o pessoal faz muito aqui em casa, que eu vivo brigando todo santo dia, é sapato jogado no meio da casa. Eles tiram o sapato e deixam jogada no meio da casa. Todo dia eu tenho que brigar. Beijos, Nativa!
0: Beijo! Tem esse problema na sua casa também, do sapato jogado ou só a toalha mesmo?
1: É, lá em casa tá tendo problema com tudo ultimamente,
0: né?
1: Viu?
0: Ah,
1: aí depois a gente é chata, né? Ai, que minha mãe é chata!
0: É nada.
1: Mas por quê, né? Porque a mãe tem que fazer tudo o tempo todo.
0: Ouça
1: porque os
0: tua
1: bonitos.
0: Mãe.
1: Ai, mas eu tô correndo pra cá, o outro. Ai, ainda se acredita que o adolescente é mais organizado do que o maior. Porque o maior era mais organizado. Hoje tá terrível.
0: Largou
1: outra
0: a mão.
1: Coisa que eu tinha problema lá em casa,
0: é.
1: Com o lixinho de pia.
0: Sim.
1: Eu não tenho mais lixinho de pia.
0: E não adiantava nada ter o lixinho.
1: Não, não
0: de
1: tem
0: pia.
1: Necessidade, gente.
0: Só pra
1: primeiro
0: enfeitar
1: que pia não é lugar pra deixar lixo. Só que aí deixava o quê? Até encher o saquinho do lixinho da pia que fica, chega saindo a sujeira pra fora. Não tem necessidade,
0: não,
1: né?
0: Tem
1: então
0: necessidade.
1: Lá em casa não tem mais lixinho de pia. Acabei com o problema.
0: Tudo bem. Fabiana!
7: Quer me deixar louca e nervosa é o quarto da minha filha. Ela tem mania de largar toalha molhada em cima da cama, copo espalhado, prato, come todas as coisas dentro do quarto, fica aquela bagunça. Na mesma hora que ela arruma, é o mesmo jeito que ela bagunça. Isso me deixa doida. Não aguento mais. Filha, vamos arrumar esse quarto?
0: Arruma aí, que sua mãe não tem que ficar pegando suas coisas, não.
1: É, bora ajudar a mamãe, né?
0: Não é? Então, ó, continua participando, 91984096019, dizendo o que pra gente, Dai?
1: Qual a mania da sua família dentro de casa que mais te tira do sério?
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1: A Nativa é tudo e muito mais amor, Chitãozinho e Chororó. Seu amor é minha estrada, no nosso Turma da Nativa, fechando a primeira hora. E quando a hora acaba, é presente que chega, né, Dai?
2: Com certeza, saindo presentes aqui, presentes maravilhosos, né? Tem camiseta da Nativa e tem também 4 ingressos para o Morumbi Park, que é o maior parque indoor de São Paulo, com diversão para toda a família. E quem vai é o Jefferson Camilo de Lima, final do telefone 0872.
1: Aê, Jefferson!
2: Parabéns, seu lindo!
1: Parabéns, se deu bem demais, passa aqui. Você tem 5 dias úteis, passa nesse endereço.
2: Avenida Doutor Francisco de Mesquita, número 1000, Central Plaza Shopping.
1: Tem metrô e tem trem, estação Tamanduá TI é aqui do lado. Parabéns a você!
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1: Olha, a USP, Universidade de São Paulo, voltou ao grupo das 200 melhores universidades do mundo. A instituição aparece na posição 141. O ranking referente ao ano de 2027 foi divulgado hoje. O Bolsa Família de setembro pagou hoje a última parcela do programa. Receberam hoje os beneficiários com o número de identificação social, que é o NIS, terminado em zero. No futebol, o Palmeiras terá o Nubank, né? Terá o Nubank porque com capacidade cheia hoje, reduzida, né? Para o clássico contra o Corinthians, que está marcado para o próximo dia 11 pelo Brasileirão. As restrições vão acontecer devido à instalação de um palco para show previamente agendado. Por isso, o setor será aberto com limitação de público, reduzindo a capacidade da arena em cerca de 25% a 30% aproximadamente. Já já tem mais turma e sabe quem é que canta pra você daqui a pouquinho?
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0: Seguimos por aqui querendo saber da bagunça na sua casa. Nos conte, Dai.
2: Qual é a mania da sua família dentro de casa que mais te tira do sério?
0: Pode mandar sua mensagem pra cá, seu áudio caprichado 9198-409-6019. Porque no final da hora você pode ganhar...
2: Tem camiseta da Nativa e tem também 4 ingressos para o Zoológico de São Paulo. 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
0: Maravilhoso o zoológico, hein? Tá bonito o zoológico,
2: tá, né?
0: Eu fui, tá bem legal. Levei a Betina lá, a gente se divertiu muito. Bom, ô Fabiana, conta aí.
3: Quer me deixar louca e nervosa é o quarto da minha filha. Ela tem mania de largar toalha molhada em cima da cama, copo espalhado, prato, come todas as coisas dentro do quarto, fica aquela bagunça. Na mesma hora que ela arruma, é o mesmo jeito que ela bagunça. Isso me deixa doida. Não aguento mais. Filha, vamos arrumar esse quarto?
0: Arruma, filha, arruma.
2: Bora ajudar, né, filha?
0: E você, Melissa? Cadê a Melissa?
4: Pronto. Hoje, o que me deixa muito irritada, que é uma mania que a minha filha tem, é largar o chinelo em qualquer lugar. Ela vem, senta no sofá, tá com o chinelo, vai pro banheiro, larga o chinelo na sala. Vai se trocar pra ir pra academia, larga o chinelo onde tá. Isso me irrita profundamente, mas não adianta falar, porque eu falo... E o chinelo sempre fica em qualquer lugar.
0: O chinelo está presente em todos os cômodos da casa.
2: É impressionante, né? E aí, como eu disse, aí a mãe leva sempre o nome de chata.
0: É verdade. Ô, Jaqueline.
5: O que me deixa furiosa é quando eu guardo um docinho na geladeira pra comer mais tarde. Quando eu vou procurar ele, cadê? Já comeram. Ninguém fala nada.
0: Pô, dentro de casa isso acontece? Acontece na sua casa, Dai?
2: Ah, mas é que assim, não, até que a gente nunca brigou por conta disso, não.
0: É
2: assim, tá na geladeira,
0: é
2: pra todo mundo comer.
0: Nem tudo.
2: Acabou.
0: Nem tudo que tá na geladeira.
2: Bom, na minha casa é assim, né? Porque só tem eu e os meus dois filhos.
0: É.
2: Então tá ali, é pra todo mundo comer. E tá tudo certo.
0: Então tá bom. Ô, Josi, conta.
6: A mania dos meus familiares que me deixa pé da vida é quando estão todo mundo lá em casa, que eu quero dormir, quero descansar. E ninguém se toca, que tem que ir embora. Cada um tem que ir pra sua casa. Então isso me tira do sério, me deixa muito nervosa.
0: Não tem esse mancou, né? Tem gente que não sabe como se despede, né? Tchau! Ah, então, eu queria falar uma coisa. Você lembrou com aquele cara que passou na rua ontem buzinando? Ah, tchau. Tchau. Então, mas você viu a novela? A pessoa não consegue falar tchau.
2: É.
0: Tem gente que não consegue falar tchau.
2: A minha família é assim. É. Minha família inteira.
0: Fala tchau 10 vezes.
2: A gente tá numa festa, aí é assim. A minha família roda e dá tchau umas 10, 15 vezes.
0: E não vai embora,
2: não vai,
0: né?
2: Embora. E são sempre os últimos.
0: E a Dai quer dormir pra entrar aqui na madrugada e o pessoal não vai embora, né, Dai? Não é isso? Não é isso que acontece?
2: Não, não é na minha festa só, não. É na festa de qualquer pessoa. E eu posso falar? Eu tô junto,
0: tá,
2: né?
0: Junto.
2: No meio da galera e vou embora por último. Também.
0: Tudo bem. E você, Adelma?
7: A briga minha do meu marido é que ele chega, joga a camisa em cima do sofá. O sofá tá tudo bonitinho, arrumadinho. Ele chega, joga a camisa em cima do sofá. Aí tira o short, joga em cima do sofá. Isso que eu tenho raiva.
0: O sofá virou cabideiro, né? Joga tudo lá.
2: Gente, é tão simples colocar as coisas no lugar, né?
0: Pois é.
2: E outra, se cada um fizer a sua parte, não fica pesado pra ninguém.
0: Exato. Eu não gosto de bagunça. Bom, vai mandando a sua mensagem aí, 9198-409-6019, respondendo...
2: Qual é a mania da sua família dentro de casa que mais te tira do sério?
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0: A Nativa é tudo e muito mais amor.
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0: Gustavo Mioto. Fim do mundo.
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0: A gente chama... Você chama, aliás, e a gente vai.
3: Oi, Nativa, aqui é a Luciana de Santo André. Eu participei da promoção Nativa na minha casa e ganhei. 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Valeu, Nativa!
0: Que delícia, hein? Parabéns a você! Parabéns a você, Luciana! Fomos na sua casa... E aqui é assim, a gente divulga por onde estamos, você manda o endereço, a gente vai te visitar na sua casa ou no seu trabalho, levar presentões pra você. Dai 40, tem beijo aí?
4: Claro, porque a nossa audiência tá lá em cima, então
0: em
4: muitos...
0: cima.
4: Peixos aqui pro Elísio, também pra Cristina, o Genilson ouvindo a gente, o Ademir, a Paula, a Carol, a Marlene, o Mário, o Sérgio, também o Fabinho ouvindo a gente, o Aleph, a Lucélia e o Betinho.
0: Beijo!
5: Ô, Dai, ó! Um beijo, Dai!
4: Um beijo, seu lindo!
0: Já já tem mais turma da Nativa nessa quarta-feira. Sabe quem é que vai cantar pra gente?
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11: Muito bem! Turma da Nativa tá de volta aqui na sua quarta-feira, quente, quente, quente. E o que você conta de bom agora, hein, Dai 40?
16: Menino, eu tava vendo aqui um vídeo que viralizou de um vendedor que viralizou, por quê? Pelo jeito agressivo de vender as coisas.
11: Como é que foi?
16: Na verdade, ele tava vendendo brownie na praia.
11: Tá.
16: Aí ele chega pra galera e fala assim: boa noite, vocês querem brownie? Aí a galera, não, obrigado.
11: Obrigado.
16: Aí ele, ué, mas você nem viu, já tá falando que não quer? Como assim você não quer o brownie?
11: Assim ele vende?
16: Aí o pessoal, mas eu não quero. Ele falou assim: você vai querer sim, tá bom? Até porque é um brownie gostoso, é um brownie todo recheado, ele é pesado. Então você vai comprar sim. Por quê? Porque se você comprar, comer e não gostar, você pode enterrar na areia, você pode jogar no lixo, eu vou devolver o seu dinheiro.
11: Ah.
16: Mas você vai querer comer o brownie sim.
11: Olha aí, ó. E vende bastante, né?
16: E aí, convence. Todo mundo, né? Cai na risada, brinca, tá bom, então dá um brownie pra eu experimentar. Quando vai ver, ele vende tudo.
11: Então, né? Ele impõe, ó, vem, ó, tô, come isso aqui que você vai ver que é bom. Senão eu devolvo o dinheiro. O cara tá bom, se o cara tá falando isso. E vende, deve ser bom o negócio,
16: é verdade,
11: né?
16: Até eu fiquei com vontade de comer o brownie.
11: Eu fiquei com vontade de comer um brownie também.
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0: 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Mari Fernandes, no Turma da Nativa. Telefone sem fio, 17 minutos para 5. Tá chegando o Dia das Crianças, Dona Dai 40.
1: Eu adoro, eu sou uma eterna criança.
0: Todos nós somos.
1: Eu até mereço ganhar presente.
0: Mas não nosso, aqui não, aqui...
1: Nativa, me dá presente,
0: é
1: eu
0: seguinte,
1: quero.
0: Ó, na semana que vem, que é a semana que antecede o mês da criança, a gente vai sortear a mamãe que vai trazer a criança aqui no estúdio pra ficar com a gente.
1: Ai, eu já amei, porque nós vamos conhecer os nossos ouvintes mirins.
0: Isso, e aí vai ter a caixa dourada das crianças.
1: Ai, que fofo.
0: Aí vai ter um presente bem legal pra molecada lá na caixa, hein? O que será que vai ter? Cada presentão.
1: Ai, gente.
0: Cada presentão.
1: Não vejo a hora.
0: Eu também não. Você quer estar aqui com a gente? Vai ter de manhã com o Jones, com a gente à tarde aqui. 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
0: Isso, se inscreve agora, semana que vem você pode estar tá aqui ao vivo com a gente no estúdio, com seu filho e sua filha, e aí ele vai ganhar um presentão na nossa caixa dourada das crianças.
1: Ah, e aí tem que falar o quê? Eu quero participar da caixa dourada.
0: Isso.
1: Da Nativa.
0: Boa, manda ver lá no nosso WhatsApp de inscrições, 9198-406-9646. E aqui no Turma, o que, que a gente está perguntando hoje para nossa audiência, Dona Dai 40?
1: Qual é a mania da sua família dentro de casa que mais te tira do sério?
0: O que está valendo de presente?
1: Tem camiseta da Nativa e 4 ingressos para o Zoológico de São Paulo.
0: Muito bem, Diegão, fala aí.
2: Uma coisa que me deixa bravo é que quando a gente sai assim pra algum lugar, quando a gente volta, principalmente minha filha e minha esposa, deixa as coisas jogadas, tudo quanto é canto dentro de casa. Depois a culpa é minha, que deixa o boné largado.
0: A culpa sempre é nossa, fica tranquilo, que você não tá sozinho nessa.
1: Ah, por que será, né? Nessa. Vocês nem dão motivo, né?
0: Lucimar!
3: Tiva, sabe o que que me irrita muito, que eu já cansei de falar e não adianta? A minha filhinha tira roupa tudo junto. Vai tomar banho? Não tem paciência de tirar a calça, depois a camiseta. Não,
0: já tá. Puxa,
3: tira tudo embolado, tudo do lado do avesso e joga lá pra lavar. Eu vou lavar a roupa, tá tudo embolado, tem que ficar separando, desvirando. Eu tenho horror a isso, eu já cansei de falar e não adianta.
0: Acontece com todos nós.
1: Acontece.
0: Não é?
1: Acontece. Dá um ranço, mas pelo que eu vi, acontece com todo mundo.
0: É verdade.
1: Aí a mulherada tudo braba.
0: Boa, boa. Vanessa!
4: O mais odeio é... Eu tenho uma cunhada, eu trabalho a semana toda, até no sábado. Aí eu já tenho um domingo pra descansar. Ela aparece, quando ela pega pra aparecer, ela aparece às 8 da manhã, vai embora só de noite, depois da janta. E ali ela fica. Aí você tem que fazer sala, fazer as coisas, e ela fica... E eu não vejo a hora de ir embora pra descansar também, que eu trabalho, mas ela fica.
0: É a famosa enrola, mas não vai. Fica lá, enrola e não consegue ir embora. É,
1: gente... Aí tem que ser sincero, gente. Tem que falar, olha, tá ficando tarde, amanhã eu vou acordar cedo.
0: Tem que trabalhar cedo.
1: O papo tá bom, mas bora dormir, né, gente?
0: Minha filha tem que dormir.
1: Falar.
0: Minha filha dorme cedo.
1: Isso.
0: Né? Vai.
1: E é verdade.
0: Usa essa aí. Vamos lá. Ô, Vitória.
5: Uma coisa, então, que meu filho agora tá me deixando pé da vida. Principalmente agora, nessa época de calor, né? Ele vai lá, pega a garrafa de água na geladeira, toma toda a água e devolve a garrafa vazia. E o filtro tá na frente dele pra encher, pra pôr lá de novo, não. Põe lá vazia. Depois, meu... Não tem água gelada, não.
0: Já bebeu tudo, né? Acabou. É verdade.
1: É que nem a forminha do gelo, né?
0: Também, pega o gelo e deixa a forma vazia.
1: Isso, aí pega todo o gelo, depois, eu quero gelo. Ué, mas não tem, é? Por que será? Será que é porque quando você tirou o gelo, você não colocou água de novo?
0: Acho que o gelo se forma sozinho, lá tem
1: pois
0: pô
1: é.
0: Água, pô. Vamos lá, ô Cleide.
6: O que me deixa irritada é a bagunça do quarto da minha filha, que ela dorme com um monte de boneca, de urso, e deixa tudo espalhado, pelo chão, pela cama, e todo dia tem que estar, arruma essa cama, pérola.
0: Dorme com bichinhos, com paninhos... Sabemos como é.
1: Arruma a cama, Pérola.
0: É. Ô, Soninha, é você agora.
7: Uma mania que a minha família tem, que me deixa louca, é quando eu quero tomar uma aguinha gelada, que eu abro a geladeira, que eu pego o litro vazio.
0: Não tem nada. Mais uma da turma.
7: Ai, isso me tira do sério.
0: Mais uma da turma da garrafa vazia da geladeira. E você, Beth?
8: A mania que a minha família tem é de largar a toalha molhada em cima da cama e tapete molhado. Ai, eu fico muito brava.
0: Tapete também? Como assim o tapete? Molha tudo? Vai lá, escovar o dente, lavar o rosto e molha o tapete, deixa tudo molhado. Ou é o tapete da sala, derruba
1: a
0: água?
1: Eu até desisti, certeza que é o tapetinho do banheiro.
0: Deve ser, né?
1: Por quê? Porque vai tomar banho. E aí, gente, é impressionante, tem box, mas não adianta.
0: Sai tudo molhado.
1: Por quê? Porque não sabe pegar a toalha. Seca um pezinho primeiro, coloca no tapetinho, depois seca o outro pezinho. Eu já nem coloco mais tapetinho lá em casa.
0: Muito bem, manda aí também a sua resposta. Daqui a pouquinho tem presente.
1: 9198-409-6019.
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0: acabar.
1: A Nativa é tudo e muito mais. Música boa. Paula Fernandes e Simone Mendes. Circo. Fechando o nosso Turma, que volta amanhã às 3 da tarde. Agora tem presentões, né, o Dai 40?
2: Saindo aqui, camiseta da Nativa. Vai poder escolher o modelo, tá? São 3 modelos lindos. Tem aproveitar o dia e o bom da vida, brindar um novo encontro ou explorar o mundo e viajar sem limites. Tem também 4 ingressos para o Zoológico de São Paulo. Animais incríveis, atrações únicas, e quem leva esses presentes maravilhosos é a Geise Lima Silva, final do telefone 1274.
1: Aê, parabéns a você, Geise.
2: Parabéns.
1: Passa aqui, Central Plaza Shopping, ao lado da estação de trem, o metrô Tamanduateí. Odai!
2: Oi! Tchau! Eu volto às 6 da tarde na Nativa, entrando no grupo.
1: Boa, Dai, beijo!
2: Beijo!
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1: O WhatsApp anunciou novos controles parentais para adolescentes no Brasil. Segundo a empresa, pais e responsáveis poderão definir como os menores de idade usam o aplicativo de mensagens. As novidades já estão disponíveis para todos a partir de hoje. A frota de motos superou a de carros em São Paulo. A quantidade de motocicletas já é quase 5% maior que a de automóveis. A maioria desses veículos tem entre 10 e 20 anos de uso e é de propriedade particular e utiliza também álcool e gasolina como combustível. As novas regras para a doação de sangue passam a valer no Brasil a partir de hoje. Entre as principais mudanças estão novos prazos para quem fez tatuagem ou procedimentos estéticos. A possibilidade de doadores habituais continuarem doando depois dos 70 anos também, além de regras específicas para quem compartilha dispositivos usados na aplicação de medicamentos injetáveis. Márcio Cruz está chegando com Super Nativa. Sabe quem vai cantar daqui a pouquinho?
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15: Oi, gente, boa tarde. Boa tarde.

0: Superação. Superação.
1: Bom, estamos no meio da semana, né? E se alguma coisa te colocou pra baixo hoje, deixe pra trás isso aí que te enfraqueceu e siga em frente com fé, com coragem e determinação. Se você já superou dias difíceis antes, você acha que você não vai superar esse dia aqui? Então bora!

0: Luciano.
1: Oi, lindeza. Boa tarde, boa tarde. Vamos lá, gente. Tá calor. Aproveite esse calor aí. A temperatura vai dar uma viradinha até sexta-feira. Se você gosta do calor, aproveite, tá? Vai lá tomar seu sorvete, leva o cachorro pra passear com mais tranquilidade. Isso, vai no horário mais adequado também pro cãozinho, porque ninguém merece, né? Gente, fim de tarde. Vamos fechar juntos aqui. Com super prêmios, tem kit pães de queijo pedacinho do sol. Os ingressos pro circo Abracadabra que todo mundo tá querendo. Pessoal, liga aqui na Nativa. Ah, eu quero ver o Dedé Santana. Dedé Santana comemorando 90 anos. E junto nesse espetáculo aqui tem o Diego Hipólito. Quando vai ser mais? Dia 3 agora, sábado. Programão do fim de semana. 19h30, portanto, às 19h30 da noite, na Arena Sabesp, no estacionamento do Moca Plaza Shopping, tá? Kit pães de queijo pedacinho do sol com as novidades aqui. Tem calabresa, cheddar, gourmet e avelã. Novidades! E os ingressos aqui pro circo. Hoje é o quadro do dia aqui com o Superfã. Superfã hoje que vai ganhar um presentão também. Já já eu vou falar o que o Superfã ganha. Aproveita, já manda teu áudio pra gente aí, já pede a música do teu artista preferido.

0: Nativa são 5h23. Tem informação do trânsito? Manda!
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0: Bem, a gente tá ligado aqui nessa volta pra casa, aquela paciência diária aí, tá? O aeromóvel de Guarulhos, que liga a linha 13 Jade da CPTM aos terminais do aeroporto, vai ampliar o horário de atendimento aos domingos, gente. O serviço é gratuito, vai operar no mesmo horário dos trens, ou seja, das 4 da manhã à meia-noite. 5h23 agora. Ótima tarde pra você.

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0: só alimentos, tem queijo mesmo. 4 ingressos pro circo Abracadabra. É o circo musical com Dedé Santana. 90 anos de Dedé Santana, hein, gente? Diego Hipólito também. Pra sabadão agora na Arena Sabesp, no estacionamento do Moca Plaza Shopping. 91984096019. Quem é que tá na rua? Eu quero falar aqui com a Alessandra.
1: Nativa, boa tarde, Márcio. Oi, eu sou a Alessandra. Estou aqui na Avenida Comendador Santana, no Capão Redondo. O trânsito está ótimo, está tranquilo.
0: Valeu, Ali. Boa volta pra
2: aqui
0: casa.
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5: O nome da música?
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0: Hoje é quarta-feira.
1: Super fã,
0: gente. Seguinte, ó, você vai mandar um WhatsApp aqui pra Nativa. Manda um áudio, tá? Dizendo de quem você é fã. Pode ser uma dupla, um cantor, uma cantora. Toda quarta-feira o Super Fã leva apresentão. Hoje tem cacheador da Philco. Tem coisas que só a Philco faz pra você. Pra você quem?
2: Boa tarde, Nativa. Meu nome é Keide. Eu sou super fã do Jorge Mateus.

0: 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Jean Giovanni, Bruno e Marrone, Me Faz Te Odiar. São 5h49.
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0: Gente, a cidade de São Paulo registrou uma queda de 17% no número de feminicídios entre janeiro e agosto desse ano, na comparação com o mesmo período do ano passado. Foram 34 casos neste ano contra 41 lá em 2025, segundo dados da Secretaria da Segurança Pública. 10 minutos para 6 agora.
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1: Boa tarde, Márcio. Eu acabei de passar aqui na Marginal Tietê, próximo ao Hospital Vermelhinho. E o trânsito tá liberado, tá tudo ótimo. A volta pra casa tá tranquila, graças a Deus.

Não Tiver Tudo e Muito Mais, Priscila Senna, Gustavo Lima, Doce Mel, pra fechar mais um Super Nativa. Vamos lá, vamos dar presentão, hein? Paulo César Ribeiro de Almeida tá levando kit pães de queijo Pedacinho do Sol. São as novidades aqui, com calabresa, uma delícia, hein? Cheddar, gourmet e avelã, outra delícia também. Quatro ingressos pro Circo Abracadabra. Todo mundo tá pedindo. Circo musical com Dedé Santana. 90 anos, Dedé Santana, hein? Mais Diego Hipólito. Vai ser sábado agora, 7h30 da noite, na Arena Sabesp, no estacionamento do Moca Plaza Shopping. Parabéns, viu, Paulo César Ribeiro de Almeida. 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Mas vai lá buscar. Na Avenida Doutor Francisco de Mesquita, número 1000, no Central Plaza Shopping. E a ganhadora do Cachedor da Filco aqui foi a Casey Queiroz dos Ângelos. Dos Ângelos, é isso mesmo? É 3240. Ela escolheu Jorge Matheus hoje, quadro do dia Super Fã. Vai lá também retirar, tá bom, Casey? Tá bom, gente? 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Vem aí, a Nativa entrou no grupo. Já já Galinha, Dai 40, eu, Márcio Cruz. E você, ouvinte Nativa.

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5: São 6 horas 8 minutos. Meu Deus do céu, hein? Já vamos dar um boa noite.

0: devido ao horário,
1: boa tarde, o cara que entrou antes de você te judiou, hein?
0: Rapaz do céu, como pode, né? Acho que você tá no microfoninho, aí sim, meu amor.
2: Sou!
1: Vamos pra frente.
0: Bora.

0: programa recomendado para maiores de 10 anos.
1: Esses são os recomendados. Vamos nessa, galinha.
2: Boa noite, galinha.
3: Boa noite, Márcio Cruz.
2: É isso aí.
3: Boa noite, Day 40.
4: Tá com o nariz entupido?
3: É. Boa noite, ouvinte. Boa noite, ouvinte. Vamos pra frente.
2: Vamos nessa. Daizinha, boa noite, Day.
4: Boa noite, seus lindos.
2: Vamos lá, vamos pra Brasília direto. O que você vai trazer de Brasília? Deve ter fofoca em Brasília
4: a
2: também.
4: Senhora.
3: Não, fala, nem me fala.
5: Não é Brasília, não.
4: Tem fofoca em todo lugar, gente. Sim. Todo lugar. Mas hoje eu vou trazer um assunto bem interessante. Viralizou uma mãe que mostrou as roupas da filha e criticou quem coloca cropped em crianças. E ela disse assim: criança se veste como criança e ninguém me convenceria do contrário.
2: Ah, bonitinho. Ela faz um carrossel com as roupas. Da...
4: É uma roupinha mais linda que a outra. Até eu queria aquelas roupinhas.
2: Verdade.
4: Eu usaria verdade. Aqueles looks, porque a menininha tá bem estilosa.
2: É isso aí. É conversa boa. Você que é mãe da sua filha aí, do seu filho. Vamos falar disso daqui a pouco, hein? Oxi.
3: Você imaginou você tá num voo e de repente... Você ouviu uma gritaria na cabine Pericórdia. E copiloto e piloto brigando, amigo, e comandante.
4: Ah, gente!
2: Não pode, não pode!
3: Nós vamos falar disso aí já.
4: Treinamento lá nas alturas?
3: Lá nas alturas.
2: Deus.
4: Falta de responsabilidade, né, com a vida dos outros.
2: Vai, Gil do Vigor. Jesus! Como assim? Gil do Vigor. Ô, gente, ó, vocês que são botequeiro também. Quem nunca viu aquelas bisnagas de ketchup, mostarda,
4: eu adoro.
2: Maionese?
3: Pra mim é melhor que tem.
2: Pois é.
4: Tem também na feira. A gente vai comer pastel, tem um monte.
2: Tá
3: é?
4: Aham.
2: Exato. Tá começando isso aqui por São Paulo e deve ser, vai servir pra geral aí, hein? Vão tirar dos estabelecimentos essas bisnaguinhas.
4: Oh.
2: Tem gente que acha nojento, tem gente que acha prático, tem gente que não acha nada.
3: E vai ser como?
2: Ah, deve ir pra aquele sachê que também.
4: Ah, meu, ó, não gostei, hein? Não gostei.
3: Então coloca uma tesourinha
4: em cima. E outra, a gente fica limitado, né? Aí dá um sachêzinho pra gente e fala, ó, é com isso aí que você vai comer. Agora, quando eu pego aquela bisnaga...
2: Não, e quando tá entupida, que você aperta, depois ela vai... É, vai
3: tem,
2: tudo.
3: Tem dois tipos de bisnaga, né?
2: É.
3: A PQP e a FDP.
2: Ai, gente. Vamos lá, hein? Tá na hora de você entrar com a gente aqui. É uma roda de conversa, você dá sua opinião. Ana Clara aqui no Zap. Vamos nessa, ó. 9198-409-6019.
6: Tem música da semana às 9, hein, com aqueles quinhentos.
2: Com aqueles dois lá?
4: Isso. Então.
2: Meia boca aqueles dois ali. Meia boca.

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0: 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Lauana Prado, cobaia. São 6h31. Depois desta cobaia. Ó, quem tá chegando? Vanderlei tá chegando aqui.
1: Mas
0: ó,
1: aí não é uma questão de cobaia, amigo. É uma questão de resolver o assunto.
0: Eita, é isso aí.
2: Cobaia é quando você vai usar um produto aí, você vai ficar que nem os comprimidinhos de farmácia, você fica refém. Né? Você fica refém, você não sabe o que tem ali naquela formulação. Agora, se você está voltando para casa, você está no trânsito pesado, você está com aquela estafa, não via a hora de acabar. Quanta gente que termina o trabalho, o cara vai fazer um curso, vai para, né, para uma faculdade, alguma coisa, ou tem dupla jornada. Você está saindo de um, ou então a pessoa fala, nossa, eu vou longe aqui ainda. Esse cansaço, esse círculo vicioso, você não descansa. Se você pegar um final de semana, um feriado prolongado, você não descansa. Por isso que tá faltando o quê? Tá faltando energia. Vai baixando a testosterona, que é o hormônio do homem, e aumentando o cortisol. O médico falou o seguinte, ó, a mulher, ela tem uma baixa hormonal quando tá na menopausa, que é bem rápido, é brusco. Já o homem, ele vai perdendo gradativamente. Se você já tá na faixa de 35 ou se passou, já tá a ladeira abaixo. Se você não tá fazendo nada para repor, você não está dormindo bem, você não está mantendo uma boa alimentação, atividade física, a rotina não é um trabalho estressante. Fala, nossa, meu Deus do livro, quero jogar o chefe pela janela. Ou, tipo, eu só não saio porque eu não tenho para onde ir. E aí você está piorando. Então, vai refletir aonde? Na vida toda. Principalmente tudo. Na hora de bater um bolo.
0: É isso mesmo.
1: De você comparecer em casa.
2: Por isso que a gente fala, em termos assim, para você entender... que o Up for Men, ele foi uma...

0: kit churrasco ou o kit com a parafusadeira. Pra você chegar lá e...
1: Parafusadeira eu tenho, né? Todo dia que eu tenho um churrasco em casa, então com kit, então eu vou passar a ter mais.
0: Pagamento facilitado, você não vai ficar mais pobre, tá? Mas você vai ter aí um aliado que vai ficar fazendo parte da sua rotina. 0800-100-0122, não acelera o coração.
1: Vamos ligar daí.
2: 0800-100-0122.
1: E você quer a parafusadeira ainda?
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1: Então tá bom. 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
0: Up for Man.
1: Repete.
0: Up for Man.
1: É isso, gente.
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5: Amado Batista e Gustavo Lima, Alucinação. 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

0: 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Luan Santana, tanto faz. Zezé de Camargo e Luciano já entraram no grupo.
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0: É quarta-feira, gente. Quem comeu aquela feijuca? Ah, mas é que a gente fala, parece repetitivo, né? Feijoada não tem mais nada a ver com quarta-feira. Não é mais. Ah, sábado e quarta só. Tem gente ainda que leva muito afim com essa. Ah, não, tem que ser quarta e sábado. Comeu uma feijoadinha hoje, Daizinha?
1: Não.
0: Comeu, galinha? Não, hoje feijoadinha?
1: Vontade de comer uma feijoada, hein?
2: É, hoje eu comi purê. Purê. Purê. Um franguinho assado. Só purê.
1: Não.
0: No.
2: É que hoje à noite eu vou socar o pé na jaca.
0: É, né?
1: Ai, não precisa me lembrar disso.
2: Vou no meu amigo Regi Campos.
0: Qual que é a janta hoje?
2: Vou no meu amigo Regi Campos lá no Monte Carlo. Acho que hoje eu vou comer um espaguete ao frutos do mar.
1: Ai, chega, hein? Parou.
2: Tomar um champanhe.
1: Para de fazer inveja. Em breve poderei.
2: Mas teu culpa que você tá todo estrupiado.
0: Eu sempre faço inveja em vocês.
1: Estou tomando remédios, então não posso beber, mas em breve.
0: Mas a minha inveja em vocês, zero. E com gelo, por favor. Sempre zero. É sempre zero.
2: Não vou é de zerar das festas, isso sim.
0: Não toma nada. Daizinha, viralizou o teu?
1: Viralizou.
0: Então bora, minha filha, porque é contigo agora.
3: Viralizou.
1: Viralizou. Pois é. Gente, a mãe de uma criança compartilhou fotos mostrando algumas das roupinhas usadas pela filha e aproveitou para fazer um desabafo sobre moda infantil. Entre as peças usadas pela criança, ela criticou principalmente o uso de cropped, porque disse que tem muitas mães, muitos pais que usam esse tipo de roupa em crianças. E ela falou que crianças devem usar roupas de acordo com a idade. Foi quando ela disse a frase: criança se veste como criança e ninguém me convenceria do contrário. Aí é claro que a opinião dela dividiu opiniões na internet, né? Então teve quem concordasse com a mãe e teve também quem defendesse, dizendo que cada família deve decidir como vestir os filhos. Em um dos comentários, uma mulher diz assim: criança veste roupa de criança, criança não usa batom e maquiagem, criança usa perfume de criança, criança usa hidratante infantil sem cheiro, criança não usa desodorante, criança não vai a banheiro público sozinha, criança não dorme na casa de amiguinhos, mas nem todos estão preparados para essa conversa. Logo em seguida, vem outra e diz: ai, que gente mimizenta. Cada um veste o filho do jeito que quiser. Parem de opinar no filho alheio.
2: Eu também acho que cada um veste o filho como quiser. Agora, quem está vendo, tanto na rua quanto em fotos de internet, né? Porque a criança, ninguém sabe quem é. Por isso existe muito problema com abuso infantil, sequestro de criança, essas coisas. Gente, vai vestir uma sainha na sua filha? Vai ter um shortinho por baixo, né? Ela vai brincar, gente. Ela vai brincar, você não sabe quem tá olhando.
0: E o que a gente mais vê de conteúdo hoje, assim, falando assim... Gente, até eles fazem até algumas esquetezinhas, mas dizendo verdades. Tipo, pai, vou dormir na casa da amiguinha. O pai fala assim: você não vai.
2: Não, como é que o pai fala?
1: Ela não vai, não.
0: Ai, não.
2: É, gente, criança, criança. É criança. E outra coisa, esse negócio da mãe cadela... Porque a mãe está se projetando na criança.
0: Sabe o que eu vi?
1: Tem aquela coisa, aquela... Tem mulheres que vestem, né? As filhas. Uhum. Ah, que tem aquele look mãe e filha.
2: Então,
1: aí vem
2: isso.
1: Aquele lookzinho, uma sainha, um croppedzinho.
2: Mas geralmente o look mãe e filha não é, assintoso para criança. Eles fazem mais um negócio mais solto. Tem muitos que são pijama. Avó,
1: tem de neta. Todo jeito. Eu já vi assim também, croppedzinho, sainha. Não, aí as duas ficam iguaizinhas.
2: Não tem necessidade. Então isso aí é a mãe se projetando na criança. O meu problema não é a criança. São as pessoas que veem a criança.
0: O responsável tem que se conscientizar que é uma criança. Eu vi um comentário nessa nota aí. Pra pegar os comentários, eu vi também lá em algum comentário, e uma mãe, uma que criticou. Aí eu falei: boca de sacola, vai entrar no perfil da mãe agora, só pra ver. Rapaz, mas tem uma foto da mãe lá com um negócio. Um fio dental, ela em cima de uma moto assim.
3: Aí ela foi uma que criticou, falando, ah, eu faço do jeito que então, eu quero. Uma outra.
2: Essa mãe está projetando a filha nela.
1: É. Isso.
2: Agora, que cada um faz o que
1: e
2: quer.
1: E a criança?
2: Cada um faz o que quer, realmente. Mas também tem que aguentar as consequências do que pode vir.
1: E a gente
2: vir.
1: Já sabe que pai e mãe, nós somos o quê? Inspiração para os nossos filhos.
0: E
1: a filha vai se inspirar nessa mulher que está com o fio dental.
2: O quê? Você foi inspirada no seu pai?
1: Ela não foi, não, nem conheço.
0: 9198
1: 409
0: 60

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0: Galinha da Izinha, você ouvinte, o grupo com as notícias, hein? Eita! As notícias que estão bombando. Ó, essa nota da criança aí a gente já vai colocar, daqui a pouco vamos falar aqui do também da bisnaguinha da de molhos, né, dos restaurantes em São Paulo. Já tá havendo aí uma grande movimentação pra proibir.
1: Olha lá, olha lá. É, o piloto ficou piloto brigando lá no avião.
2: Tá amarrado. Eu vi o desespero das pessoas. Deus
0: pode,
2: me livre.
0: Pode, né, gente? E tem tanto programa pra...
1: E tem facada. Facada.
0: Tem dia que você não sai bem de casa, mas também...
1: É, existe uma corrente que pode ter sido atentado, mas, meu... Vamos ver.
0: Gente do céu, hein? Polêmica, polêmica. E a gente vai falar da nova regra sanitária e também dessa nota que a Day trouxe de uma mãe, gente, que defendeu ali o uso correto da roupa das crianças ali. Ela postou a própria filha bonitinha, né? No post ali, ela fez um carrossel de fotos.
2: A criança é linda. Um monte de... E cada look estiloso, porque dá pra vestir bem, né?
0: Agora pergunta aqui no
2: Não precisa...
0: Será que ela tem
2: deixar
0: uma loja,
2: vulgar.
0: Uma loja de roupa aí que ela vai...
1: É, será que ela tá vendendo os lookzinhos?
0: Vai saber se ela... Gente, obrigado pela repercussão. Tá aqui o link com as roupas.
2: Ah, da será que é isso?
0: Não, fiquei pensando não, aqui que... agora, né?
2: A menina tá a coisa mais linda, gente. Não precisou mostrar nada, mas tá bem assim com a cara de criança. É. Tá lindinha mesmo.
0: Aí, ó. A Natália vai falar aqui de roupa... Criança com roupa adultizada.
3: Tem que ter um certo limite. A mãe, ou o pai, ou o responsável, na minha opinião, pode, conforme vai crescendo, ir abrindo essa opção de escolher. Mas dentro daquele limite, da idade permitida, entendeu? Realmente, criança se veste como criança. Hoje em dia, tem muita criança usando roupas absurdas. Que uma filha minha não usaria. Eu não permitiria. Realmente, tem que ter o limite, principalmente meninas.
0: Ô, pai de menina pode participar também aí, viu? Vem com... você também é pai de menino, né, Galinha?
1: Sim.
0: Rapaz, e tem netinha... Aí vem as netinhas também...
1: Meu.
0: Pro pai não é fácil, não.
2: O problema é quando fica adolescente. E ainda é quando só, tá criança, pequenininha, a gente dá conta.
1: Gente, a grande preocupação hoje...
0: É da porta pra fora.
1: Não, e com esse negócio da internet, nenhuma mãe... Nenhuma, pode falar o que quiser. Coloca uma roupinha dessa numa filha e não mete uma foto na internet. Porque antigamente... Claro que tinha, também usava as roupinhas com a bundinha arrebitadinha, na sainha, era uma graça. Só que ninguém via, quem via era só quem estava ali. E os pais estavam em cima. Só que hoje não, hoje publicou, foi pro mundo. E depois que publicou, acabou.
0: A gente falou disso, de um, não sei em que país foi, de um cara que fazia foto de crianças em shopping.
1: Isso!
0: E ele ficava publicando isso depois, em outros portais. Aí prenderam o safado.
2: A gente tá aqui falando sobre isso, mas Deus sabe o que faz. Por isso que eu só tive meninos.
1: Porque eu vou te falar uma coisa.
2: Que, gente, é sério, eu não vou ser
1: hipócrita. Ia ser duas peruas.
2: Eu ia ser a mulher que ia vestir, sim. Colocar sainha, roupinha, isso. Toda cheia
1: e
2: de
1: pompom. E encher de foto na internet.
2: Ai, gente, era capaz, né? Porque eu ia colocar... Eu ia ser dessa de fazer o lookzinho não. Da mãe com a filha. E é porque, aí, às vezes, a gente, hein? Né, não tem um pouquinho de, entendimento.
1: E aquele cara que tá só esperando as mães publicarem essas fotos
0: pra
1: abusar de criança,
2: mas é que
1: sequestrar.
2: É isso. É que a gente não vê a malícia, isso. Né? Mas a gente precisa começar a enxergar, né? E ter consciência das coisas que vem acontecendo no mundo.
1: Já é tempo das mães enxergarem porque tá acontecendo direto.
2: Exatamente. Né? Aí a gente compra, é bonitinha, mas ficou uma gracinha. E mas aí precisa, infelizmente, pensar por esse outro lado.
0: Muito influenciado também pelo que assiste, pelo que ouve. O que eu falo de ouvir, músicas e tal.
1: Sim.
0: Muito influenciado por isso também, gente. Vamos lá, a Angélica quer falar. Fala, Angélica.
4: Eu acho que ela tá certíssima. Porque criança, tem que usar roupa de criança mesmo. Roupas curtas, justas, não são adequadas pra criança. A criança tem que ter liberdade pra brincar. Roupas confortáveis e leves pra se sentir à vontade pra explorar, sabe? E acaba muito nessa adultização das crianças, né? Vestir elas como adulto. Eu sou contra. Acho que criança realmente tem que se vestir como criança.
1: E não é só vestir, viu? Batonzinho vermelho, pinta a unha de vermelho, de rosa.
5: Né? Um batonzinho só,
2: não,
5: velho.
2: Mas é...
5: Então, aqueles de moranguinho.
2: É, não precisa isso. Ser vermelho, né? Mas assim, um gloss.
1: Estou dizendo gloss. Vermelho. O glossinho é bonitinho.
5: Parece,
1: né?
5: Que comeu frango.
1: A criança não fica... Não fica sexy.
5: Não chama muito.
1: Não chama muita atenção. Agora, lembrando que perfume de criança é perfume de criança, porque faz mal para a pele da criança o perfume de adulto.
5: Ah, isso aí. Tem perfume para esse, exato.
1: Sabe, gente?
5: A minha mãe olhava para mim e falava, você vai vestir que nem adulto. Eu comecei a me vestir que nem o Seu Madruga. Até hoje.
2: Ah, mas também tem lookzinhos que eu não gosto, não. Eu falo, ah, gente, também não precisa não vestir combina. A criança assim. Coloca também um vestido lá no pé, que a bichinha... Ai, fica estranho.
5: Já começa?
2: Também não acho, também não precisa ser nada exagerado.
5: Uma sobrinha de um amigo meu, chama Vera. Eu falei, ô, mano, nem o nome tá combinando, meu. Põe nome de criança. Nada contra a Vera. Vera é maravilhoso. Mas você olha pra criança...
2: Nasceu!
5: Verinha!
2: Nasceu Vera!
5: Né, Verinha? Ó, o Jefferson falando de molhos em sachê, gente. Na verdade, o sachê é outra opção, mas as bisnagas que serão proibidas aí, hein?
6: Eu prefiro hoje a opção dos sachês individuais. Acho que são mais higiênicos e seguros, principalmente em lugares bastante movimentados. Por outro lado, acredito que realmente pode gerar mais desperdício de plástico. Mesmo assim, na minha opinião, a questão da higiene acaba sendo mais importante, desde que os estabelecimentos também busquem alternativas para reduzir o desperdício.
1: As grandes lanchonetes, elas têm aquele dispenser de...
5: Ah, verdade, você põe no copinho.
1: Você põe no copinho. Eu acho que aquele é o melhor que
5: eu
1: tem.
5: Eu acho... É.
1: Porque esse negócio do tabletinho ali, do sachêzinho...
5: Tem um monte de gente que leva pra casa também.
1: Não, além de levar pra casa, você tem que abrir no dente, porque ele não abre, ele não rasga. Né?
5: Tem um
1: não é que nem um papel higiênico que rasga no picotadinho. Tem uns que nem rasga no picotado.
5: Ele até tem um negocinho, mas ele é tão complicado que às vezes aí você vai lá e mete o dente. Mas...
2: É que esse outro estilo aí é só naqueles lugares que vendem lanches, mas aqueles lugares grandes.
1: Que vende,
2: né?
1: Bastante. Mas pode pôr, eu acho que se as pessoas forem avaliar o que os neguinhos levam de sachê pra casa, o que é desperdício de...
5: Lixo, é.
1: E se colocar um dispenser desse, é mais barato. É que as pessoas não avaliam. É mais barato do que fazer de outro jeito.
2: É que tem lugar que não deixa à vontade, né? Você compra um pastel, dá dois sachês. Ô, moça, dá mais aí, porque eu gosto de jogar bastante aqui
1: aí
2: no
1: ele
2: meu pastel.
1: Dá. É tipo... Aí ele dá, não dá?
2: Dá.
5: É tipo... Ô, rapaz, a loira tá chegando com os meninos ali. Esconde as bisnagas.
2: O meu filho Gabriel... Galinha, viu?
5: Ele
2: é um pote todinho de ketchup.
5: Meu Deus do céu.
2: Rapaz, tá só vendo? Pra comer um pastel.
5: Rapaz, não pode.
1: É que os meninos
2: e eu falo,
1: que
2: faz
1: comer
2: mal.
1: Com um pastel, ele come um ketchup.
5: Ô, Biel.
2: Melhor, eu já falei. Cuidado com o estômago.

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0: É, pedido de socorro, é o Gustavo Mioto. São 7h23 agora. Galinha, peraí, antes de você falar. Essa viralizou também, né?
2: Viralizou. Viralizou no mundo inteiro.
0: Essa vinheta.
3: Viralizou!
4: Viralizou!
0: Essa vinheta.
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0: Aqui, ó. Vai, Dazinha, canta, vai. Canta junto, vai.
6: Foi
2: por medo de avião.
0: O que aconteceu nesse voo aí, hein?
2: Fly Dubai. O voo é no espaço assim meio complicado, que era Dubai e Tel Aviv, né?
0: Muito
2: bem.
0: O espaço aéreo.
2: O avião lá sobrevoando. 17 mil pés de altura, 22 mil pés de altura. De repente começaram a ouvir um pega pra capar dentro da cabine, meu amigo. Copiloto esfaqueando o piloto, o comandante, aquela meu loucura. Deus. Até agora não se sabe se foi atentado ou se foi uma briga entre os dois. Os passageiros acabaram intervindo, o avião perdeu 17 mil metros, amigos. Você imagina?
0: Meu Deus do céu.
2: Uma descida maluca. Dentro. Agora você imagina você dentro de um avião desse?
0: Colocando todo mundo em risco. Meu Deus.
2: Agora, se foi um atentado, aí era pra colocar em risco mesmo. Não é? Se foi uma briga, sacanagem com o restante do pessoal, né?
4: Gente, é uma gritaria do povo. Você
2: de qualquer jeito, tanto, desculpa, tanto podia ser um atentado ou uma briga entre os tripulantes, mas a população fica em pânico dentro do avião. Sim. E os próprios passageiros é que conseguiram separar a briga lá até o comandante meteu... Não. O avião no solo.
0: E depois do 11 de setembro, se alerta aí na hora do um possível... amigo, só, na dúvida os caras...
2: Só uma coisa. Você tá num avião desse. Os caras começam a brigar na cabine. Quando estabiliza, precisa fazer o quê?
0: Quando ele tá na cabine dele?
2: Os dois brigaram, mas o avião estabilizou. O que nós passageiros temos que fazer?
0: Fala assim... Quem é que tá pilotando o negócio lá,
2: hein? Troca a cueca e segue o voo.
0: Os dois estão ali, de castigo. Alguém, em algum momento, vai falar assim, escuta, tá no piloto automático ou alguém sabe? Mas, ó, e tem muito programa de saúde mental, né? Pra esse
2: sim,
0: pra povo
2: sim.
0: Da aviação e tal. Porque gente,
2: é
0: não
2: problemático.
0: É fácil, não.
2: É, pra cabeça dos caras é complicado. E não é só pra legal, comandante, né? e piloto, não. Pra pessoal de navegação, pessoal de os comissários.
0: Isso.
2: A cabeça dos caras fica meio louca, né?
4: Ô, meu, mas espera chegar lá embaixo pra
2: se brigar,
4: pegar, pra brigar. Vai na porrada, mas espera chegar lá embaixo.
2: Nós humildes de mortal.
4: Exatamente, o que
2: isso,
4: a
2: não.
4: Gente tem a ver?
0: Será que...
4: Aí, brigaram, aí cai, deu ruim, todo mundo perde a vida.
0: Será que o copiloto
4: porque os bonitos estavam se pegando.
0: Que o piloto tava de lero-lero com medo dele, não vai saber.
4: É, tem foi mulher. Alguma coisa
0: será,
4: muito grave, isso é fato.
0: No meio? Meu Deus, hein? Vamos tentar descobrir isso aí.
4: Será?
0: Agora, é isso aí que o Galinha falou. Amigo, troca a cueca, agradeça a vocês.
2: Troca a cueca e segue o voo.
4: Coisa de trabalho, tentou puxar tapete. Aí ele falou, é... Tentou puxar meu tapete, agora eu quero ver se tu vai continuar nesse trabalho.
0: O cara virou o outro e falou, você tá subindo muito aí de profissão, não quero saber nada, viu?

0: 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Encontro do Israel e Rodolfo, Jorge e Matheus, e a marca evidente. Tudo bem, gente, são 7h29, hora de Brasília, ele tá chegando por aqui, mais uma vez, Vanderlei. Vanderlei, vamos falar do melhor magnésio do mundo, Vanderlei, boa noite.
1: Opa, boa noite, Márcio, boa noite, Galinha, boa noite, Dai. Boa noite pra você que tá aqui na Nativa, tá no carro, tá voltando pra casa, enfim, onde você estiver. E a gente chega pra falar de magnésio. Por que que é importante? Porque a gente não percebe, mas todos os dias vai perdendo nutrientes. 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

0: 7h39 agora, hora de Brasília. Galinha, parece que pintou algo novo aí que você tava...
1: Não, então, rapaz, teve um passageiro que estava a bordo...
0: Nesse voo do...
1: Neste voo que a gente tava falando, daqui a pouco eu lembro o nome dele aqui, é Herwin qualquer coisa, e ele interviu na briga dos dois porque o comandante foi esfaqueado. E adivinha, quem pôs o avião no solo?
2: Quem?
1: O passageiro.
0: Meu Deus.

0: E ele falou que ele conseguiu porque ele tinha um pouco de experiência.
1: É, e se fosse você?
0: Ele assistia a série Mayday, Mayday.
2: Meu Deus!
1: Meu Deus do céu.
2: Achando que o cara tem um curso.
3: Não,
1: gente. E aí, gente? E se fosse a gente? Mas e aí?
0: Não, você... se fosse você, daí eu tenho certeza que você punha esse avião no solo.
1: Acho que é assim, galinha. Naquele momento você pensa... Morreu, já sei que vou. Oh. Bora tentar.
2: Não, eu ia pegar o microfone.
4: Atenção, seus passageiros. Último pedido.
2: Eu sei assim.
0: Eu vou te falar uma coisa. Sabe quais seriam as palavras da Dai se ele tava nesse avião? Galinha, o que eu faço? Galinha, me salva aqui!
1: Galinha, pelo amor de Deus!
2: Eu já ia fazer assim. Gente, não sou piloto, sou locutor. Vamos de música agora.
5: Nós somos juntos.
2: Isso aqui é segura
1: na mão de Deus.
2: É isso aqui, rapaz.
1: Você já viu um que viralizou também, um vídeo, que que o pessoal, eles ficam fazendo, né, os reels, zoando quando tá lá no avião. Aí, do nada, o comandante fala que tá passando por uma tripulação, que é melhor baixar as máscaras, e que é melhor cada um deixar os seus documentos sobre as pernas.
0: Melhor
2: pra não ter a turbulência, né?
0: Põe a sua carteira de identidade e os dentes, porque nem sua mamãe vai te reconhecer.
2: Gente do céu. Gente do céu, vou te falar, hein? Olha, não é fácil,
0: ainda
2: não.
0: Ainda bem que o cara assistiu a série Mayday, hein?
2: É, ainda bem. Tá vendo, gente? Assista mais, leia mais, de repente. Você vai ter uma ideia na hora. É, porque eu não vejo o clima com os caras assim. Tá bom. Faz dedinho um pro outro aí, fica de bem e volta pra cabine. Ninguém confia mais. Ó, a Lívia, ela falando aqui, daqui a pouco a gente vai ouvir os comentários aqui do povo aí falando sobre... Imagina se você tá dentro de um avião desse aqui, ou que seja um ônibus de viagem, daqui a pouco o motorista reserva começa a entrar em atrito com o motorista do ônibus, na condução. Lívia falando das crianças aqui, que é a outra nota que a Dai contou.
6: Eu roupas acho de que crianças. Cada um é cada um. Eu, na minha opinião, eu não autorizaria roupas curtas para minha filha, roupas decentes, isso aí eu não autorizaria, não. Até que ela fique adolescente, escolha suas próprias roupas, entendeu?
7: Na minha opinião, criança tem que ser criança. Quando começa a ser adolescente, pode começar a usar suas próprias roupas. Mas enquanto é criança, os pais têm que orientar e colocar a roupa adequada para a criança, né?
2: Aí, ó, Marcelo participando. Tinha pedido. Cadê os papais? Ó, Leonilda!
8: Eu concordo com a opinião dessa mãe. Na minha opinião também, criança não deve usar cropped e roupa muito curta, porque eu acho que adultiza muito cedo. E criança tem que ser criança, brincar, ter a infância dela livre e usar a vestimenta de acordo com a vestimenta de criança.
2: Tem aqui o Alexandre, hein?
9: Na situação de hoje, não existe cabimento. Eu educo meu filho como eu bem entendo. Eu tenho que ter bom senso, tenho que saber o que estou fazendo com meu filho, mas a roupa que ele veste eu decido, não é ele que decide. Se eu quiser copiar uma roupa da mãe parecida com a da filha, eu posso. Se eu quiser ir num lugar com a roupa o pai e o filho parecido, eu posso. A decisão tem que ter bom senso e um bom pai sabe quando tem bom senso. Se ele não tiver bom senso, ele não é um bom pai.
2: E é legal quando a criança ela se inspira tanto. A gente tá falando de um lado aqui, talvez, negativo, não sei se essa é a palavra, mas tem aquele lado positivo que fala assim, ó, o moleque, você começa a perceber, o meu, eu começava a ver ele se vestir assim, tipo, não, pai, eu gosto desse tênis aqui porque você usa.
1: Eu se inspirou em você.
2: É, eu gosto desse tipo de calça aqui, ó, porque eu acho legal. Pera e tal,
1: aí, sei ele, o mas ele usa essas botinhas?
2: Não, as botinhas não, mas as camisetas pretas, o Pedro, o Maisel, ele ama. Ele fala assim, ah, pai, é mais básico, né? É mais minimalista, ele ama umas palavras. É
1: não,
2: mais
1: Pedro, coloca umas roupas mais coloridas. Ah, mas seu você pai, não coloca... eu não aguento mais ver ele com essa mesma roupa todo dia.
2: Parece que é uma droga, meu filho. Ó, Jane, falando dos molhos em sachê, gente, que é a opção aí pra quem não vai poder mais usar a bisnaguinha, né?
10: Eu acho que o sachê era melhor, né? Porque pelo menos a gente colocava na bolsa, usava quando quisesse, entendeu? Eu acho que o sachê tá melhor. Porque pelo menos o sachê é individual, né?
2: E será que é que nem um refrigerante? O gosto de um fica diferente do outro? Eu nunca percebi, mas será que muda?
0: Mas
2: será?
0: No refrigerante tem lata. Pro refrigerante de garrafa muda.
2: De garrafa. A tal da KS lá.
0: Muda.
2: Tem KS, tem. Não, é outro gosto. Mas será que... em contato com plástico. Deve ter, né? Sei lá, não sei se muda o gosto, mas no molho eu nunca percebi assim. Mas sim, deve
0: mas
2: ter.
0: Mas os dois são plástico.
2: É mesmo, né?
1: É, boca de sacola. Você
2: tava vendo aqui, é verdade, né? É plástico os dois.
0: Só que o plástico do sachê é revestido com um tipo de alumínio, né? Uma coisa mais...
2: Mais plástico, é... Mais alumínio, é.
0: O melhor é o dispenser.
2: O dispenser, que também tá dentro de um compartimento de plástico. Fechado, mas aí fechado. Ele, você põe ele no copinho.
0: Só vai aquilo que você vai usar.
2: Tem um restaurante famosão aí, que ninguém conhece, que tem os dispenserzinhos, né? Aquele, algumas unidades têm.
0: Aquele do M?
2: Isso. Algumas têm, algumas unidades têm, outras não. Lúcia, falando desse assunto.
3: Olha, eu prefiro receber individual e fechado, porque eu saio muito com a minha neta. E eu prefiro fechada, com certeza, pra ter um pouco mais de higiene. Fechado é mais prático, higiene em primeiro lugar.
2: Agora, qual a geladeira do brasileiro que você abre não tem esses?
0: Ah, tem!
2: Sempre tem um, né? Quando acaba, você fala, ai, mas tem uns do, daquele dia que a gente foi. Tem sempre isso.
0: Ai. Você tá rindo por quê, Dai?
2: Você lembrou, Dai?
0: Na sua casa tem, Dai?
1: Não tem, não.
0: Tem, tem. Pode ter certeza que tem.

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1: Felipe Rodrigo, ignora.
2: Já ignora.
0: 9 minutos para as 8 agora. Tá na hora da gente falar aqui desse assunto, que é... O pessoal já tá dando bastante opinião aqui. Adeus aquela bisnaguinha de molho de mesa, sabe? Fica na mesa do restaurante, da lanchonete. Quer dizer, às vezes a gente adora também pegar aquela coxinha, aquela esfirra e tome... Você aperta e você não sai, aí bate, aí quando vê o negocinho tá seco na ponta.
3: É o FDP e o...
0: Isso, é isso
3: e o
0: mesmo.
3: PQP.
0: A partir de 4 de outubro. Domingo.
4: Depois das eleições, né?
0: 4 de outubro, portanto, domingo.
3: Domingo.
0: Talvez você vai votar, vai encontrar aqueles amigos na sessão. Opa, vamos comer um lanche. Ah,
3: é, não vai ter bisnaguinha, não.
5: Não vai ter bisnaguinha, não. Não tem, não.
0: Isso vale, essa regra vale para São Paulo, mas... Às vezes, outros estados, governos aí podem pegar como exemplo também. Molhos, condimentos, temperos destinados a sanduíches, aqueles salgados e similares também, deverão ser em embalagens individuais, que já é aquele que você... Aqui, às vezes, na hora da higiene, então você vai colocar
3: uma tesourinha. No...
0: Isso, uma tesourinha... Mesa. A exigência está num artigo aí, que é o 75 da portaria, de uma portaria que foi publicada em julho e tem prazo de 90 dias aí para adaptação. Gente, é a famosa bisnaga, do ketchup, da mostarda, talvez do molinho verde, vai passando de mão em mão. Então, aquele molinho, o outro lá, ele fica dentro de um compartimento, né? O sachêzinho. Mas teve contato. Mas teve contato.
3: Com a mão de todo mundo, né? Eu fico pensando, será que o cara que fez a portaria tem algum parente que tem fábrica de sachêzinho?
5: Então,
0: a gente nunca sabe, e aí? Eu gosto das pimentinhas. Pimentinha, tá com a pimentinha.
5: Ah, eu
0: ali.
5: Adoro também.
0: Pimentinha.
5: Adoro todos os molhos. Molho de alho.
0: Que boca de sacola, adoro a pimenta. Então, toma pimentinha.
3: Viu? Porque se é por uma questão de higiene, o sachêzinho também. Ah, mas você não põe a mão no molho. Mas você esbarra já em cima na hora que você estiver cortando. Se tiver...
0: Eu não sei pro comerciante, o sachê, quando ele vai comprar aquilo em grande escala, não sei.
3: Se o custo é menor, não sei.
0: Então, porque às vezes eles pegam os potes, eles reabastecem aquilo ali. Ainda tem muita lanchonete que coloca a data de validade.
3: Sim,
0: do dia que foi trocado e tal, né? Então, não sei se de repente tem algum comerciante aí, ou você que trabalha numa lanchonete, num comércio, se o teu patrão já comentou. Se na questão do faz-me rir do dinheiro aí, você vai gastar mais com isso, com aquele sachêzinho. Mas é que também tem o ato, né? Aquele ato de você pegar a coxinha com a mão e a bisnaga com o outro e vral, e ver aquilo banhando a coxinha.
5: Ai, gente, nossa senhora. Minha alegria é quando eu vou na feira, aí tem aquela bandejinha.
0: Isso.
5: Aí tem molho de alho. Aí tem tudo. Aí é ketchup, mostarda, a pimentinha.
0: A maionese, qualquer coisa.
5: Maionese, tudo. Aí você vai e você acaba, né? É, pega aqui, pega ali. Agora não vai ter mais, né? É o fim.
3: Vai ter o sachêzinho.
5: É o fim da minha. Sachêzinho de, por exemplo, molho de alho. Não vai ter. Então, assim, alguns molhos não vão ter mais. Sim. Acho que vai ter o básico do básico.
0: Mas talvez tenha muita gente que acha nojento. É pra mim, meu. Importante, a comida tá...
5: E o barbecue?
0: O barbecue. Nossa, cada molho. O povo vai mesmo. Ó, 9198.
5: 409.
0: 60.
3: 19.
0: Vamos. Venha.

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0: 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Danilo da Via, paga, paga, paga. Já já tem Xande de Avião aqui no grupo.
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0: alternativa, é tudo e muito mais. Jean de Avião, Henrique e Juliano, não é o lugar, é a pessoa. Ó, são 8h17 agora, hora de Brasília, hein? Já tem mais ouvintes aqui com os temas de hoje no grupo, gente. Tem a música da semana pertinho das 9. Quinhentão pra sair, hein?
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20: É assim, ó.
21: Ó, presta atenção, você tem 3 chances de ouvir a música, tá?
20: Tá bom, combinado.
21: 1, 2, 3 e... Ai. Já captou?
20: Foi bem pouquinho. Posso escutar de novo?
21: Claro.
0: Agora sim. Tá. Agora deu pra ouvir.
20: Ana Castelli, do Felipe, sua boca mente?
0: Oh, yeah.
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0: Tarde Petrolubru. 8 horas 26 minutos. Aliás, 26 não, 23 minutos. Bora de Brasília, os ouvintes aqui. Ó, molho de sachê, gente. Aquela bisnaguinha de ketchup e tal, a partir do dia 4 de outubro agora, domingão, em São Paulo, vão começar a proibir, tá? O uso daquilo nas lanchonetes e tudo mais. Mas o Galinha também trouxe uma nota aqui sobre briga do piloto e do copiloto.
1: E o comandante.
0: E o comandante num voo, gente. Durante o voo. Imagina pra desespero dos passageiros ali.
1: Ainda bem que tinha um que assistiu bem, bem.
0: É. Olha, agradeça esse homem aí, viu?
2: Eu não sei, chega a ser engraçado, mas eu imagino o pânico dos passageiros, né? Até hoje eu não tive coragem de montar no avião, tenho medo, não consigo não. Agora imagino eu lá dentro escutando lá o piloto e copiloto se estapeando. Meu Deus, acho que eu já infartava ali mesmo. Coitado dos passageiros, viu?
0: O país todo não noticiou. A gente tava aqui a semana passada aqui lamentando a morte do Rick num acidente. A primeira coisa não é o que aconteceu com o piloto, o avião. É sempre assim, né? O piloto, o avião, porque tem questão de segurança, meu.
1: Claro.
0: Primeiro, aí você vê que você tá num voo, do nada o barulho, fala, ah, deve ser criança. Que nada, os caras se pegando.
2: Que ridículo.
0: Meu Deus do céu. Não, isso aí é...
2: Gente, chega, é ridículo a gente dar risada porque...
0: Não, é, isso aí é pra afastar.
2: Mas o vídeo,
0: caras.
2: O vídeo é desesperador. Não. Desesperador.
0: Afasta, a empresa tem que chegar, afastar e falar, ó, é o seguinte...
2: Todo mundo
1: afastar,
2: chorando.
1: Demitido, não é, tá então, louco?
0: Não, afastar, demitir, tem, não, não toca mais nisso aqui não, vamos
2: exatamente.
0: Trabalhar com outra coisa.
2: Não
0: vocês
2: tem
0: aí.
2: Responsabilidade nenhuma.
1: Vão ser maquinista de trem.
0: E aí? Aqui, a Kelly falando dos molhos em sachê.
3: Pra falar a verdade, eu prefiro em sachê individual, embalagem individual, porque é aquele descarte, né? Você abriu, usou e jogou fora. Aquele negócio de você ficar pegando ali naquele pote, aí pega um copinho descartável, vai apertando pra sair, eu acho aquilo ali um pouquinho de falta de higiene. É que se parar uma mosca ali na ponta do negócio, fica ali o dia inteiro moendo no calor, no frio. Então eu acho que eu prefiro a embalagem individual.
0: É, o estabelecimento tem que ficar de olho.
1: É, e se um cara passou a mão no sachêzinho e não tinha lavado a mão? Meu!
0: Acontece! Acontece.
2: É melhor não pensar nisso.
0: Às vezes você tá dividindo aquele banheiro, às vezes você tá naquele banheiro público assim, que você vê que tem a passagem do negócio pra pia e depois você sai. E aqueles que saem direto? Que
1: direto.
0: Assim, meu Deus do céu.
1: Aí vai meter a mão no sachêzinho.
0: Essa que falou aqui foi a Kelly. E aí, ó, tem a Silvana aqui sobre o mesmo assunto.
4: Olha, minha opinião sobre esses molhinhos... Pra te falar a verdade, eu não gosto, não. Uma que você tem que abrir, você tenta abrir com a unha, não consegue. Tem que abrir com o dente, eu acho nojento. Então, eu prefiro não nem pegar. Você não sabe quanto tempo tá ali em cima daquele balcão. Eles nunca trocam. Se você for olhar a validade e tudo, eu, pra falar a verdade, eu sou contra esses sachê, eu não gosto.
0: O sachêzinho, a validade dele deve estar no negocinho, né?
1: Deve estar escrito, né?
0: Agora sim.
1: Pelo tamanho do sachêzinho, deve ter escrito em letra bem grande.
0: Isso. Agora, aí tem que ter a prática. Às vezes vai Isaurinha, vai mexendo naquele sachêzinho, ela sempre vai pedir para um outro fazer. É meio complicadinho para abrir.
1: Aí o outro ali. Consegue abrir, mete o dente.
0: Isso.
1: Então, bota aberto.
2: Ai, gente, pelo amor de Deus. Olha, é também isso. Se a gente for pensar, nem comer fora a gente come.
0: É que nem o pessoal quando fala assim...
2: Porque se for pensar em cada detalhe disso...
0: A pessoa fala assim, esfria o leite pra mim, vai lá e fica... Já fizeram isso? Esfria o leite aqui, a pessoa vai lá e fica soprando no leite.
2: Aí, obrigada por ter babado no meu leite todo. Eu não vou tomar mais, não.
0: De novo, menina.
2: Eu não quero, não.

0: te dei. A Nativa é tudo muito mais, Eduardo Costa. Imagina eu! Ó, 8h36. Gente, vocês não acreditam no que eu tava lendo aqui agora.
1: Você tava lendo Murcio Cruz?
0: Que nosso mano papi aqui tá de olho nas notícias. Virou um boca de sacola já. Já falou aqui. Marcião, tô ouvindo um programa. Olha o que tá rolando na União Europeia.
2: Você contagia as pessoas pois com a é, sua menina. Fofoca. Aí, ó. Ele virou fofoqueiro também.
0: Não, mas sabe o que acontece no caso na Europa? País da Europa já adotando o quê? Se aqui a proibição é a bisnaga, lá os caras já estão com a ideia de proibir o sachê.
2: Ô, gente!
0: Por causa do...
1: da manipulação.
0: Do plástico,
2: essas coisas. É o fim dos molhos, galinha.
1: Vamos ter que inventar algum jeito.
2: Enfim, quer comer molho? Vai comer na tua
1: casa. Come em casa.
0: Rapaz!
1: Come em casa.
0: Ah, mas aí, ou então um estabelecimento vai ter que dar num pratinho.
1: Ou então vai
0: coisa
1: ser
0: assim.
1: Uma bisnaguinha pequenininha descartável.
0: É, um produto, no caso, reciclável aí, alguma coisa assim.
2: Eu vou falar, não vem com miséria não, você coloca, mas enche o potinho todo.
0: Pois é, rapaz. É.
1: No... Como você tá desatualizado, até o André precisa ficar tendo notícia, hein?
0: Peraí, é desatualizado ou aqui a gente tá atrasado?
1: Mas isso aí não tem a dúvida, né?
0: Ou a gente tá bem atrasado, né? É isso aí. Valeu, Dezão! Tamo junto, hein? Vamos ali comer um lanche e aproveitar e pegar o sachê que tá na geladeira antes que suma, né?
2: Que lanche? A gente já comeu o nosso pão com ovo.
0: Nossa, meu.
1: Mas é assim. Gente, fui no Pilates. Ei, que beleza. 2 dias depois, fui no Pilates, gente.
0: Pilates?
1: Daí você foi no Pilates hoje? Hoje não deu, mas segunda-feira eu...
2: Você para de ficar colocando energia negativa em cima de mim, tá?
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0: entrou no grupo. 8h45, hora de Brasília. Gente, tava vendo um caso aqui bizarro, hein? Uma mulher, o que, é que ela fez? Ela alugou uma casa por aquela plataforma Airbnb lá. Sabe o que ela fez?
1: O que é?
0: Chegou no imóvel, tudo móvel caro, assim, na casa mobiliada. Esvaziou os móveis, colocou tudo à venda na internet.
1: Gente! Meu,
0: aconteceu em Santa Catarina. Itens avaliados em 17 mil foram vendidos em loja de usados. O dono conseguiu recuperar parte dos bens e a mulher segue investigada. Gente, eu te falei.
1: Parece
0: a
1: piada.
0: Pandemia.
2: Gente, a NASA tem que estudar o brasileiro.
0: A pandemia mudou o ser humano.
2: Mudou, deixou o ser humano mais... Meu Deus. Mais safado.
0: Ai, ai, ai. Meu Deus do céu, te falar, viu? Olha, não dá pra confiar mais em nada, gente. Nada. Compre um cachorrinho. Criança, roupa adotizada a...
2: Quem gosta mais de você, o cachorro ou a sua mulher?
0: Vixe.
1: O cachorro, né?
2: Prende os dois no porta-mala do carro. Depois de uma hora você abre e vê quem vai ter a
1: banana. Exatamente.
0: Vê então quem existe... vai com o rabinho abanando pra você.
1: Não existe amor maior do que de um cãozinho.
0: Oh, meu Deus. Ai, ai, ai. Ó, a Tatiana aqui, ó.
3: Minha filha tem 9 anos e ela sempre pergunta: por que a senhora pode usar cropped? Eu falo, porque eu sou adulta. Quando você for adulta, você vai poder. As crianças estão sendo assexualizadas muito cedo. Crianças estão usando produtos que ativam muito mais os hormônios, aceleram as coisas, e tudo tem o seu tempo. Cada um veste e faz o que quer com seu filho? Sim, é um problema de cada um. Porém, eu acho que barriga de fora não é para criança. Criança tem que usar roupa de criança. E chega desse negócio de maquiagem, chega desse negócio de tanto produto na cara de skincare. Criança tem que brincar, não é perder tempo com essas coisas, não.
0: É isso, ó, falta uma conversa. Olha. Falta uma conversa com a criança, às vezes.
2: Lógico. Não, titia, por que não pode usar uma saia curta? Quando você crescer, você usa o que você quiser.
1: Isso.
0: Boa, adorei, Tatiana, é isso aí, ó. A Bárbara falando aqui da briga. Eita, briga, piloto comandante do avião, gente. Enquanto o avião tava ali, ó. No seu destino, né? Imagina os passageiros. O desespero dos passageiros.
2: Pois eu vou contar do meu avô na hora que você terminar as notas.
4: Eu não tenho coragem e nem vontade de voar, de entrar no avião. Não tenho essa coragem. Segundo, se eu tivesse dentro desse avião, com certeza, manter a calma nessas horas é que não dá. Misericórdia. O negócio é orar, pedir pra Deus que eles parem de brilhar. Ou pelo menos a gente chegar, conseguir fazer o pouso.
0: O negócio é orar, fecha os olhos e põe a RG no...
1: Gente, olha, toda vez que eu ando de avião...
2: RG dentro da boca.
1: Eu tenho um pavor de andar de avião. Imagina acontecendo uma coisa dessa.
2: Gente, eu queria morrer assim, dormindo, numa atitude serena, tranquila, sabe aquele semblante sossegado? Não igual aos 40 passageiros do ônibus que meu avô estava dirigindo.
0: Meu Deus! A avó!

0: tiver tudo e muito mais. Leonardo, coração espinhado. Gente, ó, só mais dois áudios aqui pra gente fechar os assuntos de hoje aqui. O Jardel falando da criança com roupa adultizada.
1: Eu acredito que os pais têm liberdade pra escolher as roupas dos filhos, mas essa liberdade vem acompanhada de responsabilidade.
0: Olha.
1: O conforto, a segurança e o bem-estar das crianças devem orientar essa escolha. Também acho importante não transformar uma peça de roupa em motivo para julgar famílias ou sexualizar crianças.
0: Eita, lasca. É isso aí. Valeu, viu, Jardel, pela mensagem aí. Jardel sempre com as opiniões legais aqui. Silvia!
2: Ah, eu concordo com você.
0: Falando do molho em sachê, tá?
2: Ai, eu concordo com vocês. Vão tirar as nossas bisnagas. Ai, não tá certo. Porque ai, a gente se sente em casa, né? Coloca um pouquinho mais, vai comendo, vai colocando mais um pouquinho. Agora, aqueles sachês, que porcaria, não abre de jeito nenhum. Você abre a bolsa, procura um alicate. Cate, procura uma lixa de unha, puxa no dente, quebra a unha, é uma porcaria. Aí você acaba levando pra casa, às vezes você nem come com aquilo. Ah, não é legal. Não gostei, não.
0: E às vezes você acha que o sachê não colocou aquela quantidade que você queria. Sabe
3: aí
0: que
3: você vai abrir outro.
0: Não, eu já pego quatro de uma vez, corto todos de uma vez e assim, aperto todos. Eu faço sempre isso.
2: Gente, uma lambança.
0: Uma lambança que... Ai,
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